0: Esse programa só pode dar no nível de Sambaquim e todo o centro de Sambaquim. Valeu, Brasil. Um abraço.
1: Outro Lenildo valendo a sintonia. Daqui a pouquinho a gente manda o Bruno Marrone de
2: boa
1: presente
2: noite,
1: a ele.
2: Sofia Leal,
1: boa
2: Sofia do
1: noite.
2: Rio de Janeiro. Quero pedir uma música de Léo Magalhães, Cama de Cimento.
1: Ah, tá certo.
2: Ofereceu para meus pais aí em Belém de Maria, meu pai Zezinho e minha mãe Odete, aí na Coab de Belém de Maria, especialmente para você.
1: Tá bom, muitíssimo obrigado. Cama de Cimento, daqui a pouquinho de presente.
3: Boa noite, meu amigo Josinha Leal. Sou eu,
1: Júnior
3: Ligeirinho do Trevo de Pandera. Não
1: Júnior.
3: Perco só um programa seu, Planeta Música com
1: Muito
3: Josinha
1: bem.
3: Leal, da segunda-feira à sexta-feira. Quero que você coloque a música aí, Capitu Abocó Amendoim. Feliz aniversário, parabéns, meu amor, para você. Eu vou oferecer para nosso amigo Jovem Dionísio da Agostina, que ele hoje está fazendo aniversário, que essa data se repita por muitos anos de vida. Que Papai do Céu derrame chuva de bênção na vida dele. Cheio de muita paz, amor, carinho, união. E divino Espírito Santo, continue sempre abençoando você, Jeová Dionísio. Quero mandar um alô para meu pai Daniel do Milho, para toda a minha família, para todos meus amigos e amigas em geral. Tenha uma boa noite, Josia, e um bom programa Planeta Música com Josia Leal, na Rádio da Agreste FM, Cupira, Pernambuco, Brasil.
1: Cheguei, Brasil. É o Juninho. Ele pediu para o Jeová, mas essa aqui de presente, Catuaba com Amendoim.

Essa também a pedido, às 9h16. O cantor Amado Batista, ele regravou Dele Pra Ele, Projeto 44 Anos, a música Princesa. 9h17 agora.

0: Amado Batista, a música Princesa, na programação Saudade do cantor mais amado do Brasil, Amado Batista, chegando, indicações, alô você, boa noite.
1: Boa noite, José Reis. Gostaria de ouvir a música de Roberta Miranda, especialmente para todos aqui do bairro 13 e para você, Rosa, que está falando do residencial, Mulher do Delírio.
0: Vamos tocar duas taças para ela, da Roberta Miranda, é?

0: Continuando aqui com você, nosso programador, as nossas programadoras musicais chegando aqui pra gente. Boa noite.
1: Boa noite, Jesus. Sou Janaína da Avenida Presidente Vargas.
0: Muito bem.
1: Gostaria de passar essa música de Edson Gomes, Malandinha. Vou oferecer para meus pais José e Marinês, meus irmãos Marlon e Juscelia, para meu esposo Janael, meu filho João Miguel José Henrique, para minha sobrinha Mariana Vitória, minha cunhada Cristiane, para você e todos os ouvintes dessa rádio maravilhosa.
0: Ok. Boa noite. Malandrinha. Edson Gomes na saudade.

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1: Tá frio pra caramba, choveu muito a tarde hoje, boa parte da noite, e a gente vai tocando as indicações dos nossos ouvintes do outro lado, participando.
2: Boa noite, José Leal.
1: Boa noite.
2: Aqui é Cleide Cruz.
1: Muito
2: bem. Prazer falar com você.
1: Alegria nossa.
2: Quero pedir uma música aí de Zé Vaqueiro pra meu filho José.
1: Abraço ao José.
2: Pra minhas duas filhas, Cauane, minha esposa Maísa, e a todos os ouvintes da rádio. Bota aí pra gente curtir.
1: Zé Vaqueiro, ele pediu? Estrela Perdida do Zé Vaqueiro, de presente então. 9:29.

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1: Conferindo a hora certa, 9:31. Outros pedidos chegando.
2: Boa noite, Josias Leal. Boa noite. Aqui é Cleiton Cruz.
1: Esse já falou pra gente? Agora, essa outra indicação tá chegando aqui pra nós.
3: Boa noite, Josias Leal.
1: Boa noite.
3: Sou eu, Leandro Bonito.
1: Isso.
3: Gostaria de ouvir uma música com Sérgio Rei, Cavalo Preto.
1: Cavalo Preto do Sérgio Reis.
3: Foi isso. A todos que estão na escuta, a João de Paulo. A todos vocês que estão na. Que fazem essa rádio linda, maravilhosa.
1: Muito obrigado em nome de todos.
3: A Sebastião da UPA, Matuto.
1: Isso.
3: Ao Cid, meu primo, o Vigia do Dr. Rui de Alto Bonito. A Nenê, meu primo, o Vigia da Sanopá, fábrica de ração. Ao Vigia Beijo, de Dr. Rui também. A meu irmão, pai, Helen de Segurança. A Ronaldo de Segurança. A Ronaldo Brega. E a todos. E a Jeová Dionísio, de Agostinho, que está completando um ano hoje.
1: Parabéns para ele.
3: Sou Leandro Bonito. Papai te abençoe a todos. Uma ótima noite. Deus abençoe.
1: Muito Cavalo bem. Preto, de presente. Sérgio Reis, na saudade. O Caipira Nacional chegando em nosso programa da noite. Então, valendo um abraço grande de início de semana. Início de mês. Para você, votos de grandes conquistas. E dias mais tranquilos.

0: Sérgio Reis, Cavalo Preto na programação da noite. Olha, você indicando umas músicas, chegando aqui pra gente. Alô, boa noite.
1: Olá, meu amigo Josias, boa noite, minha querida, tudo bem? Hoje é um dia especial do nosso amigo Jeová Dionísio,
0: é
1: aí, a Cristina, né?
0: Isso.
1: Eu quero que você toque pra ele, especialmente para ele, esse nosso irmão, amigo de verdade. Elias Wagner, parabéns, feliz aniversário para ele, tá bom?
0: Tá bom. Abraço para você, Nath. Sempre na sintonia. Aqui em offline pra gente, daqui a pouquinho a gente manda a música do Elias Wagner, de presente ao nosso querido Jeová Dionísio, hoje, de Idade Nova. A Nath lá de Panelas, que faz a indicação pra gente, o que fez, a gente já completa em instantes. Aqui tá chegando Josias, boa noite. É Luzia Nunes, mora em São Joaquim do Monte, gostaria que você passasse a música aí do Zé Vaqueiro, pode ser qualquer uma deles, dele, né? Ofereço pra você e família, ainda para todos que estão ouvindo a programação. Luzia Nunes na sintonia do nosso programa, que legal. A gente manda mais um do Zé Vaqueiro daqui a pouquinho, de presente a Luzia Nunes de sintonia.
2: Boa noite, Josia, tia Laíde, põe, larga tudo e vem correndo com o Amado Batista, vai para você e família, para a Terezinha, para Jeová Dionísio, que está completando o ano hoje.
0: É,
2: parabéns para ele, felicidade, Deus abençoe.
0: Muito bem.
2: E para todos que te escutam. Um abraço, Josia.
0: Outro,
3: boa
0: minha
3: noite,
0: querida.
3: Meu amigo Josia Léo. Sou Jéssica Francisco de Bolívia,
0: Pernambuco.
3: Por gentileza, meu amigão. Que você botasse um pouco ao rei de Adilson Ramos. Para esse meus amigos aqui de Bonito. Ronaldo do Brega, Ronaldo Segurança, Adilson do Moreno, Joãozinho de lá, do Frei Damião da Rua 5. E tudo que está curtindo aqui em Bonito e para aí também em Cupira. Uma boa noite para você e toda a sua família. Que Deus te abençoe.
0: Você também. Abraço grande. Ele pediu a Adilson Ramos. Vamos tocar essa bastante legal, um popurri de presente ao Gessimar. Nesse popurri, sonhar contigo, sonhei com você, duas flores, o relógio, tão somente. Sonhar.

9h43, a Nátila de Panelas pediu essa para mandar de presente ao Jeová Dionísio, que hoje está soprando velinhas. Os nossos parabéns para ele mais uma vez. Elias Wagner, parabéns, feliz aniversário.

0: Com você, sempre o melhor ouvinte. Agora são 9h54. Já temos as últimas indicações para o programa de hoje, tudo preparadinho. Boa noite, você do outro lado.
1: Boa noite, José Leal.
0: Boa noite.
1: Meu querido, eu gostaria de ouvir, sim, Reginaldo Rossi, a música Vou Começar Tudo de Novo.
0: Começar tudo de novo.
1: Ofereço aí a todos os ouvintes. Valeu.
0: Tá valendo.
1: Aqui é Zé.

0: Cacilda e Cachoeirinha. Tchau e obrigado.
1: Eita, esse cara é desenrolado. Conterrâneo quente, viu? Participando do nosso programa da noite. É chegando mais pedidos.
2: Oi, Josias. Oi. Boa noite.
1: Boa noite.
2: Aqui é a de Caruaru. Sim. Toca aí, amiguinho do coro, se possível. Parabéns pra você com José Orlando. Manda especialmente pra Jeová e que Deus abençoe ele, que dê muitos anos de vida, muita saúde e tudo de bom pra ele.
1: Essa é a Sidoca. A gente manda daqui a pouquinho os parabéns do José Orlando. Opa, deixa atender aqui em off. Ah, escuta muita música com a Josias Leal. Mandamos o nosso boa noite para quem? Ah, o Juninho do Trevo, ouvindo nossa programação. Abraço grande para ele. Olha, chegando outros pedidos.
3: Josias, boa noite, amigo. Boa noite.
1: Boa noite.
3: É um prazer falar contigo.
1: Alegria
3: Josias,
1: nossa.
3: Tu toca aquela toada de Galega Boiador. Por favor,
1: Galega,
3: viu?
1: Galega Boiador.
3: Aquela de Matar-me, eu quero ouvir ela. Ofereça a todo o sítio Caninana, Pau Ferro, Panelas e ao meu prefeito Duda. Ele viajou tudo para sábado, para Recife, uma festa muito bonita. Boa noite, José. Fica com Deus.

Euclides, aqui de Cupira, que fez o pedido, a mulher que eu mais amei, no Galego Aboiador. Essa outra, do José Orlando, a Sidoca, lá de Caruaru, manda de presente o aniversariante de hoje, o nosso ouvinte especial lá de Agrestina, o Jeová Dionísio. José Orlando, parabéns para você.

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1: Dá tempo para mais indicações? Você do outro lado, sintonizando nossa programação da noite. Olha só, a nossa ouvinte também querendo participar, já no finalzinho. Então tá valendo o nosso boa noite.
2: Boa noite, Josias Leal. Tudo bem, Josias Leal?
1: Tudo ótimo.
2: Aqui é Kelly de Cruzes, do TikTok.
1: Ok, Kelly.
2: E tô completando ano hoje, viu?
1: Parabéns
2: pra
1: você.
2: Muito parabéns aí pra mim.
1: Tá bom.
2: 24 aninhos.
1: Opa, vida longa.
2: E quero mandar um abraço para Raquel, minha tia, Alex, o esposo dela.
1: Isso.
2: Isaac, meu primo. Emily, Kelly, minha filha. Compadre, Tony da bicicleta de Cruzes. E Elza, que é a esposa dele.
1: Ok.
2: E para todos os ouvintes aqui de Cruzes. E eu gostaria da música de Natanzinho, a nova dele.
1: Do Natanzinho.
2: Amasse um pingo de paixão.
1: Vamos procurar sua música para a gente mandar de presente. Já que hoje também é o seu aniversário, é Kelly Ferreira do TikTok de Cruzes. Nosso boa noite, parabéns, felicidades, que essa data se renova por muitos e muitos anos, com muita saúde e muita proteção do nosso bom Deus, e que essa data se renove de verdade, mas com muitas alegrias também, tá bom? Kelly de Cruzes, aniversariante de hoje. Chegando mais pedidos, Marisângela de Bonito também na sintonia. Tá bom, Marisângela, felicidades pra ti. Abração, tudo de melhor.
3: Boa noite, Josias. Coloca uma música de Leonardo, O Quanto Nosso Amor Valeu. Só pra curtir mesmo.
1: Tá bom. O Quanto o Nosso Amor Valeu, a gente manda em instantes. Só verificando. O Antônio do Rio de Janeiro também sintonizando a gente. Nosso abraço grande pra ele. Felicidades para todos da família. O Antônio lá do Rio de Janeiro com a gente.
4: Olá, boa noite, Josias.
1: Seu Paulo
4: Carreiro. Passa aí, Raça Negra. Tarde demais.
1: Tarde demais.
4: Quero mandar para todos que estão ligadinhos. Todo meu círculo de amizade, todos meus amigos e minhas amigas. E para você.
1: Tarde demais do Raça Negra, ele pediu pra gente. Relembrando, em som de FM.

Obrigado. Raça Negra, é tarde demais. O nosso ouvinte pediu para matar a saudade na programação da noite. A Kelly Ferreira, aniversariante de hoje, lá de Cruzes, ela pediu Até Quando? O título dessa música, Kelly, é Até Quando, do Natanzinho Lima. Está aqui de presente a ela, com os nossos parabéns. 10 e 9.

0: Até quando, do Natanzinho Lima? Para Kelly, aniversariante de hoje, lá de Cruzes de Panelas, acompanhando o nosso programa da noite. Bom, ainda a gente fala o seguinte, pelo menos as músicas que ficaram já são 10h13, a gente vai atendendo em off. As participações encerraram por aqui porque as canções de amor já estão tudo ok e a gente já vai abrir agora de presente para os corações apaixonados de sintonia.
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0: Mixando de uma forma bem sensual, pelo menos as pessoas que pediram músicas românticas que não foram atendidas, a gente vai inserir aqui na programação. Tá valendo assim? Boa noite para todo mundo e a gente inicia na continuação do nosso Planeta Música, as canções de amor. Ela não está aqui.

0: Esse horário só para os corações românticos, brilhantes e apaixonados do Brasil. Vamos nessa.
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0: Mais uma pra gente relembrar.

0: 10h50, ótima noite, se eu pudesse.
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0: SNZ.

SNZ, se eu pudesse, aqui na programação da noite, programação especial só de músicas românticas, para as pessoas românticas, ouvintes especiais do nosso programa, o Sandro e Inês, são de Laje Grandes, Laje Grandes que atende sempre na sintonia com a gente, não esquecendo aqui o nosso ouvinte, o José, o China do Rio de Janeiro, rapaz, oferecendo uma música para a Terezinha da Rádio Vida. E tia Laide, uma boa noite para você, qualquer

0: Música deve ser do Roberto Carlos, vamos deixar na programação com o nosso abraço ainda extensivo a Kelly de Cruzes, aniversariante de hoje, ou que faz parte dos aniversariantes de hoje. Legal assim, não esquecendo aí o amigo nosso, o ouvinte nosso, né? O Rômulo e todo o pessoal da granja sintonizando, trabalhando e ouvindo a nossa programação da noite. Pediu músicas aqui, infelizmente o tempo se foi, mas nos próximos a gente vai atender com todo prazer. Felicidades, bom trabalho, boa noite, tudo de bom, valendo o carinho da sintonia. E o Gessino de Belém de Maria, confirmando o carinho da audiência também, a nossa programação da noite. E o Jailson. O Jailson, nosso boa noite para ele, felicidades ainda a Anida, que é ouvinte da nossa programação, não esquecendo aqui o José Silva, esse é ouvinte da gente, é o Dudinha, na sintonia lá em São Paulo, ouvindo o nosso programa da noite, felicidades, tudo de bom. E ainda para Vânia do Batom, é de Batateira, está ouvindo a gente, o Paulo de Carrilho participou com a gente, então abraço para todo mundo, o nosso até amanhã de maneira bastante especial. A partir das 8 estaremos de volta com você e para você com as melhores músicas aqui na sequência também das românticas de todas as noites. Feliz início de mês e um abençoado início de semana para todo mundo.
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0: E no final do nosso encontro de hoje, no finalzinho, a Bonnie Tyler, Total Eclipse do Coração. Total Eclipse of the Heart. Boa noite e até amanhã, se Deus quiser.

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0: meia-noite e 32.
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5h03 aqui no Agreste. Bom dia, Cupira, Pernambuco, Brasil. Bom dia pra todo mundo. Já no ar mais um Alegre Despertar aqui na Agreste FM, a nossa rádio. Bom dia! Eita, friazinha. Frieza, né? Básica, não. Essa é mais do que básica. Rapaz, tem lugar, tá dando 18 graus aqui em Cupira. 19, 18, 19, não é desse jeito. Um abraço, minha gente. Bom dia, boa terça-feira para todos nós. Hoje são 4 de agosto já, tá vendo aí, ó? 4 de agosto, é o que eu digo a você, rapaz. Bom dia aos amigos que acordam cedinho. Já agora pela madrugada passei por João da Praça, né? João de Adelino. Bom dia, João. Muito obrigado aí pela audiência. João acorda cedo também, desde criança, né, João? É, rapaz. João era feirante e acordava cedinho às madrugadas aí, fazendo feiras em muitas cidades aqui da região, com o papai, com a mamãe, dona Regina, com o seu Adelino, é o lado da família, né? E continua, né? Continua aí acordando cedo e trabalhando no transporte alternativo. Cupira, Caruaru, todos os dias. Abraço, homem. Muito obrigado aí pela audiência. A gente já se cumprimentou de longe agora pela manhã, né? Bom dia, Riso. Riso também tá ligada, com certeza. Acorda cedo também, né? Um abraço, Riso aí do café, né? Olha, 5h05 aqui no Agreste. A todos os amigos, muito obrigado pela audiência. Aquela chuvinha boa agora, à noite, à madrugada, né? Eita, esse clima, tempo fechado. Bom dia.

Walter Silva, Walter de Panelas, hein? É, Walter é uma figura, poeta, compositor, cantor, radialista também, um abraço, Walter. 5 horas, 11 minutos, aqui no Agreste.

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5 horas, 18 minutos aqui no Agreste, 5:18. Cícero Fidel está lá em São Paulo, me dizendo que está 14 graus agora, Ferraz de Vasconcelos, né, lá em São Paulo. Ferraz de Vasconcelos, 14 graus agora, os trens parados. É, eu estou vendo aqui, greve, né? Afeta 3 linhas da CPTM hoje em São Paulo. Rodízio suspenso, ele está aquela agonia. Eita, meu amigo. Isso aqui é bronca, né? É. Ferroviários decidiram paralisar as linhas. Eita, 11 Coral, 12 Safira e 13 Jade, incluindo o Expresso Aeroporto a partir da 0 hora de hoje, né? É, houve uma paralisação, está tudo parado. Greve aí afetando muita gente lá em São Paulo. Trem parado, é bronca, né, Cícero? É bronca. Está lá em Ferraz de Vasconcelos, está ouvindo agora o nosso programa. 5:19. Um abraço aos amigos, é que acordam cedo aí, curtindo a nossa rádio, né? Ó, deixa eu mandar um abraço aqui também pra Chicote Stala. Olha, rapaz, ele me encontrou ontem aqui em Cupira. Só, olha, amanhã deu um alô pro pessoal do Jupi que tá ali ouvindo, né? Lá em Jupi. Um abraço, pessoal do Jupi. Ele disse, diga Chicote Stala. Pode dizer que eu sou conhecido assim. Chicote Stala, eita. Edinaldo, meu vizinho, bom dia, Edinaldo. Aí, cedinho também, curtindo aqui a nossa rádio. Muita gente ouvindo aqui a nossa programação cedinho. Só temos que agradecer pela audiência, hein? Agradecer mesmo. Bom dia, Ayrton Lira, Rosália, Juniado de Panelas. Bom dia, Rosália. Obrigado pela audiência para você e toda a família. Muito obrigado mesmo. Pessoal que curte aqui a nossa rádio todas as manhãs. Bom dia, estou por cá, é bem Paulo de Carrilho, é Paulo mesmo, estou por cá e muita chuva, chovendo, Carrilho de Bonito, eu imaginei. Carrilho, aquela região por ali, né? Eu já sei como está. Leão lá em Bonito também, né? Ontem, na escuta, não peguei o olho pra nada, não peguei o olho pra nada, isso aqui, o olho, né? Pra nada, a primeira música de hoje, a abertura foi de Santana. Eita, Ayrton, bom dia, o Leão de Bonito, bom dia. É, Leão, mas tá aqui já a partir das 5, né, já com algumas mensagens. Bom dia, antes, eu sou mais um musical aqui, né. Olha, Ayrton Lira, quem é mais aqui? Balaio de Agrestina, né, do Barzinho, é Balaio do Barzinho de Barra do Jardim. Um abraço, na escuta, muito obrigado aí pela audiência também. É uma potência, não sei o que, colocou aqui, rapaz, um abraço, vai lá. 5:21, poeta João Lourenço, cantor forrozeiro, radialista também, João Lourenço, hein? Canta aí, poeta.

0: Alegre despertar, 5 horas, 29 minutos. Bom dia, Terezinha, bairro da Castanhal aqui em Cupira, sempre curtindo aqui a nossa rádio. Muito obrigado aí pela audiência, né? 5h29, a todos os amigos que acordam cedinho. Valeu aí pela preferência. Bom dia aí, tô aqui, o Wellington, é isso? O Wellington, estarei saindo de Serra Pelada, Pará, amanhã, para Resende, Rio de Janeiro, cidade do seu irmão, é do meu primo. Rapaz, tá muito ligado, Wellington. É, tá ligado, rapaz. É do meu primo, mora lá em Resende. Primos, hein? Lá em Resende. É, sou engenheiro e trabalho no trecho em todo o Brasil. É, e sempre sintonizado na programação da Agreste FM através do aplicativo RádiosNet. Ô, rapaz, muito obrigado aí, viu? É, Wellington, muito obrigado mesmo. Temos que agradecer, né? Esse carinho, essa atenção que o pessoal tem com a gente, né? Tá lá no Pará agora, tá lá em Serra Pelada, vai pra Resende lá no Rio de Janeiro, sabe que eu tenho primos lá no Rio, né? E tá ligado, então, a pessoa que acompanha aqui a nossa vida, a nossa programação, e eu fico muito grato pela atenção, por esse carinho. Deus continue abençoando você também, viajando e a trabalho, né? Muito obrigado mesmo, amigo. Muito obrigado, viu? 5 horas, mais 31 minutos aqui no Agreste. 89.5.
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0: Alegre despertar 5 horas 34 minutos aqui no Agreste, 5h34. Criminosos aplicam golpe usando Desenrola Brasil. Eita, meu Deus, mas é uma luta, né? Pega aí o pessoal empolgado e de repente vem a mensagem. Você acredita que é do governo e daqui a pouco tá a bronca, né? É complicado, complicado demais. Estação Brás amanhece fechada, mesmo atendendo linhas fora da paralisação. Segundo o CPTM, a linha 11 Coral funciona parcialmente entre as estações Palmeiras, Barra Funda e Guaianás. Está aqui, né? Tá, São Paulo, aquela agonia, né? Aquela agonia. Agora de manhã, para quem vai viajar, e muita gente que viaja, indo para o trabalho, olha, aquele transtorno danado, né? Complicado, viu? Complicado. E muita gente acompanhando aqui a nossa rádio, tá lá no ponto, esperando, e aquela agonia, e ouvindo aqui, né? O celular, ouvindo aqui, conectado com a gente. O que é que tem mais aqui? Deixa eu dar uma olhada. Muita notícia falando sobre política, convenções, após convenções, pelo Brasil afora, muita coisa, né? Mudanças, entendimentos, surpresas, por aí vai. Aqui, ó. Como foram as convenções, tal, tal. Rapaz, é muita coisa. Nova frente fria traz temporais ao sul e ventos fortes ao sudeste. 5 horas 36 minutos aqui no Agreste, 5h36. Bom dia, Ayrton Lira, um abraço. Manda um alô pra. Quem? Doutor Zito, é isso? É Doutor Zito, é isso mesmo, é. Eu estava no consultório dele e nós falamos em você, Zé das Novinhas. Ei, tentam falar de coisa boa, né? Com certeza. Doutor Zito, que é meu amigo de muitos anos, né? Desde eu criança, quando o doutor Zito iniciou seus trabalhos, né, como dentista aqui em Cupira, e montou seu escritório, seu consultório, fui um dos primeiros clientes. Fui para lá forçado, porque dependendo de mim eu não iria. Dependendo de mim, eu não iria. Até hoje eu lembro de uma cena, viu, Zé? Leone, sempre a gente comenta. Eu fui com minha mãe lá e com medo, né? Criança ainda, eu tinha, acho, 10 anos de idade por aí. E Leone pegou, não tinha nem ar-condicionado na época ainda lá, não tinha não. Tava tudo começando, né, doutor Zito? E era ali quase em frente ao Banco do Brasil, por ali. Na época, e isso tem o quê? 40 e tantos anos. Oxe, tem 50 anos, 52 anos pra mim, 50 anos, eu acho que é isso. Eu tinha uns 10 anos, 10, 12 anos, não me recordo bem a minha idade, ou menos. E eu lembro que a Leônia ficou segurando na minha cabeça, o ventilador de lado assim, e ela pegou na minha, começou passando a mão no meu rosto, nos meus cabelos. E doutor Zito foi tapeando, tá, daqui a pouquinho puxou meu dente. Então é pense, eu pegando ar. Com medo, pegando ar com medo, né? Desse jeito, Zé. Doutor Zito é uma figura. Inclusive, eu tô acertando o doutor Zito, né? Pra ele participar do nosso podcast, né? É o nosso canal no YouTube. Doutor Zito, um abraço. É das novinhas, Leone, aqui em Cupira também, um abraço. Toda a família aí, né? 5h38, eu fiquei curioso, falou em mim, por quê, Zé das Novas? Eu sei que foi coisa boa, mas fiquei curioso agora, o assunto qual foi, né? 5h38, vamos aí com o Gonzaga, olha aqui, visitando Lagoa dos Gatos.
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0: 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Eu botei, ele me deu um murro. Aí me chamou de velho e acabado. É, tu tá. 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Eu besta fui. Perdi a viagem, não. 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Depois disse pra mulher assim: arma uma rede pra Luiz aqui no arpente. 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
0: O meu amigo Fernando de Alencar Pinto é o maior criador de holandês do Brasil. Fazenda Bela Vista é a maior fazenda de São Paulo, não tem maior não. Amigo velho do peito, me mandou um recado dizendo que tinha lá um P.O. pra me oferecer. Eu fui, mostrou o gadão, aí disse: escolha. Eu disse: bom, é pra escolher? Escolhi lá um garrote lindo, lindo de morrer. Eu digo: Fernando, e o que é o P.O.? Você não disse que era um P.O.? Gonzaga, P.O. é esse aí mesmo, homem. É puro de origem, é holandês puro sangue. Vamos comemorar, bora. Chegamos na sede da fazenda, o isco como diabo, eita, até champanhe ele abriu pra nós. Cantei, toquei, chachei. Aí eu disse: ô Fernando, esse uísque aqui também é P.O.? É, Gonzaga, esse é P.O.N., puro nacional, tu já tá é bebo. Vamos dormir. Me botou num apartamento bonito como diabo, mas não pude dormir, sabe por quê? Pelo seguinte, tinha jeito não.

Elpidio Silva de Caruaru me falou lá em São Paulo: Gonzaga, aqui na cidade americana, bem pertinho de São Paulo, tem um fazendeirão danado que é teu fã. Ele tem lá um presente pra tu, diz que é só tu ir buscar. Eu digo, vamos lá? Bora! Tocamos pra Americana. Fazenda Angélica. Eita, seu Guilherme. Guilherme, o nome dele é completo, é Guilherme de Campos Salles. A esposa dele é Dona Zita. Casal maravilhoso. Muito bem, seu Gonzaga, nós somos seus admiradores. Eu tenho aqui um garrote para lhe oferecer. Tá vendo esse lindo novilho aqui? É seu, para o senhor levar para seu Exu. É filho do fabuloso, famosíssimo Pepino, o maior touro da raça de Santa Gertrude, campeão dos campeões na exposição de Água Branca em São Paulo. Leve para sua terra. É bom de corte, bom de peso e é gado bom de leite. É, cruza com qualquer raça. Muito obrigado, seu Guilherme. Não, não agradeça a mim. Agradeça a José, que é o nosso grande capataz. Agora eu quero ver a sua asa branca nessa sua sofona. Aí eu desembaiei o fole e cantei pra ele. Quando foi na hora de dormir, eu disse pra Elpido: Elpido, olha na janela. Eu vi, tava lá, rapaz, aquela tela contra a muriçoca. Aí Elpido disse: é, Gonzaga, mas aqui, aqui na fazenda do seu Guilherme não tem muriçoca, não. Eu digo, é, mas dá pra cantar a musguinha, não dá? Lá vai, mandei brasa.

0: 5 horas 44 minutos aqui no Agreste, o café da manhã. 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Nutrivita, o puro sabor do milho na mesa. 5h45 aqui no Agreste.
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Cibernambucano, 5 horas 49 minutos. 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O tempo voa mesmo, né, rapaz? É, rapaz, o tempo passa muito depressa. 5h50, 4h50 eu já estava aqui. Quer dizer, 3h50, pouco tempo depois eu tava acordando. Tem mais de 2 horas que eu tô acordado, por isso que eu já tô com fome. Por isso que eu já estou com fome, rapaz. Aí, Tom Lira, sou Luciano, sempre ligado pra ouvir você. Acordo 5 horas, só pra te ouvir. Sou seu fã. Muito obrigado, Luciano. Um abraço. É aqui em Cupira, né? Um abraço, Luciano, pra você e família, meu amigo. Muito obrigado aí pela audiência. É, Luciano, e eu tenho muitos ouvintes que eu passo na rua e nem falo, porque eu nem conheço às vezes, né? E às vezes conheço, quando passo, eu sou meio desligado. Às vezes eu olho para uma pessoa e digo, rapaz, eu acho que eu conheço essa pessoa. E de repente eu digo, não sei se é o que eu estou pensando, eu tenho um problema de associar o nome à pessoa também, rapaz. Um abraço, Luciano. Muito obrigado. Estou dizendo isso, sabe por quê? Porque eu sei que tem pessoas que me escutam no rádio, que gostam de me ouvir, né? Tem muita atenção comigo e eu passo na rua, de repente, aí sabe que eu gosto de ouvir ele. Já falei com ele uma vez e ele passa e não fala comigo. Pode acontecer isso? Pode. Eu sei que acontece. Bom dia, Sandra Valéria, de Cupira. Sandra Valéria. Bom dia, Sandra. Muito obrigado aí pela audiência. Ali na vinda, Miguel Pereira Neto, né? 5 horas e 51 minutos aqui no Agreste, 5h51. Tem mais aqui, caso Master, BRB quer processar ao menos 12 ex-gestores citados em auditoria. Quer processar. É, rapaz. O que é que tem mais aqui? Barroso é internado após intoxicação alimentar durante viagem à França. Olha aí, rapaz, Barroso, né? Internado, mas eu creio que está bem já, né? Líder nas pesquisas, Cleitinho não disputará governo de Minas Gerais. Estou vendo aqui a notícia, né? Cinco e 52 aqui no Agreste, 5 horas e 52 minutos. O presidente do Irã diz que país não quer expandir a guerra. 5 e 52, vamos em música, João Paulo Júnior e Alcimar Monteiro, Pra Não Morrer de Tristeza.

0: 21 minutos para as 6 da manhã. Bom dia, pessoal aqui em Cupira, as cidades aqui da região. Pessoal que eu converso sempre, né? A gente tá girando por aí, encontro muita gente. Olha, escuta o seu programa, acorda cedinho, liga o rádio. Tô viajando, tô indo para o trabalho. Então, muito obrigado pela audiência, né? Um bom dia para todo mundo, pessoal aqui da região todinha que curte a nossa programação e pelo Brasil afora, nos dando a maior audiência no rádio, aqui direto do interior de Pernambuco, para todo o Brasil, para todo mundo, né? Muito obrigado mesmo pela preferência. Pontualmente, 6 horas.
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6:03, 6:03, 4 de agosto, hoje é o dia do padre, né? É, rapaz, hoje é o dia do padre. O dia do padre, ele é comemorado hoje, 4 de agosto, em homenagem a São João Maria Vianney, né? O primeiro padroeiro dos sacerdotes, ou padroeiro, não é o primeiro, é o padroeiro dos sacerdotes,

A data foi criada em 1929 pelo Papa Pio XI, né? 11º Pio XI. Então tá aí, né? Hoje o dia do padre, 4 de agosto. Um abraço, Padre Pedro, Padre Euberico, Padre Jorge, os demais padres, né? Todos, nosso abraço. Estou falando esse porque esse eu tenho mais aproximação, né? É, que eu conheço mais de perto. Mas, sim, também Padre Glauber, né? É, que é praticamente meu vizinho, né? Mora bem pertinho lá na minha casa também, ali. Padre Glauber, sempre encontro com ele. E os demais, né? Todos aí, um abraço, hein? 6:04 aqui no Agreste, 6:04. 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Orientação é indispensável. 6:05, 6:05. Se eu consigo aqui, às vezes não abre, né? Na minha tela, na minha particular aqui, viu? Na minha tela particular, calma, pra não topar aqui nas coisas e não fazer nada errado. Mas esse errado que eu tô falando aqui, sabe o que é? Sabe o que é? É que eu tô de boné e eu não uso boné, eu não tenho jeito pra usar chapéu e boné. Eu coloquei o boné muito frio de manhã, né? Eu venho pra cá, aí eu uso o boné e fica aqui. Aí a aba do boné topa no microfone às vezes. Eu digo, tá vendo que isso não dá certo? Toda vez que eu me chateio. E por isso que eu não gosto de usar, né? Porque eu vou entrar no carro e bato na parte do carro com o boné. Eu não tenho jeito. Eu era criança, meu pai comprou um chapéu de massa, aquele chapéu que ele usava, daquele chapéu bom mesmo. Comprou, me deu um, foi uma agonia, era uma perda. Eu sempre de encontro à vontade de meu pai. E eu não usava. E ele, foi uma das coisas que meu pai implorava e eu não usava, porque até hoje não dá certo comigo. Pronto, eu boto o boné aqui, venho pra cá de manhã, às vezes está chovendo durante, eu fico com o boné também, já que eu tô quase sem cabelo, né? Aí coloco um boné para aquecer. Mas essa aba, aí eu vou, topo, e sempre ela bate aqui na frente do microfone. Eu digo, não dá certo não. Isso não dá certo. E não dá mesmo não, para mim não. Para mim não dá certo. Olha, Folha de Pernambuco diz aqui o seguinte hoje: pré-vestibular com 9 mil vagas gratuitas. O Diário de Pernambuco, Fachin, quer novas regras éticas para magistrados do país. O Jornal do Comércio destaca hoje aqui o seguinte: Congresso adia volta. Como é, rapaz? Congresso adia volta com agenda reduzida e impasses. O Jornal da Tarde de Salvador: estoque cai a metade e bancos de leite apelam por doações. O Diário Nordeste Fortaleza: bullying em escolas no Ceará gerou 14 intervenções. Eita! Às vezes eu começo a gaguejar aqui nas manchetes que eu tô pegando aqui, eu não li antes não. Eu tenho mania de não ler texto antes, até para gravar. Eu já pego às vezes, não leio, vou gravar do jeito que sem ler antes. Passar a vista rápida aqui, eu nem a vista passei. 0 hora de Porto Alegre, de 46 a 588 casos registrados de violência política dispara no Brasil e acende alerta. O Correio Brasiliense: mais da metade das mulheres admitem ter sofrido violência. O Globo do Rio de Janeiro: Fachin propõe regra para presentes, viagens e eventos no judiciário. O Estado de São Paulo: acesso ao governo uniu amiga de Lulinha ao careca do INSS. Como é que acesso ao governo uniu a amiga de Lulinha ao careca? Está todo mundo sendo amigo aí, viajando junto de avião. De carro não é problema não. Agora, avião. O pessoal tem que entender o seguinte: os políticos aí têm que entender que não pode viajar de avião, não pode, pode de carro. De carro não tem problema nenhum. Até agora não vi ter nenhum problema. Sabe por que eu estou dizendo isso? Porque você já ouviu alguma notícia, algum comentário, ninguém falando,
Olha, fulano viajou de carro com o tal fulano que é do Banco Master. Fulano que fraudou a Previdência. É, o presidente viajou com você de carro. Não, de carro não tem problema. Agora, viajou de avião, você sempre vê esse negócio aqui. Agora, de carro não tem problema, não, pode viajar. Aí, os políticos têm que aprender isso. Pode viajar de carro, pode ir para o mundo do Brasil todinho. Só não pode de avião. De avião é que dá problema, dá manchete. De carro pode, rapaz. Aí é bom que vá aprendendo, né? Prefeito e tal, viajou de avião, né? Não pode, agora de carro. Você não vê nenhuma manchete de carro. Então, de carro pode, só não pode de avião. Tem que aprender isso. E esse povo não aprende, rapaz? Folha de São Paulo diz aqui o seguinte: Fachin prevê regras... Tem que ir, né? Fachin prevê regras para eventos, famílias e presentes no judiciário. Também tem que estudar isso aqui direito, também analisar. Presente é um negócio muito sério. Tanto é que o poeta diz na canção: o agradecimento do presente é bem melhor na sua voz. Sabe o que é isso, né? Você mandar um presente para alguém e dizer aí, qual foi a reação? Ah, gostou muito do presente. Mas quando é na voz da própria pessoa é diferente. Sem comentários mais. 6:10. Flávio José. Tá vendo que eu precisava estar no Visão Política comentando. E o Ilhamar não me dá oportunidade de jeito nenhum. Sei não. Já fiz todos os programas rádio, menos Visão Política. Menos o Visão Política. Durante 37 anos aqui. É um negócio sério.

0: Essa música é bem feita, né? Instrumental, voz. Também quem tá aí? Flávio José, né? Flávio José, rapaz. Trabalho muito bem feito do Flávio. Olha, 6h14 aqui no Agreste. Bom dia, Sila, lá em Muricelo, bonito. Bom dia, Sila. Eu falei agora há pouco que hoje é o dia do padre, né? E Sila me lembrando, né? E lembrando de forma triste, né? A perda aí do padre José Fernandes da Silva, que ele faleceu aos 54 anos na manhã de ontem, né? Na manhã de ontem em Caruaru, no Agreste aqui de Pernambuco. Falecimento foi comunicado pelo bispo diocesano do município, Dom José Rui Gonçalves Lopes, né? Segundo a diocese de Caruaru, o sacerdote era vigário paroquial de Agrestina, e nós sabemos que era, né? Também aqui no Agreste, e estava internado em um hospital particular de Caruaru desde o mês de janeiro, rapaz. Sofreu muito, né? Sofreu muito, e todos os amigos, familiares e a comunidade católica, né? E amigos de um modo em geral. Internado desde janeiro, e em decorrência de complicações de saúde, a causa exata da morte não foi divulgada. E hoje, em nota oficial, né? Ontem, a diocese de Caruaru lamentou a morte do padre e prestou solidariedade aos familiares, amigos e a todo o presbitério diocesano. A instituição agradece a Deus pelo ministério sacerdotal e pelo testemunho de fé e serviço deixados pelo padre José Fernando. Através das redes sociais, a diocese informou que o velório será nesta segunda-feira, começou ontem à tarde na Catedral Nossa Senhora das Dores, a missa de Ezequias, né, no caso, será na terça-feira hoje, no mesmo local. O sepultamento está marcado para acontecer às 10 horas hoje no cemitério da Parque. Cemitério Parque, não terminou a notícia aqui. Fizeram, não fecharam a notícia, eu lendo, cemitério Parque. Deve ser Parque dos Arcos, né? Eu creio que é, porque não conheci esse cemitério Parque, não terminaram a notícia aqui. Lamentável, né? 54 anos, sofreu muito. Foi pároco lá em Agrestina e muito amigo, muita gente, sempre, muitas pessoas falaram bem, né? Porque ele ficou doente, né? Foi um choque muito grande para toda a comunidade católica, nós acompanhamos aqui, né? Muitos fiéis e amigos dele, né? Não precisa ser só do segmento católico, mas de modo geral, né? E a vida, e sofreu tanto, né, rapaz? Desde janeiro, internado até ontem, 54 anos de idade, ainda bastante jovem. Deus conforte familiares, amigos e aqueles mais próximos aí do padre José Fernando da Silva. É isso, né? Sila me lembrou aqui, eu falando que hoje é o dia do padre e para essa comunidade católica mais próxima aqui, é Parque dos Arcos mesmo, Sila está até me confirmando aqui. Para essa comunidade católica não é um dia hoje, né? Para ser comemorado, né? Mas se comemora para quem tem certeza de vida eterna, né? Do reencontro, um dia para os que acreditam nisso, então um dia vamos nos reencontrar. 6h17.
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Agora, 6h20 aqui no Agreste, 6h20. Dona Branca lá em Altinho, ela dizendo para o filho Edson, né? Edson Félix, que o padre José Fernando teve uma passagem a trabalho em Altinho, né? Lá em Altinho também, né? Teve uma passagem lá em Altinho também a trabalho. Quer dizer, aquela... os trabalhos são feitos da igreja que distribui, né? Os mensageiros para aquelas comunidades. Então, Dona Branca, lembrando aqui também, né? Hoje também é saudade para ela, né? Desse jeito, né? Desse jeito. 6h21. Olha, deixa eu lembrar que amanhã, não, hoje é terça-feira. Hoje o tempo está voando, né? E eu tenho que acompanhar ele. 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Olha, deixa eu mandar um abraço aqui, Paulo Fidelis, Ayrton Lira, Jesus nos abençoe, amém, Paulo, tá lá em São Paulo, curtindo aqui a nossa rádio. Tem muitas mensagens, Rosilda Emília, bom dia, Ayrton Lira, e a canção já passou já, tu dormiu muito. Tempo frio assim, o povo dorme demais, né, pai? Tem muita gente dormindo muito. Rosilda acordava 5 da manhã, agora acorda 11 do dia. Ela dizia, não é isso tudo não, pai. E a canção já... rodei uma canção hoje com o poeta João Lourenço. A mudança, a canção mudança, né? Quando a gente foi morar na cidade, construiu uma casa, aí as coisas mudaram. Ela disse, tá um friozinho, tô deitada... mas estamos ouvindo, que Deus abençoe. Lá em Lagoa dos Gatos. Acorda, mandei um galinho pra ela aqui com as asinhas batendo. Mandei um galinho pra ela com as asinhas batendo aqui pra ela acordar. Pra levantar. Dé da Estiva, bom dia, Dé. Meu amigo. Um abraço, Dé da Estiva. Tá curtindo lá de Estivas também, entre Cupira e Panelas. Agora, 6h22. Vamos em músicas.

0: Eliane, a voz de Eliane bonita, né? Voz bonita, rapaz. Olha, Luzia lá no Carão de Altinho. Bom dia, Luzia. Ela me disse agora que o padre José Fernando passou uns 2 anos em Altinho. É, então criou um vínculo de amizade muito grande lá em Altinho com toda a comunidade católica e todos, de um modo em geral, né? O padre José Fernando, que será sepultado hoje lá em Caruaru. Eu acabei de ler a notícia aqui. Então, Zuza é a esposa de Luzia, que é a esposa de Zuza. Um abraço, Zuza. Aí, Luzia me disse agora que ele passou uns 2 anos lá em Altinho, né? Tá vendo? Por isso, Dona Branca também com recordações aí por uma passagem que ele teve em Altinho. Eu pensei que era uma passagem rápida, de uma semana de evangelização. Eu pensei que era isso, né? Mas foi muito mais tempo ainda, né? Muito mais tempo. Eu só tenho que agradecer tanto a Dona Branca, Edson, né? Que é a mamãe dele, que passou a informação. E Luzia também, né? Que agora completa a informação aqui, né? 6:26 aqui no Agreste, 6:26. Rosilda Emília, Rosilda disse aqui lá, Lagos Gato. Aí, balança o calho pra me acordar. Ô, Rosilda, eu tô desde 5 da manhã que ele tá danado aqui, ó. Desde 5 da manhã. Então eu tenho que ir lá na tua casa, na tua porta, bater na porta e balançar. Abrir a porta e balançar em cima, perto da porta do teu quarto, assim, ó. Porque ela disse, não, balança o calho para me acordar. Então não tá chegando pelas ondas do rádio, nem a internet tá fazendo chegar lá em Lagos Gato. Ué, pelo menos na casa de Rosilda. Deixa eu mandar um abraço aqui para Zezinho do Relógio. Zezinho do Relógio fica aqui hein, na rua Doutor Aderbal Júnior. Aquele bequinho ali da Gonçalves e aqui em Cupira, que é conhecido pelo bequinho de Luiz do Bar, né? Todo mundo só conhece pelo bequinho de Luiz do Bar. Então, é da lanchonete Cantinho do Amor, né? Esse é um nome marcante aqui em Cupira, de muitas histórias. Então, Zezinho tem a relojoaria ali, me escuta todos os dias, às vezes está no sítio, já amanhece o dia no sítio. Um abraço, meu amigo Zezinho. Muito obrigado aí, Zezinho do Relógio, um abraço. E a família, todos os irmãos, são meus amigos desde a gente que era infância, desde da nossa, que a gente era criança, né? Olha, 6:26, não dá mais tempo para nada. Tô indo embora, vem o Rádio Patrulha com Edgar Fênix. Rádio Patrulha com Edgar Fênix. 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Um grande abraço, bom dia.
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0: Em Pernambuco agora, 6:31 da manhã, 6:31. Bom dia, Cupira. Bom dia, Agreste Pernambucano. Bom dia, Nordeste Brasileiro. O programa Rádio Patrulha está no ar.
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0: Após o alegre despertar com Ayrton Lira, chega o programa Rádio Patrulha, deixando você por dentro de tudo. Criança, garotinho de 5 anos, morreu vítima de afogamento em açude. Colisão entre moto e cavalo solto na pista, lamentavelmente faz mais uma vítima fatal. Médico que atua em hospitais de Caruaru e Recife foi grampeado, foi preso durante blitz da Polícia Rodoviária Federal. Ele tinha um mandado de prisão em aberto por não pagar pensão alimentícia. Homem foi esfaqueado e morto durante bebedeira. O assassino fugiu a cavalo. Mais 2 homens foram vítimas de tentativa de homicídio. Estas e muitas outras você acompanha a partir de agora no seu programa.
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0: 6:33 em Pernambuco, 6:33, e o mundo da polícia não para. Crime de morte registrado, corpo encontrado com marcas de disparos de arma de fogo.
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0: Lamentavelmente, mais um crime de morte registrado no interior de Pernambuco. O homicídio aconteceu durante a tarde de ontem na estrada de acesso ao distrito de Rucinhas, o sítio Boa Vista, na zona rural de Gravatá. O corpo de um homem foi encontrado às margens da estrada com marcas de disparos de arma de fogo na região da cabeça. Até o momento, a vítima ainda não foi identificada. Segundo informações da polícia, próximo ao cadáver foram localizadas braçadeiras de nalho do tipo enforca-gato, material que poderia auxiliar nas investigações. No entanto, não foram encontrados projéteis nem cápsulas de arma de fogo na cena do crime. Equipes policiais realizaram diligências e rondas na região na tentativa de identificar suspeitos, mas ninguém foi localizado. A área foi isolada para a realização da perícia criminal. Participaram da ocorrência policiais civis da delegacia lá de Gravatá e peritos do Instituto de Criminalística de Palmares. Após os procedimentos periciais, o corpo sem identificação foi encaminhado ao IML de Palmares.
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0: E lamentavelmente, mais uma tragédia em família registrada. Garotinho de apenas 5 anos morreu vítima de afogamento em um açude. Ele estava brincando com outras crianças. O repórter Adielson Galvão chega e conta pra gente todos os detalhes.
2: Um garoto de apenas 5 anos de idade morreu afogado em um açude, caso que aconteceu no sítio Cafundó, que fica na área rural de Arco Verde. A vítima, o Davi Bezerra da Silva, morava lá mesmo, no sítio, né? E acabou entrando na água sem que ninguém percebesse, né? Eu tô aqui com o Bruno Bezerra, que é o pai da vítima. Bruno, ô meu irmão, a criança acabou pegando vocês ali distraídas, entrou na água e aí quando vocês perceberam, tarde demais?
3: Foi tarde demais. A gente tinha almoçado aí, o menino tava em casa, né? Eu tinha levado eles pra casa, aí minha irmã tinha descido pra lá e chamou eles pra brincar e levou pra barragem. Aí ela é pequena também, né? Aí meu irmão correu pra casa, ele tinha ficado se afogando já na barragem. Aí ele correu pra avisar. Aí quando meu pai e meu irmão correu, passaram a correr, aí mandaram me chamar. Aí quando eu cheguei já foi tarde demais já.
2: Rapaz, eu vi as imagens do pessoal do Corpo de Bombeiros.
3: Passou o dia todo procurando, só foi reencontrado porque o Corpo de Bombeiros chegou.
2: É que eu vi lá, né, o pessoal do Corpo de Bombeiros fazendo o resgate, né, do corpo do seu filho. É. Ficou bem lá no fundo mesmo, foi, né, fundo. Da represa.
3: Foi, não tinha como a gente encontrar, não. A gente tiramos uma vara para assim, futucar a barragem para ver se a gente achava. Mergulhamos para ver se corrava, mas a gente não conseguiu, não.
2: Ô, meu irmão, não existe nenhum culpado pelo que aconteceu. Vocês veem o afogamento do seu filho como uma fatalidade.
3: É, mas não tem culpado, não.
2: Você tem quatro filhos, cara?
3: Eu tenho três.
2: A criança.
3: Todos três homens.
2: Certo. E o teu garoto, Davi Bezerra, né, que infelizmente acabou perdendo a vida. Claro, 5 anos de idade. Está descobrindo o mundo agora, né? Muito curioso.
3: É, uma criança.
2: E toda criança gosta de água, né?
3: É, toda criança gosta de água, né? Agora, se eu tivesse na hora, eu tinha dado minha vida por ele, tinha salvado ele.
2: Mas, infelizmente, você não estava lá.
3: Não estava, né? Eu só vim na hora que eu comecei a procurar ele, aí quando dei fé, foram avisar, disseram que o menino estava aqui se afogado na barragem. Quando a gente chegou para procurar, não encontremos. Viemos tirar da barragem do corpo dele, era umas 5h30 da tarde já.
2: Aí ele se afogou logo depois do almoço?
3: Foi depois do almoço.
2: E qual a imagem que tu vai guardar do teu garotão?
3: Do meu, eu vou guardar o menino que eu amava, era ele, viu? Gostava dele como se fosse um pai pra mim.
2: Ele era o teu mais velho?
3: Era o meu mais velho.
2: E era a tua referência?
3: Era a minha referência, né? O meu primeiro filho, né?
2: Primogênito, né?
3: É. Aí eu tenho muita saudade dele, voltei, né? Ontem eu não dormi em casa, só pensando nele. A mãe dele também tá preocupada em casa também.
2: Eu acredito, Bruno, que todas as vezes em que você olhar para os cantinhos lá da sua casa, você vai lembrar do seu filho.
3: Vou lembrar. Eu me acordei hoje pensando que ele estava no sofá lá. Toda vez que ele se acorda, ele... Ô pai, liga a televisão para eu assistir um desenho. Aí eu ligo e ele assiste. Aí agora eu senti falta, né?
2: Agora só lembrança, né?
3: É só lembrança. Recordação, quer ficar só.
2: Garoto de apenas 5 anos de idade que morreu afogado em um açude, caso que aconteceu lá no sítio Cafundó, área rural de Arco Verde. A vítima, Davi Bezerra da Silva, apenas 5 anos de idade, o corpo foi encaminhado aqui para o IML de Caruaru.
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0: Pernambuco agora, 6h39, 6h39, programa Rádio Patrulha, deixando você por dentro da notícia, deixando você por dentro de tudo. 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
0: Tentativa de feminicídio confirmada pela polícia. Mulher é esfaqueada pelo ex-companheiro.
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0: Lamentavelmente, é mais um caso de tentativa de feminicídio registrado no interior de Pernambuco. Uma mulher de 44 anos, ela foi vítima desta tentativa de feminicídio no centro de Teresina, em Agreste de Pernambuco. O suspeito do crime é o marido, é o atual esposo dela, o Fábio da Silva Barros, de 46 anos, que foi grampeado, foi preso em flagrante. Segundo a polícia militar, equipes que estavam de serviço foram acionadas após a entrada de uma pessoa esfaqueada no hospital da cidade de Terezinha. No local, os policiais constataram que Maria Aparecida, de 44 anos, havia sido atingida por golpes de faca supostamente desferidos pelo companheiro. De acordo com o relato do filho do casal, uma adolescente de 14 anos, todos estavam ingerindo bebida alcoólica antes da ocorrência. O menor afirmou que foi dormir e acordou com o pai brigando, o momento em que viu o pai golpeando a mãe a facadas. Ainda segundo o depoimento, o adolescente entrou em luta corporal com o pai e o agrediu com socos no rosto para tentar proteger a mãe. Maria Aparecida foi transferida para a unidade hospitalar de Caruaru, dada a gravidade dos ferimentos, onde deverá passar por cirurgia. Já o agressor, o Fábio da Silva Barros, foi encaminhado inicialmente ao Hospital Dom Moura, em Garanhuns, devido à gravidade das lesões decorrente das agressões sofridas pelo filho que defendia a mãe. O suspeito permaneceu sob custódia policial no hospital. O adolescente foi conduzido ao plantão policial para prestar depoimento.
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0: 6 da manhã, agora mais 42 minutos em Pernambuco, 6h42, e o mundo da polícia não para. A criminalidade não dá trégua. Vamos trazer agora destaques e detalhes de mais uma ocorrência do mundo policial. Um homem foi grampeado em flagrante com cocaína, espingarda e munições em São Bento do Una.
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0: É mais um trabalho brilhante realizado pela Polícia Militar de Pernambuco durante uma ação policial no bairro Santo Afonso, município de São Bento do Una. De acordo com informações da PM, foi durante abordagens realizadas na localidade que os policiais encontraram com o suspeito uma pequena porção de cocaína. Ao ser questionado, ele confessou que faria a entrega do entorpecente e informou que havia mais drogas armazenadas em sua residência, localizada no sítio Una da Cajarana, zona rural do município. As equipes seguiram até o endereço indicado e durante as buscas apreenderam mais porções de cocaína, totalizando 40 gramas da droga. No imóvel também foram encontrados uma espingarda calibre 28, 3 munições pinadas do mesmo calibre e a importância de R$140. O suspeito recebeu voz de prisão e foi conduzido juntamente com todo o material apreendido para a Delegacia de Polícia de Belo Jardim, onde foi autuado em flagrante.
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0: 6 da manhã, agora mais 44 minutos em Pernambuco, 6h44. Lamentavelmente, o repórter Adielson Galvão traz mais informações sobre aquele acidente com vítima fatal ocorrido aqui na cidade de Cupira, né? Lamentavelmente mesmo, jovem Isaac, 29 anos, perdeu a vida após perder o controle da moto e se chocar com uma árvore na Miguel Pereira Neto, aqui em Cupira. No IML de Caruaru, Adielson Galvão conversa com a irmã da vítima.
2: A vítima, o Isaac Alfredo da Silva, tinha 29 anos de idade. Estou aqui com a Ione, que é a irmã da vítima, né? Veio para cá, para o IML de Caruaru, aguardar a liberação do corpo do irmão. Ione, ele estava de moto, é isso?
4: Isso, estava de moto. Tinha ido para um sítio com os amigos e na volta foi levar um amigo em casa e houve um acidente.
2: Oi, Ione. E ele chegou a ser socorrido?
4: Chegou, o SAMU chegou ainda a pegar ele com vida.
2: Aí levou lá para o hospital da cidade?
4: Levou para o hospital da cidade e quando chegou lá foi constatado o óbito.
2: Ou seja, morreu no trajeto, né?
4: Morreu no trajeto, sim.
2: E como foi que vocês tomaram conhecimento deste acidente que infelizmente vitimou fatalmente o teu irmão?
4: Primeiro a família soube pelos grupos da cidade e depois eu fui avisada para um irmão confirmou. Aí eu me desloquei até o local onde confirmei, né? O óbito dele.
2: Você disse que passou o dia no sítio lá, isso, em Cupira. Que sítio lá?
4: Isso. Eu não tenho informação do nome do sítio.
2: Mas estava bicado?
4: Até onde eu sei, não me passaram se ele tinha bebido, não. Eu não sei se ele bebeu.
2: Mas ele bebia?
4: Só socialmente, final de semana.
2: E mas era justamente noite de domingo e tal. Pelo menos não fugia do costume dele, né? De ter tomado uma cervejinha, pelo menos.
4: Eu não posso falar, confirmar, né? Porque, assim, eu não sei se ele tinha bebido. Eu tinha visto ele de manhã e ele estava bem.
2: Oi, Ione. E como foi? Você tomou conhecimento, foi lá para o hospital. Você disse que inicialmente foi lá para o local. Mas pelo que você viu lá do local, dá para entender como foi a dinâmica deste acidente?
4: Não, que eu não cheguei a olhar os grupos, nem presenciar nada, que eu corri para fazer os procedimentos que tinha que ser feito, né? Para trazer o corpo para o ML. Aí eu não cheguei a ver nada, não.
2: Ou seja, tudo que você sabe, isso, é o que lhe falaram, mas assim, você não apurou com autoridades.
4: Né? Isso, não, não. Porque na hora você fica em choque, né? Porque Isaac era um menino muito querido na cidade. Rapaz muito trabalhador, não é porque é meu irmão, mas a cidade pode falar por mim.
2: Trabalhava em quê?
4: Ele trabalhava vendendo peixe.
2: Pois é, peixeiro, né? Um isso, batalhador.
4: Isso, muito batalhador, muito querido na cidade. E assim, uma perca lamentável para a família, né?
2: Ele estava de capacete?
4: Quando o SAMU chegou, falou que ele estava sem capacete.
2: Ou seja, muitas vezes, né, o fato de você tá indo para uma zona rural, acha que o capacete é só para, enfim, você ser, né, multada e tal, pelo fato de não estar utilizando. Então, quando não há, não há abordagem policial, quando não há fiscalização e tal, então as pessoas acabam relaxando, mas numa hora dessa a gente vê a importância do capacete, né?
4: Que a morte dele foi traumatismo craniano, né? Seja, se tivesse com capacete, poderia estar vivo, né? Teria sido mais leve.
2: Ele morava em que bairro, lá de Cupira?
4: Ele morava lá no Eugênio Barros.
2: Eugênio Barros é um bairro?
4: É um bairro Mutirão.
2: E ele casado, tinha filhos?
4: Tinha um filho e tinha uma esposa.
2: Pois é, o filhinho dele, qual a idade dele?
4: Eu não tenho muita certeza, mas eu acredito que é uns 6 aninhos.
2: Nosso sentimento de pesar a você e toda a família, viu?
4: Muito obrigada.
2: Pois é, gente, uma pena, né? Rapaz que acabou perdendo a vida neste trágico acidente. Na cidade de Cupira, a vítima, o Isaac Alfredo da Silva, tinha 29 anos de idade. Corpo foi encaminhado aqui para o IML de Caruaru.
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0: 6:00 agora, mais 50 minutos em Pernambuco, 6:50. E o mundo da polícia não para. Adolescente apreendido após empinar moto, atropelar criança e fugir em seguida.
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0: É mais um caso de direção perigosa registrado pela polícia. Um adolescente, ele foi grampeado, ele foi apreendido pela Guarda Municipal de Santa Cruz do Capibaribe após atropelar uma criança de 8 anos enquanto realizava manobras perigosas com sua motocicleta. O famoso empina-moto ou dar o grau. Segundo informações da Guarda Municipal, o efetivo tomou conhecimento da ocorrência logo após o acidente e iniciou a diligência para identificar o responsável. Com base em informações colhidas durante as buscas, os agentes conseguiram localizar o adolescente apontado como autor do atropelamento. De acordo com as investigações, o menor estava conduzindo a motocicleta empinando quando perdeu o controle da moto e atingiu a criança de 8 anos que ficou ferida e precisou ser socorrida. Era uma garota, uma menina. Ela foi rapidamente socorrida por familiares e levada à unidade de pronto atendimento, à UPA 24 horas de Santa Cruz do Capibaribe. Apesar de sofrer uma lesão no joelho, ela recebeu atendimento médico, foi liberada e seguirá sendo acompanhada por profissionais de saúde. Após ser localizado, o adolescente foi apreendido e encaminhado à delegacia de polícia civil, acompanhado de um responsável legal. A moto utilizada na ocorrência também foi apresentada na delegacia. A Guarda Municipal destacou que práticas como empinar motos em vias públicas representam grave risco à segurança da população, podendo resultar em acidentes com consequências irreparáveis. A corporação também alertou sobre a responsabilidade de permitir que menores de idade conduzam motocicletas. É uma prática proibida por lei e que coloca em risco não apenas o adolescente, mas também pedestres e demais usuários de vias públicas.
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0: Um abraço especial a toda a nossa audiência, você que está interagindo com a gente, tá ligadinho, tá comentando, tá compartilhando toda a nossa programação. Alô, Ligeirinho do Trevo, tá mandando um abraço pro seu pai, Neném do Milho, ele está em Panelas, ligadinho no programa Rádio Patrulha. Aqui em Cupira, o José Juceno, também na sintonia do Rádio Patrulha. Em Lagoa dos Gatos, o Pio Fofinho. Alô, Pio Fofinho, tá acompanhando, é o Pio Fofinho Mototáxi e também Uber. O José Meireles também tá na sintonia do programa Rosa Santos de Tamanduá. José Famendes também tá na sintonia do programa aqui em Cupira. E por falar em Cupira, moradores do bairro da Caixa d'Água comemora uma pavimentação asfáltica já iniciada pela Prefeitura de Cupira. A avenida principal do bairro da Caixa d'Água tá ficando um brinco, asfalto novinho, novinho, novinho. A obra foi iniciada ontem pela gestão do prefeito Eduardo Lira.
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0: 6 da manhã, agora mais 55 minutos em Pernambuco, 6h55, e o mundo da polícia não para e a violência no trânsito também deixando vítimas. Acidente com vítima fatal registrado. Mais uma envolvendo animais soltos nas PRs e IBRs. Desta vez, um popular que estava conduzindo uma moto, ele acabou colidindo com um cavalo. Lamentavelmente, não resistiu e veio a óbito. O repórter Adielson Galvão tem todos os detalhes.
2: O comerciante morreu num trágico acidente que aconteceu na PS-145, lá em Jataúba. Foi próximo ao Clube do Moreira. A vítima, o Júlio César de Moura Filho, era conhecido como César do Picolé. Tinha 37 anos de idade, morava lá mesmo, em Jataúba, né? Inclusive, era muito conhecido lá em toda a região. Tô aqui com o Cássio, que é irmão da vítima, Cássio. Ele guiava uma motocicleta, uma Honda Biz, e morreu justamente ao atropelar um cavalo que estava em cima da pista, amigo?
5: É, no momento, a gente vinha junto. Ao ele passar por mim, o cavalo passou na pista. No momento, ele foi livrar, como a moto dele estava com freio só na frente, houve a queda. A queda causou com a morte dele. Por livrar, tentar livrar um animal na pista.
2: Ô, cara, mais uma vítima de irresponsáveis, né? Que criam animais soltos.
5: É aquilo que fica, né? A do dono não vai aparecer. A gente não tem o que dizer sobre a questão do animal, que é um animal. E quem perdeu a vida foi meu irmão, né? A gente só pode lamentar e ver o que a prefeitura ou algum órgão possa fazer sobre essa questão de animais na pista, né?
2: Cássio, se está sendo chocante para a família, né? Para você, mais ainda, que você estava com ele e você, né, escapou da morte, né? Poderia ter sido com você.
5: Eu sempre digo que o momento, eu acredito que Deus estava marcando para ele, mas quem vinha na frente era eu. Aí, por questão de segundo, ele passou na minha frente. Esse momento foi onde aconteceu o acidente.
2: Morreu dos teus braços?
5: No momento eu só consegui tirar a moto, não deixaram eu pegar ele por conta que ele estava muito ferido no chão, mas...
2: Acionaram o SAMU?
5: Acionaram o SAMU.
2: Aí ele faleceu do hospital lá da cidade?
5: Da cidade.
2: Pois é, casado, tinha filhos?
5: Casado, filho, um bom homem.
2: Deixou quantos filhos?
5: Um filho.
2: A vida toda dele foi trabalhando com picolé?
5: Trabalhando com picolé para levar o seu sustento para dentro da sua casa.
2: Pois é, gente, realmente família muito chocada, né, com tudo isso que aconteceu, muito impactada, né? Eu tô aqui com o pastor Berg, né, que é pastor da Igreja Assembleia de Deus Madureira, lá da cidade de Jataúba. Ele era membro lá da sua igreja, pastor?
6: Isso, bom dia a todos. Era sim, era obreiro da nossa igreja. Um rapaz muito bom, muito comprometido com a obra, pai de família. Alguém muito querido, não só na cidade de Jataúba, mas em Poço Fundo, Jataúba, região. Todos tinham um carinho muito especial por ele. E pra gente fica a lacuna, fica a tristeza, fica a saudade, a falta, né? E a gente sente muito por isso.
2: Ele estava voltando do sítio da família, é isso?
6: Não, ele tinha de vender os picolé dele, né? Ele vendia picolé, inclusive se acordava muito cedo também, cooperava, parece que na prefeitura também, em alguma parte. E depois ia vender os picolé dele. E ontem, inclusive, eles foram para um sítio, né, que estava de parte. E depois ia vender os picolé dele. E ontem, inclusive, eles foram para um sítio,

0: perde o pai, a igreja perde um obreiro e só nos resta lamentar, né? Com essa situação.
1: Pastor, e há quanto tempo ele era membro lá da sua igreja?
0: Eu tô lá há um ano e pouco, mas ele já é obreiro de lá há um bom tempo. Já há um bom tempo.
1: Ou
0: já.
1: Ou seja, mesmo antes lá da sua chegada.
0: Sim. Já, inclusive, eu trabalhei com ele, a gente trabalhou junto na igreja em Poço Fundo, no tempo que ele morou lá, isso já há um bom tempo atrás. Ou seja, é uma pessoa muito comprometida com a obra, né? Então, é difícil para nós, difícil porque a gente, eu inclusive faço escala dos cultos semanais e sempre colocando o nome dele nessas escalas, e agora a gente vai sentir essa perca que dói, na verdade.
1: Obrigado, pastor Berg. Tá aí, né, gente? Chocante. O César, do Picolé, de 37 anos de idade, que infelizmente acabou tendo esse fim trágico, caso que aconteceu na área rural lá da cidade de Jataúba, foi lá na PS-145, corpo encaminhado aqui para o IML de Caruaru.
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0: Pernambuco, agora 7:07, um programa Rádio Patrulha, deixando você por dentro de tudo. 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
0: Visão Política chegando daqui a pouquinho, mais um Visão Política. O comando é dele, o comunicador de todas as gerações, o Ilamar Alves, os comentários de Alexandre Kennedy, Abelardo Ribeiro Godoy. E atenção, Pernambuco! Reviravolta na política pernambucana. Candidatura de Mendonça Filho ao Senado desencadeia grande articulação e promete unificar oposição também em Cupira. Essa é a novidade, uma notícia que vem como uma bomba. Um dia após a confirmação do Eduardo da Fonte na chapa da governadora Raquel Lira, agora o Miguel Coelho indica apoio à candidatura ao Senado do Mendonça Filho. Ele é deputado federal pelo PL e deve ter sua candidatura ao Senado homologada na convenção estadual do partido hoje, lá na capital pernambucana. Este é um dos destaques do programa Visão Política, que vai destacar também governadora Raquel Lira. Segue as articulações, segue com a sua pré-campanha, a campanha mesmo só liberada a partir do dia 16 de agosto. Ela segue com movimentações intensas em todo o estado de Pernambuco. Maior grupo de oposição de Cachoeirinha se reúne e consolida apoio a Silvio Costa Filho e Jobson Almeida. Esse grupo é comandado pelos ex-prefeitos Ivaldo Almeida e Beto de Tota. Vamos trazer todo o detalhamento daqui a pouco também no Visão Política, que vai destacar ainda. Prefeito de Cupira, Eduardo Lira, dá sequência a obras asfálticas no município. E agora o asfalto chega ao bairro da Caixa d'Água aqui na cidade. Nova pesquisa de intenção de votos para a presidência da República é divulgada e os números você fica por dentro já já. Prefeito de Garanhuns é investigado por favorecer filho. O deputado estadual Caio Albino. Estas e muitas outras você acompanha já já no Visão Política, como Alexandre Kennedy, Abelardo Ribeiro Godoy e o comunicador de todas as gerações, o Ilamar Alves.
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0: Moto roubada é recuperada e adolescente

0: Aprendido em Belém de Maria.
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0: Foi mais um brilhante trabalho realizado pela polícia de Belém de Maria. Uma moto com restrição de roubo foi recuperada no distrito de Batateiras. É Belém de Maria em destaque. Um adolescente de 17 anos, ele foi apreendido durante essa ocorrência. Segundo a polícia militar, equipes do Tático Extra realizavam rondas e abordagens na rua Castelo Branco por volta das 9 da noite, quando visualizaram uma moto vermelha em situação suspeita. Durante a verificação, os policiais constataram que a placa do veículo apresentava indícios de falsificação. Ao analisarem a numeração do chassi, perceberam sinais de adulteração e identificaram que a placa original seria SON0J12, com registro de roubo. Ainda de acordo com a polícia, a numeração do motor estava reconstruída. Questionado sobre a origem da moto, o adolescente informou que teria comprado o veículo de uma pessoa conhecida lá no município pelo valor de R$18.000. Diante da situação, o menor, acompanhado da mãe, foi conduzido junto com uma moto à delegacia de plantão em Palmares para a adoção das medidas cabíveis.
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0: 7 da manhã, agora mais 7 minutos em Pernambuco, 7:07, o mundo da polícia não para. Confusão em praça termina com homem morto a tiros.
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0: Lamentavelmente, é mais um crime de morte contabilizado no estado de Pernambuco. A violência não para de crescer em nosso estado. Crime de morte contabilizado. Esse foi mais um registro de uma confusão que acabou em morte lá na rua Coronel Pacheco, no bairro da Várzea. Ainda segundo informações, a vítima foi identificada como Ailton Virgínio de Vasconcelos. Ele tinha 47 anos. De acordo com as informações da polícia, houve um desentendimento na praça e em seguida foram efetuados disparos de arma de fogo. O Ailton foi atingido por um tiro de pistola calibre 9mm, arma de uso restrito. Ele morreu no local. A polícia segue investigando mais este crime ocorrido lá na capital pernambucana.
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0: Atenção, moradores da Vila Pauferro, em Panelas. A caravana O Futuro é a Gente que Faz, da Prefeitura de Panelas, chega hoje à Vila Pauferro. A secretária de Desenvolvimento Social, Joana Dark, primeira-dama do município, e o prefeito Rubem Lima convidam todos os moradores do Pauferro e sítios vizinhos para participarem da caravana O Futuro é a Gente que Faz, que leva dezenas de serviços e está realizando atendimentos nos 4 cantos do município. E hoje é o dia da caravana fazer seus atendimentos na Vila Pauferro, a partir das 8 da manhã, na Escola Manuel Francisco de Lira. A caravana inicia seus atendimentos. Você que precisa tirar o RG, lá também terá corte de cabelo e trança, manicure, atendimento do Cadastro Único e Bolsa Família, roda de conversa, vacinação, testes rápidos, consulta também com nutricionista, atendimento com o odontomóvel, cadastro da primeira infância, junta militar, inscrição. instituições para o serviço de convivência e fortalecimento de vínculos do idoso, recreação infantil, emissão de carteira do idoso e segunda via de diversos documentos. Você não pode ficar de fora. Hoje, terça-feirona, é o dia da caravana. O futuro é a gente que faz, da Prefeitura de Panelas, realizar atendimentos na Escola do Pau Ferro. É a Prefeitura de Panelas descentralizando os serviços. É a gestão do prefeito Rubem Lima atendendo com eficiência as demandas da população panelense.
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0: E o mundo da polícia não para. Médico que atua em hospitais de Caruaru e Recife foi grampeado. Foi preso durante blitz da Polícia Rodoviária Federal. Contra ele havia um mandado de prisão em aberto por não pagamento de pensão alimentícia. A conta já batia os R$55 mil em atraso. Adielson Galvão tem os detalhes.
2: A Polícia Rodoviária Federal prendeu, de ontem para hoje, aqui em Caruaru, o médico Ariosto Afonso de Moraes, que é diretor do CIMEP, Sindicato dos Médicos de Pernambuco. Ele estava com essa picape Hilux, inclusive esse médico, ele dá plantão no IBIP, no Hospital Regional do Agreste e também no Hospital Mestre Vitalino. Inicialmente, os policiais realizavam a abordagem de rotina, mas aí quando foram verificar a documentação do médico, constataram que havia contra ele um mandado de prisão em aberto. E essa bronca é justamente o fato dele não estar pagando a pensão alimentícia dos filhos. Então, ele deve R$55.200. Esse é o valor, mas aí ele foi trazido aqui para a delegacia de plantão aqui de Caruaru, onde foi apresentado, aqui pernoitou e foi levado hoje pela manhã para a audiência de custódia. Então tá aí, médico Ariosto Afonso de Moraes, preso, né, por força de mandado de prisão, prisão que foi realizada pela Polícia Rodoviária Federal aqui em Caruaru.
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0: Discussão termina com um homem morto com disparos de espingarda calibre 12.
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0: É mais um crime de morte contabilizado no estado de Pernambuco. Lamentavelmente, mais uma vítima. Uma discussão terminou neste homicídio que aconteceu durante a madrugada no loteamento Jabes Gonzaga, conhecida Rua da Feira, lá em Feira Nova Agreste de Pernambuco. A vítima, identificada como Felipe Wilson da Silva Barbosa, de 28 anos. Após o ocorrido, equipes da Polícia Militar foram acionadas e, ao chegarem ao local, encontraram o homem morto com um disparo de espingarda calibre 12 na região da cabeça. Segundo informações repassadas pela polícia, um homem de 58 anos é apontado como principal suspeito do crime e fugiu antes da chegada dos policiais. Moradores da localidade informaram que ouviram o suspeito, né, discutindo com a vítima e em seguida escutaram os disparos. Ainda conforme a polícia, o local do crime foi encontrado lá no local uma garrafa plástica descartável com forte odor de álcool. Testemunhas relataram que o Felipe havia chegado à área afirmando que iria atear fogo na casa do suspeito. Olha o indício e olha o caminho que a polícia segue investigando. O homem que foi executado com um tiro de espingarda 12 na cabeça teria chegado à área dizendo que ia atear fogo na casa do suspeito. Não se sabe ao certo como tudo aconteceu, mas aparentemente esse homem, que teria a casa incendiada, se armou com uma espingarda calibre 12 e abriu fogo contra a vítima.
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0: Em Pernambuco, agora 7 da manhã, mais 15 minutos, 7:15. Homem foi esfaqueado e morto durante bebedeira. O assassino fugiu a cavalo. Adielson Galvão.
2: Era por volta das 8:30 da noite quando um crime brutal foi cometido lá no sítio Salgado, fica na área rural lá da cidade de Arco Verde. A vítima, o Josivaldo Bezerra dos Santos, tinha 35 anos de idade. Ele estava no interior de um bar, estava bebendo com alguns amigos quando foram surpreendidos com a chegada de três indivíduos que chegaram montados em cavalos. Um desses elementos, o Diogo Ranier de Barros, de 24 anos de idade, acabou desferindo várias facadas no Josivaldo, que morreu no local. Em seguida, os indivíduos subiram nos cavalos e fugiram lá do local. Tô aqui com o Josélio Bezerra, que é irmão do Josivaldo. Josélio, esse indivíduo, Diogo Ranier, ele tem algum grau de parentesco com vocês?
3: Não, senhor.
2: E esse elemento muito conhecido lá na região, né?
3: É, vai lá perto da gente, vamos lá, perto da casa de mãe mesmo.
2: Pois é.
3: Na Coab 2.
2: Esse, lá Coab 2, que é a área urbana, né? É. Lá de Arco Verde. Agora, os três elementos chegaram lá nesses cavalos, né? E esse cara, ele desceu do animal e abordou o teu irmão, mas teu irmão nem imaginava que esse indivíduo estava procurando ele?
3: Não, não imaginava não que estava procurando ele não. Foi nas três são, né? Eles estavam bebendo, esses indivíduos estavam na outra mesa lá, assim, segundo me disseram lá.
2: Ah, então quer dizer, eles chegaram nos cavalos, aí foram lá, ocuparam lá uma mesa, ficaram bebendo.
3: Bebendo, foi. E quando meu irmão chegou, mais meu primo lá, eles já estavam nessa mesa. De um lado, e eles ficaram bebendo do outro. E decorrer do tempo lá, não sei se meu irmão dançou com a mina lá, ele cortou, ficou com ciúme, não sei o que foi, que eu subo assim, né? E ele pegou ele nas três são, saiu até os cavalos e voltou e furou meu irmão as três são.
2: Pois é. Aí em seguida os três subiram nos cavalos e fugiram, mas este indivíduo, ele já teve algum problema lá com teu irmão?
3: Não, senhor. Conhecia nós e tudo, nunca tivemos problema não, esse indivíduo não.
2: Essa alma cebosa já foi presa alguma vez?
3: Eu não sei se ele foi preso, não.
2: Pelo menos, da morte do teu irmão, ele tá foragido, né?
3: Tá. Até o momento ele tá foragido, né? Meu irmão nunca foi, nem tem nome nenhum de delegacia, graças a Deus. Mas esse indivíduo tá foragido, até o momento, né?
2: Vocês são do bairro Coab 2, lá em Arco Verde. Aí teu irmão, ele foi lá pro sítio Salgado, onde acabou tendo esse desentendimento com este indivíduo. Ele sempre ia para esse barzinho?
3: De vez em quando ele ia. Eu soube que ele ia, de vez em quando, né? Mas aí, agora foi, estopou esses indivíduos lá. Mas não era intriga, não. Ele tem intriga com esses indivíduos, não.
2: Josivaldo, casado, tinha filhos?
3: Eu vivia junto, mas tinha filhos. Tem três meninos, né? Tinha três meninos e um fora, né? E um com outra mulher fora, que inclusive ele pagava pensão, né?
2: Trabalhava em quê?
3: Ele trabalhava na Compesa.
2: Era compesiano?
3: Era. Só era uma terceirizada da Compesa. Inclusive ele tá com 1 ano e 2 meses agora. E foi demitido essa semana, mas ainda não tinha chegado nem fazer exame de demissão. Tá fechado ainda. Aí a partir da manhã vamos resolver essas coisas na firma lá.
2: Zegete, rapaz que acabou sendo assassinado a facadas, né? Crime que aconteceu do interior de um bar, lá no sítio Salgado, zona rural de Arco Verde. A vítima, Josivaldo Bezerra dos Santos, 35 anos de idade. O corpo foi periciado no local e encaminhado aqui para o IML de Caruaru.
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0: Em Pernambuco, agora 7:19, 7:19, programa Rádio Patrulha, deixando você por dentro da notícia, deixando você por dentro de tudo. E o mundo da polícia não para. A criminalidade não dá trégua em Pernambuco. Homem morto a tiros em praça no Recife. Polícia investiga denúncia de que um PM de folga teria matado a vítima.
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0: Lamentavelmente é mais um crime de morte contabilizado em nosso estado e desta vez a polícia investiga se um PM, se um policial militar de folga teria sido o autor do crime. Este caso foi registrado lá na Praça da Várzea, na zona oeste do Recife. Um homem de 47 anos foi executado, assassinado a tiros. Testemunhas do crime contam à polícia militar que os disparos foram feitos por um PM de folga que fugiu do local num carro e que está sendo investigado, segundo a Secretaria de Defesa Social de Pernambuco. A área do crime foi isolada por policiais do 12º Batalhão da Polícia Militar. Em seguida, o serviço de atendimento móvel de urgência, o SAMU, foi acionado e a equipe de socorristas que foi até o local constatou o óbito da vítima, que foi identificada como Ailton Virgílio de Vasconcelos Filho. A Polícia Civil registrou a ocorrência por meio da Força-Tarefa de Homicídios da capital. Um inquérito policial foi instaurado para apurar as circunstâncias, a autoria e a motivação deste crime.
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0: Faz 21 minutos em Pernambuco, 7h21. Alexandre Kennedy já posicionado na bancada para o Visão Política, que começa daqui a pouquinho. E atenção, Pernambuco! Mais 5 homicídios foram contabilizados em nosso estado nas últimas 24 horas.
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0: A violência não para de crescer em Pernambuco. De ontem para hoje, não, né? Nas últimas 24 horas, já foram contabilizados mais 5 homicídios em nosso estado. Segundo informações da polícia, 4 dos crimes ocorreram no interior e 1 na região metropolitana. Agora já são 20 assassinatos contabilizados no mês de agosto, que começou praticamente ontem, né? Do ano de janeiro até agora, já foram assassinadas em Pernambuco 1.660 pessoas.
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0: Sete da manhã, mais 22 minutos, agora em Pernambuco, 7h22, Rádio Patrulha seguindo com muita informação e já já Visão Política deixando você por dentro de tudo. O programa vai chegando com Alexandre Kennedy, Abelardo Ribeiro Godoy e o comunicador de todas as gerações, o Vilamar Alves. Raquel Lira dá o troco em Eduardo da Fonte e sela acordo para Mendonça Filho disputar o Senado. Vamos deixar uma interrogação e a bancada do Visão Política vai debater esta notícia que foi como uma bomba nos bastidores da política pernambucana. Mendonça Filho deve confirmar hoje sua candidatura ao Senado Federal na convenção do PL. Com esta mudança, com Mendonça Filho no Senado, como fica a oposição de Cupira? Vamos trazer todo o detalhamento daqui a pouquinho, porque esta candidatura de Mendonça Filho ao Senado deve desencadear grande articulação e promete unificar a oposição também em Cupira. Maior grupo de oposição de Cachoeirinha se reúne e consolida apoio a Silvio Costa Filho para federal e Jobson Almeida para estadual. Em Cupira, prefeito Eduardo Lira dá sequência à pavimentação asfáltica na principal avenida do bairro da Caixa d'Água. Nova pesquisa de intenção de voto é divulgada para a presidência da República. Os números você fica por dentro já já. Prefeito de Garanhuns é investigado por favorecer o filho, o deputado estadual Caio Albino, durante o Festival de Inverno de Garanhuns. Estes são apenas alguns dos destaques do programa Visão Política, que está chegando com Alexandre Kennedy, Abelardo Ribeiro Godoy e o comunicador de todas as gerações, o Vilamar Alves. Naldo Ferreira já com tudo pronto para você acompanhar o programa também através das nossas plataformas digitais.
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0: É final do programa Rádio Patrulha e a gente vai abraçando a toda a nossa audiência. Muita gente interagindo com a gente. O Robeirinho Sacristão Original tá lá na nossa futura cidade de Cruzes. Em Lagoa dos Gatos também acompanhando o programa, o Valdo Móveis. Alô, Valdo! Forte abraço, muito obrigado pela audiência também. Também interage com a gente, recebendo aqui o nosso abraço, Edinalva. Valeu, Edinalva. Forte abraço para você, para toda a família. Gina tá lá em Laje Grande de Catende. Também tá na sintonia, também acompanhando o programa Rádio Patrulha. O mesmo faz o Naldinho. Grande Naldinho, muito obrigado pela audiência também. O Romário do Espetinho tá lá em Cachoeirinha, também na sintonia do programa Rádio Patrulha, ficando por dentro de tudo. O Zé das Novinhas tá lá em Panelas. Alô, Zé das Novinhas! Grande amigo nosso, ouvinte também, acompanhando o programa. O José Mauri Soares também tá na audiência. Em Laje Grande de Catende, o Sandro e a Neide. Neide e Sandro também acompanhando o programa. Em Panelas, a Cida também tá aqui, ó, interagindo com a gente, inclusive mandando os parabéns para a mãe dela, a dona Carminha, que hoje está de idade nova, fazendo 70 anos, e recebe os parabéns dos filhos Cida, Rose, Lucy Cleide e também o Sidney e de todos os muitos netos. Parabéns, dona Carminha, 70 anos hoje. E Deus continue abençoando sua vida e toda a sua família. Um abraço especial também acompanhando o programa Rádio Patrulha, deixando claro, né? Ficando muito bem informada, nossa grande amiga Neide da Barra. Alô, Neide! Um abraço especial para você. O Ligeirinho do Trevo também tá na audiência do programa, no nosso Facebook, um montão de gente. O José Lopes tá em Suzano, São Paulo. O Edilson Gomes interage aqui com a gente. Tá lá em Bonito, capital do ecoturismo. A Sônia Soares está na Miguel Pereira Neto, recebe o nosso abraço. Cida Andrade também recebe aqui um abraço especial. O Edilson Gomes também acompanha o Rádio Patrulha. O mesmo faz o Juarez Batista, grande Juarez, lá no sítio Jundiá de Panelas. José Clécio está em São Joaquim do Monte, a capital da fé. A Lucineide Duarte também interage com a gente. Alô, Lucineide. Um abraço para toda a família. José Maria também aqui com a gente. Marilene Bezerra também de São Joaquim do Monte. Cláudio Manso lá na Tenda dos Arreios. A Rosângela Becker também aqui com a gente. O Edivaldo Peitão também está na sintonia do programa. Mara Paz também interage com a gente, a Josefa Mendes, enfim, o nosso muito obrigado pela audiência, pela preferência. O Rádio Patrulha tá chegando ao fim nesta terça-feirona, lembrando que amanhã é dia de feira livre aqui em Cupira. 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Vem aí o Visão Política com Mila Maralves, Alexandre Kennedy, Abelardo Ribeiro Godoy. Naldo Ferreira já com tudo pronto para você acompanhar o programa também através das nossas plataformas digitais. Bom dia, Cupira. Bom dia, Agreste Pernambucano. Bom dia, Nordeste Brasileiro. Que Deus continue abençoando sua vida e toda a sua família.
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0: Agora são 7h35, 7h35. Gente querida, amigos todos, muito bom dia. Bom dia de casa, do volante, do trabalho. Bom dia, crianças, juventude. Bom dia, vovô, vovó, mamãe, papai, lindões. Bom dia para vocês, viu, abençoados. Muito obrigado aí pelo radinho ligado. Bom, gente querida, trabalhadores, onde vocês estiverem, já falei neles. Sítio, fazenda, vila, povoado, não é? Não interessa. Vocês são trabalhadores, constroem o futuro desse país, não é? E alimentam as suas famílias com sangue, suor e às vezes até lágrimas, mas com honra, não é? E Deus abençoe o dia de todos os nossos amigos trabalhadores. Gente, sob as graças de Deus, nós estamos iniciando mais um programa Visão Política desta terça-feira, já 4 de agosto de 2026, não é? Ano da graça do nosso Senhor e Salvador Jesus Cristo. E é sempre com Ele, por Ele, para Ele, por todos nós, que aqui estamos para mais esse programa líder, no oferecimento dos produtos Natubio e Natuville, os produtos naturais mais vendidos no Brasil, não é? 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Doutora Maria Isabel, a quem cumprimentamos também, e a todos os funcionários do laboratório, que Deus abençoe a todos, viu? Minha gente querida, vamos começando o programa. Na direção da emissora, direção do programa, direção da TV e do blog, o Ilamar Júnior. No painel de controle, sempre ele, Naldo, o bom, que é o pequeno príncipe, à minha esquerda, Eido, jornalista Edgar Fênix. Aqui à minha direita, professor Alexandre Kennedy, ao lado dele, Abelardo Ribeiro Godoy, o prodígio, e daqui a pouquinho, professor Dr. Golbery Lopes, completando esse time de craques aqui da emissora.
1: O Dr. Golbery, Ilamar, já inclusive comunicou, né, o nosso diretor Ilamar Júnior. Hoje acontece a convenção do PL na capital pernambucana.
0: É verdade.
1: O Dr. Golbery deve participar do evento. Político, já está a caminho do Recife, na verdade, para participar desse evento.
2: Às 11 da manhã, lá em Boa Viagem. É verdade.
0: É verdade. Ele tem que estar. Então não contaremos novamente com. Mas com certeza, amanhã, que não é o dia dele, para compensar, ele vem.
2: E é bom que ele traz novidades, né? Tem muita novidade.
0: Não tenha dúvida nenhuma, não é? Doutor Golbery, quem sabe ele traz umas fotos também, algumas coisas, não é? Pois bem, aí Rádio Agreste FM, não sei, mas já houve a convenção do
2: PL é hoje, aconteceu a do PL Nacional, para homologar a candidatura de Flávio Bolsonaro. PL Pernambuco é hoje, num hotel em Boa Viagem, às 11 da manhã, lá no Recife.
0: Com quem? Quem é que a convenção, quem é que vai?
2: Presidida pelo Anderson Ferreira, o PL deve indicar o seu candidato ao Senado e formar sua chapa proporcional de deputado federal e deputado estadual.
0: Bom, inclusive para o Senado parece que a gente tem surpresa, tem bomba
2: deve
0: aqui na...
2: Deve ter surpresa,
0: daqui a pouquinho,
2: fique ligado, viu?
0: Apesar de que o companheiro jornalista Edgar Fênix, né, em substituição ao companheiro Jodson Silva, né? E ele está fazendo esse sacrifício, e hoje pela manhã eu estava tomando café, quando ele já anunciava, né? Já dizia, mas como aí não tem aqui autorização da direção do programa, não é? Porque o nosso programa aqui tem pauta, o do Edgar não tem, pela manhã ele tem livre-arbítrio para. Foi notícia, é com ele mesmo, principalmente as policiais.
1: Na verdade, a gente trouxe a manchete destaque do Visão Política, que o senhor vai detalhar tudo já já.
0: Perfeito, daqui a pouquinho, aliás, nós vamos até começar praticamente com ela.
2: Opa,
0: né? Mas muita coisa vai acontecer ainda. Todos nós aqui comunicamos, principalmente o companheiro, como eu digo, o Alexandre Kennedy, o professor, ele tem uma carta da manga, aqueles amigos dele lá do Palácio, todo mundo de nós aqui foi o que mais foi lá em Brasília, né? Ali naquele congresso, ali naquele corredor, não é, Alexandre? Que ele junta os dois congressos ali por baixo. Sai também lá no Palácio também, aquele túnel.
3: Aquele túnel é do anexo 4, é onde fica todos os gabinetes dos deputados, que liga para o Congresso mesmo, né? Para a Câmara dos Deputados, e da Câmara dos Deputados você tem acesso ao Senado.
0: Pois bem, então tá aí, o Alexandre Aquemassoi ali fez uma amizade muito grande, que o que tem de repórter ali de gente, né, por fora, para mandar notícias, e já propagava aqui, né, essas coisas, olha, minha gente. E eu sempre digo, Alexandre, vamos botar o bloco da rua, de jeito nenhum, ainda não, Alexandre, menino, fulano subiu. fulano de bote não, nem aposto no conto não. Pronto, e está aí. As coisas acontecendo, né, Alexandre?
3: É,
0: acontecendo. Da noite para o dia muda tudo. Aí estoura bomba por tudo quanto é canto. E o companheiro Abelardo Ribeiro Condói, que gosta dessas coisas, já está ali, não é? O que é que tem de novo? Qual foi a novidade? Vai ou não vai? Não sei. Bom, minha gente querida, o programa Visão Política começa, né, são 7h40, não é? E é claro que o programa não começa, já apresentei a equipe, como disse esse velho amigo de vocês há muitos anos também, aqui em bancada, né? Hoje, o mais antigo comunicador, não é? Vivo, quer dizer, em atividade no rádio pernambucano, sou eu. Isso é bom ou isso é ruim? Bom, se você acha bom ou acha ruim, eu digo graças a Deus. Ainda estou aqui, né, com muita saúde, com muita paz, nesses dias completando aqui mais um. E isso realmente é muito bom para mim, com essa idade, né? Porque eu nasci em 1900. Aí de lá para cá, contando esse tempo, já faz.
3: Não dá, Alexandre, está muito longe disso.
0: Muito longe.
3: 365 dias.
0: Não dá, dá mais dias. Dá mais dias. Eu tenho praticamente a idade tua, Alexandre. Nós estamos É nada.
3: Meu avô.
0: Agora aí. Já vem tu com as tuas piadinhas. Já vem tu com teus negócios, Alexandre. 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
0: 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Eu deixo abraçar também aqui o meu querido e bom amigo Toninho, já está lá em São Paulo, né? 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Edgar, querido, o IDCN, deixa eu cumprimentar aí os seus diretores, amigos, não é? Deixa eu cumprimentar aí o Júnior Lima, doutor Júnior Lima, bom dia, querido. Já está de pé, viu, essa hora, a sua esposa, a doutora Noédia, professora querida, muito querida, não é? Lá no distrito de Cruzes, né? Quase cidade, graças a eles e a família dele, não é? Pois bem, e criaram há muito tempo o Instituto de Desenvolvimento Central do Nordeste, que é o IDCN, que oferta serviços inteiramente grátis para a saúde sua e de sua família. Pois bem, isso desde seu Zazá e dona Erivanda, não é? A população de Panelas e toda a região, né? Graças exatamente o carinho, o respeito, né? E dando continuidade a esse trabalho magnífico dos seus pais, o nosso querido o doutor Júnior Lima, ele com isso conseguiu para lá evoluir ainda mais para toda a região. 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
0: Pode ter certeza disso, companheiro. Ô, companheiro, isso posto, são 7h49 agora. O Edgar, jornalista amigo, vamos então à mensagem. A mensagem, para a gente fazer aquela reflexão. Corre aí, aumenta o volume do rádio para teu vizinho ouvir. É a mensagem dos internautas. Coisa linda para a gente fazer uma reflexão do dia. Jornalista Edgar, é o querido, quem é que manda a mensagem hoje e de onde, Edgar?
1: Muito bom dia, companheiro Lamar Alves, bom dia Alexandre Kennedy, Abelardo, Ribeiro Godói, Naldo Ferreiro, Lamar Júnior, bom dia para todo mundo acompanhando o programa. A mensagem de hoje vem de Agrestina, Jandira de Agrestina, interagindo com a gente. E olha a mensagem que ela nos envia hoje. A energia que você espalha é a mesma energia que você recebe. Bom dia a todos do Visão Política.
0: Opa! É exatamente isso, Alexandre.
3: É verdade, a energia que você transmite para as outras pessoas é a que você carrega.
0: Perfeitamente.
3: Mas se você é uma pessoa leve, uma pessoa que gosta de todo mundo, bom dia, boa tarde, cumprimenta as pessoas, recebe isso de volta. Se você vai emburrado, você sai de casa e diz, eu vou ter que ir para aquele local de trabalho que eu não quero.
0: Não recebe nenhum bom dia.
3: Você vai com isso lá e vai transmitir para as pessoas.
0: Né? Mas muito bem, muito bem. Esse pessoal sabe tudo, não é? Pois bem, é exatamente simples assim. Simples assim. Agora, o que Alexandre disse, quando você é uma pessoa boa, você é uma pessoa amiga, não é? Você transmite uma aura extraordinária, você já chega com um sorriso. Tem problema? Tem. Quem é que não
3: tem?
0: Todo mundo tem, não é? Agora, e daí? Porque você tem problema, vai chegar emburrado nos lugares. Aí é que você precisa de apoio. Eu vou chegar aqui com raiva, no intervalo aqui, com o Alexandre. Bom dia, querido. Mas, Alexandre, eu estou com um problema, rapaz. Eu não sei se você vai poder me ajudar, não é? Não é dinheiro, não. Porque dinheiro não é tudo, não. Dinheiro a gente consegue, não é? Aí, Alexandre, eu estou assim, assim, assim. Rapaz, eu briguei com a minha mulher, Alexandre. Eu sei que você não tem nada com isso, mas, rapaz, eu estou até com vontade de deixar, não é? Aí, qual é o dia, Alexandre? Meu amigo. Bom, mas peraí, rapaz, vamos conversar. Que história é essa? Não, rapaz. Não é por aí, não. Não é mais ou menos isso. Eu citei um caso meu e de Alexandre, que é meu companheiro aqui mais próximo, mas isso acontece com qualquer um. Qualquer o cara está com um problema, não é? Mas, Alexandre, rapaz, eu estou com um problema, Alexandre. Vai vencer meu cartão, rapaz, eu vou vencer hoje. E eu estou danado, o que é que eu faço? Aí dá um aconselhamento, não é? Quem sabe até ele mesmo possa ter ajudado, né, como meu amigo. Mas quanto é? Muita coisa. A gente ajuda, rapaz.
3: Mas tem um detalhe, viu? Depende da pessoa que você for procurar o aconselhamento.
0: Lógico, você.
3: Porque
0: não
3: vai... se você for procurar uma pessoa que dali vai sair lhe ferrando dali.
0: Mas acontece, Alexandre, quando a gente é bom, a pessoa boa, a gente só justamente se junta com quem é bom. Não é? Não é um adágio, Abelardo? Tem isso na Bíblia? Eu acho que não, né? Não tem. Quem se junta com porcos, farelos venha comer. Me parece que isso é bíblico.
2: Não, tem na Bíblia também tem aquela, não se junta com a roda dos escarnecedores.
0: Perfeitamente.
2: Né? Tem um conselho
0: então,
2: para não se juntar na
0: roda. Se a gente é pessoa boa, só procura os bons, não é? Os amigos, principalmente, não é? Então foi essa a mensagem dela. Você repete, só para completar, repete aí a mensagem da Jandira de Agrestina.
1: A energia que você espalha é a mesma que você recebe. Bom dia a todos do Visão Política.
0: Mas é dando que se recebe, é perdoando que se é perdoado. Aí tem que falar em Deus, porque essa, a Jandira, isso é pessoa de Deus, não é? E tanto que acordou cedinho para mandar uma mensagem simples, não é? Muito objetiva, mas que diz muito das pessoas. Passe aquilo de bom que você tem, não é? E você, como disse o Alexandre, interpretou, você recebe da mesma maneira, né? Aí é o bate e volta. O que você dá, você recebe, não é? Então é melhor dar o melhor de você. Tem coisas boas que... Obrigado, viu, Jandira. Deus abençoe.
3: Esquecendo também que tudo que você plantar,
0: colhe.
3: Você vai colher.
0: Colhe, colhe.
3: Tudo. A colheita, a plantação é livre. É
0: livre.
3: Agora, a colheita é obrigatória.
0: É obrigatória. O Abelardo, inclusive, tem até outro adágio também, né, em relação a isso, né? Quem planta, como é? Quem planta
3: vento,
0: colhe tempestade. Está vendo você? Perfeitamente. Bom, obrigado, viu, Jandira? Você e sua linda família, Deus abençoe grandemente. E a todo esse povo aí da sua terra abençoada, terra do Josué Mendes, não é? É, do professor.
1: Josenildo Santos, né?
0: Josenildo Santos, a quem abraçamos, viu? Bom dia, querida. Deus abençoe. Ô, Edgar, companheiros, vamos agora, né, iniciar as mensagens. E vamos começar bem, presta atenção. Hoje está quente. Blog de Ilama Júnior que não aumenta nem inventa. A gente cantou essa bola aqui. Presta atenção. Os bastidores da política de Pernambuco pegaram fogo com uma reviravolta estratégica que muda completamente o rumo das próximas eleições. Presta atenção. A governadora Raquel Lira, né, que de besta não tem nem as ureias, né? Pois bem, Raquel Lira deu troco no deputado federal Eduardo da Fonte do PP e deu a bênção para que o também deputado federal Mendonça Filho do União Brasil mude seus planos políticos. A gente já comentava isso aqui. Ele deve anunciar oficialmente ainda na manhã de hoje, durante a convenção partidária do Recife, que disputará uma vaga no Senado Federal. Eita! Com a mudança, Mendonça assume o espaço do vereador de Caruaru, Silvio Nascimento, do PL, que havia assumido anteriormente a pré-candidatura majoritária. Vê, o movimento que chocou o meio político pernambucano e até brasileiro foi costurado diretamente por Miguel Coelho. Insatisfeito com as recentes escolhas, o espaço que vinha sendo dado a Eduardo da Fonte no grupo governista, Miguel tomou a iniciativa de procurar Mendonça Filho para propor a nova configuração da chapa. O movimento que chocou o meio político foi costurado diretamente por Miguel Coelho, insatisfeito com as recentes escolhas e o espaço que vinha sendo dado a Eduardo da Fonte no grupo governista. Miguel Coelho, ele tomou a iniciativa de procurar Mendonça Filho para propor a nova configuração da chapa. Menino, olha, agora Mendonça Filho entra na corrida majoritária com o trunfo do apoio oficial de Raquel Lira, o que deve isolar politicamente e pressionar Eduardo da Fonte a rever suas pretensões. Abelardo Ribeiro Godoy, companheiro, né? É também praticamente um jornalista pelos cursos que ele fez, né, em faculdade, o nosso querido Alexandre Kennedy, né? E um bom companheiro, o jornalista Edgar. Isso é um assunto para um comentário muito longo. São 7 horas e 57 minutos. Raquel Lira, blog do Ilama Júnior. E acho que Pernambuco inteiro está tomando conhecimento. Raquel Lira dá o troco em Eduardo da Fonte e sela acordo para Mendonça Filho disputar o Senado. Abelardo pegou todo mundo de surpresa. Para nós, não é? Parece que não. Não é porque nós cantamos essa bola, né?
2: Muito bom dia, Ilamar, bom dia, Alexandre Kennedy, Edgar Fênix, Naldo Ferreira, Ilamar Júnior, bom dia a toda a nossa audiência, Deus abençoe o dia de cada um de vocês. Pois é, Ilamar, desde que o Eduardo da Fonte foi escolhido pela governadora Raquel Lira para integrar sua chapa junto ao Túlio Gadelha, esse zum zum zum começou a circular nos bastidores da política pernambucana. O Mendonça Filho já vinha tendo seu nome colocado à disposição do eleitorado pernambucano nas pesquisas e vinha sempre pontuando ali 12, 13, 14%, vinha pontuando bem nas pesquisas, mas até então o Mendonça negava. O Mendonça, pela primeira vez na sua história política, mudou de partido durante a janela partidária desse ano, deixou a União Brasil, foi para o PL, estava num projeto novo, projeto de reeleição, tudo muito bem encaminhado. E aí ocorreu essa escolha da governadora Raquel Lira pelo Eduardo da Fonte. Então, o que é que acontece agora? A chapa da governadora está fechada com Túlio Gadelha e amanhã vai ter a oficialização do Eduardo da Fonte. Os dois integram palanque com Raquel Lira. Mas todo mundo sabe da proximidade de Raquel Lira e Mendonça Filho. Mendonça Filho, ele vai entrar como candidato avulso, ou seja, sem um candidato de cabeça de chapa, sem um candidato a governador, pelo menos no papel, né, de fato, legalmente, mas a gente sabe da aproximação que tem com o Palácio do Campo das Princesas. Essa candidatura do Mendonça, apesar de avulsa, ela tem o apoio do Miguel Coelho, dos Coelhos. Isso foi dito aí como, de repente, uma forma do Miguel dar o troco no Eduardo da Fonte. Houve até, inclusive, negociação de bases, apesar de que há também já informação de bastidores que o Miguel está resistindo um pouco em concorrer, mesmo a deputado federal. Então, houve aí essa negociação de bases. O Armando Monteiro Neto, ex-senador da República, participou também ativamente da construção. E com o Armando Monteiro, ele trouxe o Partido Podemos. O Partido Podemos, que tem hoje 7 deputados estaduais, que apoiava o projeto do Miguel Coelho, mas, como o Miguel desistiu, ficamos que tem hoje 7 deputados estaduais, que apoiava o projeto do Miguel Coelho, mas

0: direita pernambucana, tanto é que migrou do União Brasil para o PL. Então, ele tem todas as ferramentas para conquistar aquela porcentagem de votos que a gente sempre comenta aqui. Olha, entre 25% e 30% do eleitorado pernambucano são de direita. Essas pessoas não vão votar nos candidatos de esquerda. E aí, quem pode ser prejudicado com essa divisão de votos? Eduardo da Fonte. O Mendonça e o Eduardo da Fonte vão disputar o mesmo campo político, o mesmo campo político que seria a centro-direita. O Eduardo da Fonte, que ia correr sozinho nesse campo, agora vai ter a companhia de um concorrente muito forte, que já foi candidato a prefeito de Recife, várias bases eleitorais, está trazendo todo esse pessoal que eu já citei aqui, junto com ele, para apoiar a sua candidatura. E aí, o Eduardo da Fonte agora vai ter que, de algum jeito, casar o seu voto com a do Mendonça. E qual é a dificuldade? Não estão no mesmo palanque. O palanque da governadora tem o Túlio Gadelha, que é um apoiador de Lula. Túlio, inclusive, na convenção, pediu, estava de vermelho, pediu para o pessoal fazer o L. E aí você vai deixar Eduardo da Fonte e Mendonça Filho, apesar de serem dois votos para o Senado, concorrerem por esse eleitorado de direita. E o Mendonça parte em vantagem. O Mendonça parte em vantagem porque ele está no PL, o partido que lidera o bolsonarismo e a direita no Brasil. Inclusive, a gente já viu o Gilson Machado, que saiu brigado do PL, dizer nas redes sociais, dizendo, olha, se o Mendonça sai, agora sim nós temos um senador de direita. Então, se até o Gilson Machado, que saiu brigado do PL, está no Podemos, está apoiando a candidatura do Mendonça, é porque o Mendonça realmente pode e deve ser o nome que vai unir a direita pernambucana em torno de um projeto, que é o projeto de Mendonça Filho senador. Aí a gente vai começar a ver nas pesquisas o reflexo para Mendonça Filho, mas principalmente para Eduardo da Fonte. Com essa concorrência, Eduardo da Fonte consegue decolar? Com essa concorrência, Eduardo da Fonte vai conseguir se manter competitivo no campo do centro-direita ou Mendonça Filho vai dominar? Lembrando, e é sempre bom repetir, Mendonça Filho, sem dizer que era candidato ao Senado, partia com 10, 12% das pesquisas. Se isso for oficializado hoje, às 11 da manhã lá no Recife, imagine o potencial de votos que o Mendonça pode atingir.
1: Bom dia, companheiro, professor Alexandre Kennedy. Alexandre, ouvindo aí o companheiro, a matéria do blog do Lama Júnior, que está em todos os jornais do Brasil e do mundo, né? Aliás, principalmente até porque a política do Brasil, como todos os grandes países, interessa a todo mundo, né? E todo mundo está de olho, né, nessa eleição, né, agora para 2026, de presidente, né, senador, governador de estado, enfim. Todo mundo está de olho. E isso cai, eu não diria como uma bomba, porque a gente já cantou essa pedra aqui. O povo já dizia nas eleições, né, que queria Mendonça. Agora, depois do diálogo decisivo, está aqui no blog, Alexandre. Depois desse diálogo decisivo com Miguel, o Mendonça Filho ligou diretamente para a governadora Raquel Lira. E a gestora, a Raquel, né, Ela não apenas concordou com o desenho, como deu o aval oficial a essa articulação. Quer dizer, o apoio, né, com o nome do Mendonça, né, aliás, consolida, né, o nome dele, o nome de Mendonça, na disputa pela Câmara Alta do Congresso Nacional com a máquina do Estado ao seu lado. Essa movimentação, Alexandre, traz impactos profundos e imediatos da base governista. Né? Vamos, acrescentaria o que disse o seu companheiro, o Mendonça Filho, que entra agora no páreo. Muda muita coisa, Alexandre?
2: Olha, a gente tem que entender que o Mendonça Filho está entrando porque foi combinado com a governadora. Então, isso mostra o desastre que está o palanque da Raquel Lira. Está um desastre. Como é que ela vai, anuncia o Eduardo da Fonte, anuncia o Túlio. Túlio não tem nada a ver onde ele está, é um peixe fora d'água. O Eduardo da Fonte entrou a pulso, forçando, né? Aí, alguém duvida que tem a mão da governadora por trás, articulando para levar Mendonça para ser o candidato do... o candidato ao Senado do PL, que está junto com a governadora.
1: E o Silvio, como é que fica?
2: O Silvio Nascimento deve ir para a federal. O Silvio é soldado, ele vai para onde pedir, ele vai. né, tranquilamente. Agora, o Mendonça, com essa colocação que foi feita hoje, com o apoio de Armando Monteiro, com o apoio de

0: Miguel Coelho, ele se torna um candidato potencial, né? O Mendonça é conhecido, já foi governador.
1: Muito.
0: Né? Assim, muito. Mesmo como o Abelardo disse, mesmo sem ser, sem dizer que é senador, o Mendonça já partia com 10, com 12%. É aquilo que eu sempre disse, a direita de Pernambuco tem, em média, de 25 a 30% dos votos. A direita tem. Se esses votos forem direcionados para Mendonça, realmente, Mendonça é eleito. Se for direcionado, ele vai ser
1: também
0: eleito.
1: Também concordo,
0: né? Agora, a gente sabe que trás vai ter a mão da governadora apoiando Mendonça.
1: É.
0: A gente sabe disso aí, porque isso aí foi uma armação que foi feita, o Eduardo da Fonte entrou a pulso, então ele agora vai sentir as consequências. Agora, tem um detalhe. A convenção do Eduardo da Fonte, da federação, é amanhã. É amanhã. A gente ainda pode ter surpresa.
1: Opa.
0: Porque o Eduardo da Fonte sabe que com essa formatação que vai ser dada hoje, ele não tem espaço.
1: É.
0: Ele não vai ter espaço. Né? Então, pode ter novidade amanhã na federação.
1: Preste atenção.
0: Na convenção da federação, pode ter novidade. O Eduardo da Fonte pode se debandar para o João Campos. Vejam isso. Ele foi passado a perna, ele insistiu, a governadora não queria, ninguém que estava lá queria, nem Mendonça, nem Armando Monteiro, ninguém que estava lá queria, ele no palanque, ele forçou. E agora ele vai pagar por isso, por ele ter forçado. Né? Ou ele vai sabendo que não tem futuro, ou ele amanhã vai dizer assim, a federação não está mais com a governadora não, está com o João Campos.
1: É, não duvido nada. São 8:07. O companheiro jornalista Edgar Fente, que estava ali pensando, eu tenho a minha opinião. Mas vamos ouvir essa matéria do blog do Lama Júnior, que tem tudo a ver. O cenário político, como acabamos de comentar isso, sofreu uma forte reviravolta hoje, impulsionado pelas decisões da convenção estadual do Partido Liberal, o partido do ex-presidente, não é? Que tem, todo mundo sabe, uma expressivíssima votação em todo o país, principalmente em Pernambuco. Foi bem. O anúncio de que o deputado federal Mendonça Filho abrirá mão da reeleição na Câmara Federal para disputar uma vaga no Senado Federal acabou criando uma brecha decisiva para reorganização das forças locais. Uma grande articulação está sendo conversada hoje e pode colocar de forma inédita, é isso mesmo, Alexandre, de forma inédita, dois grupos de oposição cupirense no mesmo palanque. Você conhece, é o mais antigo aqui que conhece a política de Cupira. Isso nunca foi visto antes, né, Alexandre? Pois bem, a negociação em curso visa unir a ala liderada pelo ex-prefeito Zé Maria e o vice-prefeito Golbery Lopes ao bloco comandado pelo vereador Vinícius Lessa e pela liderança política hoje em Cupira, o Ramon Carneiro. O Edgar, o avanço desse diálogo é amplamente favorecido pela conjuntura política estadual e nacional, apoiado em pilares que unem as lideranças de Cupira. No palco da governadora, ambos os lados já caminham integrados e apoiam a reeleição da governadora Raquel Lira aqui no estado. A união em torno dos Ferreiras, agora vamos a eles. A junção também deve se estender ao apoio unificado ao grupo dos Ferreiras na mesma corrida eleitoral aqui em Cupira. E a fidelidade ao PL? O direcionamento é facilitado pela composição partidária, uma vez que o doutor Golbery, vice-prefeito eleito de Cupira, e Mendonça Filho fazem parte da mesma legenda, que é o PL, o Partido Liberal. Bom, Edgar, se a costura política for selada nessas próximas horas, a composição de Cupira vai consolidar uma frente ampla e robusta a União não apenas vai pressionar a situação local, como também vai criar uma sólida base de sustentação aqui na cidade para as candidaturas majoritárias de Raquel Lira e Mendonça Filho rumo ao Senado. Companheiro jornalista.
2: Pois é, Vilamar, percebam que é aquilo que a gente costuma dizer, em política tudo pode acontecer, né? Ontem nós trazíamos a informação de que estava tudo definido, que a governadora tinha finalmente fechado a sua chapa ao Senado. E aí, de repente, de ontem para hoje, tudo muda e agora começa a novidade do Mendonça Filho. Como o assunto em baila é Cupira, então a gente percebe que nas articulações aqui em Cupira e junto às apurações do blog do Vilamar Júnior, essa é a possibilidade, vamos dizer assim, é mais provável, né? De que haja esse entendimento entre esses dois grupos de oposição aqui de Cupira. Primeiro porque Mendonça Filho é do PL, né? É o deputado do ex-prefeito José Maria Leite de Macedo, é o deputado doutor Goberi Lopes, ex-prefeito, é o deputado Rui Castro Enfermeiro e do grupo político que acompanha o ex-prefeito José Maria Leite de Macedo e o atual vice-prefeito doutor Goberi. Mas o Anderson Ferreira, que é pré-candidato a deputado federal, que é o nome apresentado aqui pelo Ramon Carneiro, pelo Vinícius Lessa, pelo Neto Carneiro e o grupo que acompanha esse bloco de oposição, o Anderson também é PL e é o presidente estadual do PL. Então, vejamos, se o Mendonça sai da disputa para deputado federal, para subir um pouco mais e disputar o Senado pelo PL, se ele tem o Anderson como presidente do seu partido, percebam que não está distante essa articulação para que os grupos Zé Maria, Goberi e Ricácio se juntem ao Vinícius, ao Ramon, ao Neto Carneiro e os grupos como exatamente em torno desse mesmo nome, o Anderson Ferreira. A gente ainda não tem a confirmação, essa apuração do blog do Vilamar Júnior dá conta de que será a composição mais provável, embora esse resultado dessa conversa deve sair só hoje após essa convenção. Mas aí eles montariam um bloco, poderíamos dizer, ainda mais competitivo, né, de enfrentamento ao candidato a deputado federal apresentado pelo prefeito Eduardo Lira, que é o Gabriel Porto. Nós vamos aguardar, Vilamar, essa convenção para sabermos os desdobramentos e como fica a situação da oposição de Cupira, ou pelo menos esse núcleo do ex-prefeito Zé Maria, do doutor Goberi e do Ricácio, que apoiavam o Mendonça Filho. Eles poderiam fazer aquela composição da seguinte forma: Mendonça então vai para o Senado, a gente junta todo mundo para votar em Mendonça senador, e junta todo mundo para votar em Anderson Ferreira para deputado federal. Vamos continuar acompanhando. Agora, companheiros, a convenção do Federação União Progressista só acontece amanhã. A governadora Raquel Lira, no último domingo, confirmou que a vaga é do Eduardo da Fonte. Agora, a convenção de domingo foi a de Raquel, a do PSD. A da Federação acontece amanhã. Diante dessa jogada, Eduardo da Fonte ainda vai disputar o Senado? Ele ainda continuaria defendendo o nome da governadora Raquel Lira? Porque, ao que tudo indica, o Mendonça deve entrar para uma disputa avulsa. Mas, se o Eduardo da Fonte não aceitar mais disputar o Senado diante dessa articulação, como fica o entorno e articulação da governadora Raquel Lira? A Federação União Progressista vai seguir apoiando Raquel depois dessa manobra que pode levar o Eduardo da Fonte ao suicídio eleitoral? Porque a viabilidade da candidatura dele com Mendonça no páreo, com certeza é o que dizem as fontes apuradas e ouvidas pelo blog do Vilamar Júnior. A viabilidade do Eduardo da Fonte com Mendonça no páreo fica um pouquinho mais complicada.
1: Ô Abelardo, ainda sobre esse assunto, só para que nós possamos entender melhor, companheiro Alexandre, vamos ver se a gente consegue trocar em miúdos, essa dúvida do povo depois dessa matéria bombástica, não para nós, mas para a maioria da população. Realmente, Mendonça candidato ao Senado. Porque nós já vimos isso. Marília, o povo forçou, não é? O povo forçou, as pesquisas só davam Marília. Marília, Marília, ninguém queria, como sempre ia ser rifada de novo. Mas até que chegaram à conclusão, não é? E Marília, e até hoje, ela tem conseguido estar exatamente na crista da onda, né? Principalmente das pesquisas em relação ao povo pernambucano. Sempre a primeira colocada. Mendonça Filho nunca disse que era senador, não é? Mas o pessoal começou a votar nele para o Senado. Começou com pífios 1%, 2%, 3%. De repente estava com 10, como diz a Bela, 10, 12. A Bela não, está na pesquisa. Então estão nas pesquisas aí. 10, 12. Então, de novo, o povo se vota. Rapaz, Mendonça, o povo quer. Quer para o Senado. Porque Mendonça o povo conhece. O povo confia. Foi o maior ministro da educação que esse país já teve até hoje. Isso é inegável, não é? E tudo que ele fez, fez com muita seriedade. Já foi vice-governador, já foi governador interino de Pernambuco. Deu um show de administração. E como político, você sabe, principalmente essas cidades aqui do Agreste, sempre o apoiaram. Tanto que há quantas vezes, né? Ele é deputado federal. Pois bem, então agora, atendendo a pedido do povo, aí pensaram duas vezes. Agora, a dúvida que paira, companheiros, preste atenção, no povo agora é o seguinte: como eu fico aqui me imaginando, ora, Mendonça para aceitar ser candidato do PL, que não é o partido de Raquel, nem apoiado por ela, não é? Presta atenção, ele liga para Raquel para saber, querendo o aval dela, e ela imediatamente diz, perfeitamente, né, como vou tomar a bênção a Raquel, se ela me abençoar, pronto, o candidato sou eu, pelas oposições. Explica isso, porque Raquel não já tem o seu, o Túlio e o Miguel?
3: O da Fonte,
1: não é?
3: Da Fonte, Túlio e da Fonte.
1: O Eduardo da Fonte, isso. Né? Pois bem, ela não já tem os dois? Aí eu pergunto, e ela, o que ela tinha a ver, tá feito o Milei e o Trump se metendo em todos os países, o Milei agora no Brasil, o que a Raquel tinha a ver com o PL, nem dar a bênção o candidato do PL, não é? Daqui a pouco vocês vão ver isso na convenção, o Mendonça Filho. Explica isso melhor, o companheiro Abelardo e Alexandre, por favor.
3: Não. Ilamar, o Mendonça, até onde a gente sabe, a ligação partiu dele. Ele ligou para a governadora para pedir a bênção. Aí essa sua pergunta é muito válida, porque muita gente diz, olha, se o Mendonça vai sair avulso, se o PL não está na coligação, por que ligar para a governadora? O Mendonça, ele já tinha tido uma, desde os tempos de União Brasil, uma posição muito clara, que era a seguinte: eu vou apoiar a reeleição da governadora Raquel Lira, mas não vou apoiar necessariamente, dependendo de quem ela escolher para presidente, que até hoje ela está neutra, não necessariamente apoiaria seu presidente. Aconteceu a mudança de partido, mas o Mendonça foi do União Brasil para o PL, mas o Mendonça continuou dizendo que apoiava a reeleição da governadora Raquel Lira aqui em Pernambuco. Então, ele liga para a governadora para saber se a governadora, que tem ali já seus dois candidatos, se ela daria, vamos dizer, entre aspas, a bênção para que ele fosse candidato avulso. E para Raquel, não é lá todo mal, porque ela já tem a certeza que ela vai ter, mesmo que um candidato avulso, ela tem a certeza que é um candidato que simpatiza com ela, que já deu várias declarações dizendo que, olha, eu apoio Flávio Bolsonaro, mas em Pernambuco eu apoio Raquel Lira. Que não vai ter aquela questão de ser muito crítico ao governo Raquel Lira, não vai estar apontando o dedo, então é um candidato que de certa forma ajuda. A Raquel Lira, tudo bem, só pode dois na chapa, mas aí com essa composição, com Mendonça avulso, a gente pode dizer que a Raquel, ela forma uma coalizão de esquerda com Túlio Gadelha, uma de centro com Eduardo da Fonte e outra de direita, centro-direita, como preferirem, com Mendonça Filho. Então, como o Mendonça é um político muito ligado a Raquel, seria muito difícil para a Raquel dizer assim, ó, Mendonça, não sai não, que eu não te dou a benção não para sair. O Mendonça tem essa ligação com a Raquel. O Mendonça é considerado por muitos o padrinho político de Priscila Krause, que é a vice-governadora, inclusive oficializada na convenção, vai disputar a reeleição junto com a Raquel. Então, quando o Mendonça liga para a Raquel, é justamente para isso. Raquel, veja, tem esse projeto aqui. Eu não quero atrapalhar a sua candidatura. Vou lhe atrapalhar se a governadora diz, não, você não me atrapalha, ele fica livre e lança a candidatura. E é como eu disse, é confortável para Raquel, porque o Mendonça já declarou em tudo quanto é veículo de mídia que defende a reeleição de Raquel Lira. Então não vai ser aquele senador que vai criticar Raquel Lira. Ele vai ser mais um senador, mais um candidato ao Senado, perdão, pré-candidato ao Senado ainda, vai ser um pré-candidato ao Senado que vai atacar majoritariamente João Campos, Marília Reis e Humberto Costa. Então fica uma situação confortável para a governadora. A governadora tem direito a duas vagas, mas ela abre essa terceira via avulsa com Mendonça, sem coligar, mas a gente sabe da proximidade de Mendonça Filho com Raquel Lira. Então, o telefonema deve ter sido por conta disso. Raquel, vou lhe atrapalhar? Não. Então, está aí a pré-candidatura de Mendonça Filho, ganhando força e ganhando forma, também com apoio, que é sempre bom salientar, de Miguel Coelho para o Senado Federal.
1: O professor Alexandre, a gente sabe que existe fidelidade partidária. Pelo menos deveria haver, ou ainda há. Aí, ouvindo aí atentamente a opinião do colega, em resposta exatamente à pergunta que eu também gostaria de saber, essa bênção muito bem explicada aí, como sempre, né, no linguajar que todos nós entendamos, mas é também a sua opinião, porque eu pergunto, fidelidade partidária. O professor Alexandre, me parece que é o seguinte, deixa eu ver se eu pergunto da forma que você põe, que o povo perguntaria. Como que foi explicado aqui, bom, ele pediu a bênção a Raquel, mas Raquel fica na obrigação de, ô Raquel, eu voto em Mendonça, bom, se você quiser, pode votar, só que ele é do PL, não é? E a Raquel Lira é do PSD.
3: PSD.
1: Perfeitamente. O Alexandre, não existe a fidelidade partidária, porque o certamente o Mendonça, com essa amizade que tem com Raquel, sempre teve, ninguém é contra, né? Mas me parece que a coisa tá muito abertamente, passa a impressão de que Mendonça vai pedir voto para Raquel, para o governo do estado, porque ele já disse aí, o Abelardo explicou isso agora, ele já disse abertamente, não, eu para mim a Raquel continua, né? E o PL, já que não tem candidato ao governo do estado, mas me parece que o Flávio Bolsonaro não vai apoiar a Raquel, né? Muito menos o João Campos. Aí eu pergunto, Alexandre, fica complicado ainda para o pessoal entender isso é um jogo, a Raquel ganha, a Raquel perde, pois não?
0: Olha, a fidelidade partidária, ela parte do parlamentar para o partido que ele está. A fidelidade partidária se resume a isso daí. Não existe fidelidade partidária de PL com PSD ou com PSB, qualquer um, não existe. Cada um tem a sua fidelidade entre o partido e os seus parlamentares. Não tem nada a ver. O Mendonça está com a Raquel Lira desde o começo, ele está com ela, ele sempre disse que estava, né? E nesse momento agora, quando se fala, não, Mendonça ligou para Raquel para ver se... É como se Raquel não estivesse sabendo de nada e de repente o Mendonça liga, ó, tô armando, a gente está montando aqui para eu ser tal, você apoia... Entendeu? Não existe isso mesmo. Política não existe. É o que eles querem que vocês vejam. Por trás tem a mão direta da governadora por cima disso daí. Ela não aceitou o Eduardo da Fonte. Ela engoliu o Eduardo da Fonte. Não aceitou. Então, tem a mão da governadora, principalmente em Mendonça. Outra coisa, o PL diz, não, o PL não é da base, é totalmente da base de Raquel Lira. Só não está coligado o PL. Agora há pouco, há um mês aí ou dois meses atrás, ela colocou no gabinete dela mais de 30 pessoas do presidente do PL, do Anderson. Então, ela, a fazer esse gesto, colocar 30 assessores de uma vez só dentro do gabinete, que é a base do Anderson, que é algumas pessoas que ele queria colocar para trabalhar, queria colocar no governo, e ela colocou. Então, já tinha essa amarração. Não é nada de dificultoso, não, isso. O PL de Pernambuco é o único candidato que o PL de Pernambuco pode pedir e apoiar é a Raquel Lira. Porque a Raquel Lira não se declarou, né? Ela tentou que o presidente Lula dissesse que a apoiava também, né? Apoiava os dois grupos. Mas aí o presidente Lula tomou partido já, ele apoia o João Campos, ele é o João Campos. Então a Raquel Lira tinha que é deixar amarrado o PL de Pernambuco. Por que o PL? Porque o PL representa 25% a 30% dos votos de Pernambuco. Então, a Raquel tinha que ter eles no palanque. Esse pessoal não ia votar no João Campos, porque é um pessoal extrema-direita, não vota no João Campos. Então, ia votar e vão votar na Raquel Lira. Alguns outros até podem até anular o voto, não votar. Mas aí, hoje, a diferença é que Raquel tem 3 candidatos ao Senado. Ela conseguiu montar a chapa, 3 candidatos ao Senado. Até hoje, eu não sei se amanhã nós vamos ver a desistência do Eduardo da Fonte. E como eu disse, o Eduardo da Fonte não entra para perder. Ele não entra para perder. Ele é um dos maiores líderes de Pernambuco. Né? Errou, todo mundo erra. Errou quando ele deixou a base da Raquel Lira e foi procurar o João Campos. Ele errou. Né? Ele não conseguiu vaga no João Campos. E quando tentou votar, a governadora trabalha de uma forma diferente. Ela não aceita pressão. Então ele pressionou. O que foi que ele conseguiu? A vaga. Na pressão. Mas ela aceita pressão? Não. Então, tirou ele do jogo com a colocação de Mendonça para o Senado. Tirou ele do jogo. Né? Eu acho que o Eduardo da Fonte tem muita coisa para pensar de hoje para amanhã, muita reunião, muita articulação. Né? O pessoal do João Campos também tem que ir para cima, porque o Eduardo da Fonte ele vai estar bombardeado. No palanque da governadora, ele sabe que não tem chance. Né? Que ninguém quer ir lá. O cara vai, ninguém quer, mas ele vai de todo jeito. Não, então não, isso não tem sentido, né? Ele tem a eleição dele de deputado, dele do filho tranquilo. As bases dele, do Eduardo da Fonte, foram passadas para o filho dele. Então agora só ele retomar as bases dele de novo e seguir. Agora a dúvida é, a Federação União Brasil PP vai continuar com a Raquel Lira ou amanhã eles mudam de lado ou ficam neutros? Porque até em eles ficarem neutros é ruim para governador.
1: Companheiro jornalista Edgar Fênix, que captou aí algumas outras informações direto de Brasília, aquelas matérias que às vezes não saem no jornal, na TV, na mídia grande, né, lá no sul do país. Edgar, ouvindo aí também os companheiros, concorda exatamente com tudo isso? Ou você tem uma opinião formada a respeito disso também? O que é que você captou aí?
2: O sentimento é um só, né? Em toda a classe política e também nos eleitores, né? A gente precisa aguardar um pouquinho mais essa convenção de hoje, a convenção de amanhã, para entender melhor o cenário que se coloca para essa eleição. O que nós temos de novidade, de apuração do bloco do Ilama Júnior, é que a oposição, aqui de Cupira, né, o Ramon Carneiro, o Vinícius Lessa e o Neto Carneiro, eles foram chamados para a capital pernambucana, inclusive estão indo ao Recife nesse momento para participarem de uma reunião justamente com o Mendonça Filho e o Anderson Ferreira. E aí, quem sabe se já é exatamente a confirmação daquela provável aliança desenhada na apuração dos blogs, no blog do Ilama Júnior, né? Então, a gente tem essa informação chegando, que nesse momento o Ramon está em deslocamento, né? O Ramon, Neto Carneiro, Vinícius Lessa, Fábio Lessa também deve estar acompanhando, né, essa comitiva. E a informação é que a comissão, né, que representa esse núcleo de oposição em Cupira foi chamada, né, capital pernambucana, justamente para participar de uma ampla negociação, uma ampla conversa. Eles estão sendo aguardados lá na capital pernambucana para a gente entender como vai ficar o cenário local aqui de Cupira. Lembrando que o Mendonça Filho era deputado, né, apoiado aqui pelo José Maria Leite Macedo, do Tugoberi e o Ricácio. A gente não tem a confirmação se o ex-prefeito José Maria, se o doutor Goberi e se o Ricácio também devem participar dessa mesma reunião. Nós temos a confirmação de que eles estão indo para a convenção do PL. Eu imagino que o Ramon, que o Vinícius e o Neto também devem participar. Então, é provável que essa reunião abranja, né, todo esse núcleo todo da oposição de Cupira, né, os dois grupos de oposição aqui da cidade de Cupira. Vamos continuar acompanhando. Uma outra apuração aqui do blog do Ilama Júnior. E o destino do Silvio Nascimento. O blog do Ilama Júnior acabou de entrar em contato com o Silvio Nascimento, que também já está em deslocamento para a capital pernambucana. O Silvio confirmando para o bloco do Ilamar Júnior, que vai participar, claro, da convenção. Ele era pré-candidato ao Senado. Antes da convenção, ele terá uma conversa, né, com o presidente estadual do PL, o Anderson Ferreira, e já confirmou para o blog do Ilamar Júnior que ainda não tem a definição, mas que há conversas para que ele retorne para disputar uma vaga na Câmara Federal, ou seja, para deputado federal. Então, assim que acabar essa convenção, nós também teremos, claro, o posicionamento do Silvio Nascimento com o direcionamento, o caminho que ele deve seguir, porque é o que tudo indica, o Silvio vai mesmo retirar sua candidatura, sua pré-candidatura ao Senado, para também apoiar o Mendonça Filho.
0: Aí o que acontece? A Raquel jogou uma e acertou duas, né? Porque em Caruaru, quem estava correndo frouxo era o delegado Lessa, deputado federal de Caruaru. Era ele que estava correndo frouxo, não tinha concorrente com ele. E hoje, com essa saída do Silvio Nascimento do Senado para a Câmara Federal, ele vai atuar diretamente contra o vão ser os dois deputados.
1: É verdade.
0: Então, o Silvio Nascimento vai ser o candidato a federal da governadora em Caruaru. Ele vai ser o candidato dela, embora que ela não declare quem é, mas ela vai usar o Silvio lá para diminuir o ritmo do delegado Lessa. Veja, tudo foi armado, tudo foi arquitetado, né? É por isso que a gente sempre diz, política muda de uma hora para outra, e muda
1: verdade,
0: tudo. Ontem a gente estava de um jeito, hoje está de outro, amanhã ninguém sabe como é que vai estar a política, né? Veja que o Silvio Nascimento volta para Caruaru, volta forte, porque ele vai voltar com o apoio indireto da governadora, mas vai ter o apoio, né? E ela, pelo lado dela, ela consegue amenizar mais o impacto do deputado Lessa. Porque ele vai ter um concorrente direto com ele agora em Caruaru. Não tinha, só era ele. Agora é ele e o Silvio Nascimento.
2: Companheiros, rapidamente aqui, a última pesquisa Quest divulgada, né, com números do Senado Federal, apontaram que o Mendonça Filho era o terceiro na disputa, né? Ele apresenta, ele aparece, inclusive, naquela pesquisa que nós divulgamos aqui, com 8%, à frente do Eduardo da Fonte, que tinha 6%, e à frente do Miguel Coelho, que também tinha 6%. Então, se não entrar Miguel e se Eduardo da Fonte vir a desistir, esses votos migram automaticamente para o Mendonça? A gente precisa deixar essa interrogação. Ilamar, só uma permissão rapidamente para informar para toda a população de Cupira que a cidade está completamente desabastecida.
0: É verdade.
2: Nós tivemos um problema, né? A informação que chega para a gente aqui, para a nossa central de jornalismo, dá conta de que toda a cidade de Cupira, né, está sem água, né, desde ontem, exatamente devido a um problema. Primeiro, tivemos um estouramento na adutora do Cajueiro, que faz água chegar a Cupira também. Esse estouramento aconteceu entre Lagoa dos Gatos e Cupira. Essa adutora precisou ser desligada para o conserto. E no último sábado, nós tivemos uma queda de energia lá na estação de São Jorge. E essa queda de energia, até agora, ainda não foi solucionada pelo grupo Neo Energia. Então, São Jorge continua sem energia na estação elevatória e, com isso, nós estamos com um abastecimento comprometido em Cupira, ou seja, sem água em Cupira e exatamente essa informação.
1: E sem previsão também de voltar.
2: Temos uma previsão. A Neo Energia deu previsão, né, para, ou melhor, tinha dado uma previsão para ontem, às 21h. Mas até agora ainda não conseguiu resolver o problema e, enquanto isso, a população de Cupira segue sem abastecimento. A gente aproveita e agradece, né, a atenção de toda a equipe, né, da Compesa, o Shirleidson, como sempre, trazendo a informação para que a população entenda o que está acontecendo, por que da falta de água aqui na cidade.
1: E continuo dizendo, sem previsão, que o companheiro citou que a previsão era para ontem, mas ontem já passou e até agora não chegou. Então, continua sem previsão para chegar a água, se ela volta ainda hoje. Esperamos que sim.
3: E a gente no mesmo problema, né, Ilamar? Como você já falou aqui várias vezes, a Rádio Agreste, que é uma companhia bem menor do que a Compesa, tem gerador aqui embaixo, tem gerador na torre, tem grupo gerador em respeito à audiência. A Compesa não tem grupo gerador,
1: tem
3: fica dependente da Neo Energia. Quantas vezes e quantas vezes mais nós vamos ver notícias de que caiu a energia em São Jorge, em Cajueiro? É difícil, viu, gente? É complicado.
1: Perfeitamente.
3: Com essa,
1: e isso
3: da
1: pesa na governadora Raquel Lira, que há muito tempo, se era como sugestão, pelo índice de Ibope que tem a nossa emissora, Alguém deve ter dito, o próprio departamento de jornalismo aí, né, deve ter mandado essa sugestão, que ela deve ter tido já. Governadora, eu acho que o próprio Alexandre levou para lá quando teve com ela. Compre, governadora, compre uns grupos geradores, claro que com uma potência bem maior do que o gerador que nós temos aqui na emissora, os dois, não é? Claro, aí me parece que por falta de dinheiro... O Abelardo, você que trabalhou com o governo naquela secretaria, falta de dinheiro não é, certamente não é não. Willamar, é falta de vontade, né?
3: É organização orçamentária, são prioridades no orçamento. É você colocar lá no orçamento que você vai investir X valor em grupos geradores e você executar esse orçamento. Se não está no orçamento, aí é questão de prioridade. Não
2: sei e aí, como. Companheiros, só para deixar ainda mais claro, muita gente deve estar dizendo, mas esse problema vai ser resolvido porque a Compesa, a governadora, autorizou e fez a concessão. A gente precisa lembrar que essa concessão que a governadora realizou é na distribuição da água. A captação, fazer a água chegar da barragem até a estação de tratamento, continua sendo responsabilidade do governo de Pernambuco.
1: Muito bem, agradeço inclusive essa lembrança do companheiro, mas vamos lá também lembrar que até um dia desses, a governadora é quem comandava os destinos da Compesa, não é? Ela entregou recentemente e certamente, espero...
2: A empresa ainda não assumiu.
1: Nova administração...
3: A previsão é segunda quinzena de outubro, se eu não estiver enganado, a BRK deve assumir.
1: Vai
3: essa
1: assumir,
3: parte,
1: né?
3: Que o Edgar falou de distribuição.
1: Então,
3: né?
1: Ainda compete a própria Compesa. Da administração da governadora.
2: No caso, os dois problemas aqui de Cupira, tanto o estouramento quanto a falta de energia lá na estação elevatória de Cajueiro, continuará sendo responsabilidade do governo do estado, né? A empresa vai se responsabilizar apenas pela distribuição, ou seja, depois que a água chegar na estação de tratamento, aí a BRK assume a distribuição até chegar em nossas casas.
3: E aí muita gente diz, mas a energia é privada. É verdade, mas tem no contrato algumas cláusulas lá de penalizações para falta de serviço. Então, qual é o papel do estado nesse caso? É pressionar a concessionária. Tem que pressionar a energia e dizer, olha, a gente não pode estar tendo falta de energia numa cidade, num abastecimento de água que abastece aí 20, 25 mil pessoas. É pressionar a concessionária para que ela cumpra o que está lá no contrato.
0: O problema é que é a concessionária, não tem duas concessionárias, só tem uma. Então ela faz o que ela quiser. O pessoal fica aí na zona rural 3 dias, 4 dias, 8 dias sem energia. Perde bebida, perde comida, perde tudo.
2: Cajueiro tem desde sábado, né?
0: Alguém toma alguma atitude? Por quê? Porque não tem concorrência. É uma pessoa só, é uma concessionária. Então isso aí vai continuar, não vai parar. A empresa que assumiu aqui, ela vai dizer, não é problema meu. A governadora tem que botar água aqui em cima para poder distribuir, o problema é dela. Então vai continuar a mesma coisa. Agora, se disser assim, não, desde a barragem até a distribuição vai ser uma empresa que vai tomar conta, com certeza eles colocariam lá geradores, para que quando fosse desligada a energia, ele ligasse os geradores e não parasse de gerar dinheiro. Mas a Compesa não adianta não, você passa 30 dias com o seu negócio seco lá, a torneira apitando, e você no final do mês, quando você abre, vem a conta pelo cano. Você vai pagar de todo jeito.
1: Ô Alexandre, será que a gente não está sendo chato, Alexandre, em fazer essas cobranças assim diretamente, que é função da imprensa, que a imprensa é porta-voz do povo? Mas eu pergunto... O Alexandre, esse dinheiro que foi vendido à Compesa, foi dinheiro que só acordou,
0: foi,
1: Alexandre?
0: Foi, muito dinheiro.
1: Bilhões de...
0: Muito dinheiro.
1: Esse dinheiro parece que foi para os cofres das prefeituras, foi feita a divisão.
0: Uma parte veio para todas as prefeituras.
1: Para todas as prefeituras. E a outra parte...
0: O governo do estado. Fica no governo do estado a outra parte. Né? Agora, bom, com essa parte, ela poderia ao menos comprar gerador.
1: Pronto.
0: Para que a população não passe por isso.
1: Eu queria que você exatamente dissesse isso.
0: Quando a gente fala de água, a gente está falando diretamente com as donas de casa, com pessoas que estão doentes em casa, com os comércios que precisam de água. A água é vida, como você disse, tem que ter. É obrigação do governo colocar água. E além do mais, ele coloca água, mas é cobrada, não é de graça não que ele coloca água. Então, até quando nós vamos permanecer desse jeito? Até quando?
1: Até quando? Você olhou para mim, foi?
0: Foi.
1: Oxe, eu sei. Aí só Deus sabe. Bom, daqui a pouquinho, não é? 8h40, prefeito Eduardo Lira dá sequência à pavimentação asfáltica na principal avenida do bairro da Caixa d'Água, aqui em Cupira. Eita, beleza, tem mais. Pesquisa BTG Nexus mostra crescimento de Flávio Bolsonaro e empate técnico com Lula no segundo turno. Esse lance do menininho, do filhinho do Lulinha, que certamente esse caboclinho também vai preso. Ou ele vai devolver o dinheiro, Alexandre? Isso é coisa que devolver. Nós vamos ver daqui a pouco. O comentário dos companheiros, daqui a pouco, 8h41, a gente volta no instante. É um intervalo comercial, não é, Príncipe? Mas a gente volta logo.
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0: Agora em Cupira, são 8h42.

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0: Agora são 8 horas e 49 minutos. 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Pois não, companheiro?
1: Uma notícia muito boa, né, para Cupira, para a região. Né? A Prefeitura de Cupira, no COP, que é o setor lá da minha secretaria, começou a funcionar hoje o guichê da Receita Federal. Então, as pessoas tinham que se deslocar para Caruaru para resolver qualquer coisa da Receita Federal. Por exemplo, resolver alguma coisa sobre CPF, sobre inscrição, sobre alteração e regularização de CNPJ, né, alteração e baixa, consulta de situação fiscal, declarações, emissão de documento de arrecadação.
0: É perfeito.
1: Tudo isso vai ser realizado aqui no guichê da Receita Federal, na Prefeitura.
0: As pessoas não ficam... só pessoa física, mas jurídica também, né?
1: Também.
0: Tudo.
1: Rapaz. Então, você não precisa se deslocar para Caruaru mais. Né, pode ir no guichê aqui do COP, vai lá na prefeitura e diz onde é o COP. Queria falar com o guichê da Receita Federal, que se chama PAV, Ponto de Atendimento Virtual. Né? Isso é para evitar de você ir para Caruaru.
0: É, claro.
1: Essas informações, tudo isso que vai ser feito lá, é através de uma funcionária específica para a Receita Federal.
0: Olha, que beleza.
1: A prefeitura não tem interferência nenhuma.
0: Não tem custo nenhum também para a prefeitura.
1: Não, custo zero, não.
0: Olha só.
1: A prefeitura não tem interferência no sistema da Receita Federal. É só um ponto de apoio para que as pessoas não precisem se deslocar para Caruaru. Então, a partir de hoje, está lá funcionando. A funcionária que está lá é a Vanusa. Você pode procurar o COP lá, se tiver algum problema com a Receita Federal, e ela vai te orientar, né? O máximo possível vai ser evitado de você ir para Caruaru.
0: Claro, já é um ganho muito
1: algumas
0: grande.
1: Algumas pessoas vão ter que ir, né? Mas uma grande parte não.
0: Perfeito.
1: Então, o prefeito Eduardo Lira fez esse convênio com a Receita Federal, né? E montou esse guichê ali na prefeitura para atender a população de Cupira e da região.
0: Tá bom. Muito obrigado, viu, companheiro, pela informação precisa, né? 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
2: 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O senhor faz academia, né? 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
0: Tinha grãos, Edgar, cuida, tinha grãos.
2: 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Tem grãos também. Eles têm lá misturas, né? Tem a beterraba em pó, tem gicém, tem tanta coisa, Wilamar, dentro daquela mistura que o senhor coloca.
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0: 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E eu vi ela, eu digo, minha filha, isso é canela. Disse, não, canelinha eu já botei. 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Era um pó mesmo, Edgar.
2: Muito bem.
0: 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Eu não sei o que era, mas eu comi tão gostoso.
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0: Pode ter.
2: E é por isso que o senhor tá chegando aí, aos 80 anos, com essa vitalidade toda, né?
0: Vamos deixar a idade de lado.
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0: 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Bom, mas vamos dar continuidade aqui ao programa. São 8 horas e 58
1: pesquisa,
0: minutos.
1: Né?
0: Nós temos agora, mas deixa eu ver com essa matéria aqui, não é? É pela ordem. Pela ordem, Alexandre.
3: Pela advogado ordem. Aí.
0: Não é assim que chama, né?
3: Advogado, doutor Gubedi.
0: Perfeito, é pela ordem. Bom, o prefeito de Cupira, o Eduardo Lira, ele deu início hoje, aliás, ontem.
1: Ontem,
0: segunda-feira, dia 3, às aguardadas obras de pavimentação asfálticas da Avenida Doutor Miguel Vieira Ferreira. Onde é isso, Alexandre?
1: É a rua principal da Caixa d'Água. Rua do supermercado Padre Cícero, aquela rua.
0: Vocês tinham anunciado isso. Mas, Edgar, Alexandre, é uma rapidez danada, rapaz.
1: O asfalto, ele é rápido para colocar, né? Não demora muito tempo, não. Acho que a rua lá é muito grande.
3: É verdade.
1: No máximo, até quinta-feira já deve estar tudo concluído.
0: Os carros passando em cima, tudo para lá e para cá.
1: Normal.
0: Alexandre, tu faz parte da administração municipal. O Alexandre, o prefeito, ele vai mesmo, ele quer mesmo até o final do mandato de calçar todas as ruas, né? As principais aqui de Cupira.
1: É, ele tem esse sonho, né, de fazer o calçamento desses bairros que ainda não tem calçamento, essas ruas que ainda precisam alguma parte de calçamento, ele precisa fazer. Agora, o asfalto ele quer colocar nas ruas principais, né, onde a gente, aqui no centro,
0: mas, todos os bairros vão ser beneficiados,
1: nós vamos aqui da Caixa d'Água, as máquinas vão se deslocar aqui para o loteamento Santo Antônio e fazer essa avenida Zé Mendonça aí, essa avenida muito bonita. Olha,
0: né? Perfeito. O prefeito
1: já tinha trocado a iluminação.
0: Todinha é a Mendonça, todinha?
1: Todinha, de LED, aí vai emendar com essa daqui da,
0: rádio. Da rádio.
1: Tudo asfalto. Quer dizer, você vai andar tudo em asfalto.
0: É.
1: Vai fechar um círculo.
0: Ô, Alexandre, e o teu bairro aí, o Santo Antônio?
1: É
0: aí.
1: Esse mesmo, é a Avenida
0: Não, mas eu digo assim, então, tu mora por ali em cima, será que ele vai...
1: As ruas que estiverem sem calçamento, a pretensão do prefeito é calçar também, né? Ele está começando agora, só tem um ano e meio.
0: Lógico.
1: Um ano e meio de governo, né?
0: Não, ainda aquilo tem
1: muita coisa
0: para fazer. Eu vou usar
1: um termo
0: aqui mesmo. Ele tem uma tara da gota para o calçamento público.
1: É, Eduardo, ele visitou,
0: gosta,
1: né, essas ruas e ele...
0: Eu vou usar um termo aqui mesmo. Ele tem uma tara da gota para o calçamento público.
1: É, Eduardo, ele visitou, gosta.

0: infraestrutura e investimentos da cidade de Cupira. Inclusive, esse programa Cupira Avança engloba um conjunto de investimentos estruturantes que vem mudando a realidade do município, com frentes de trabalho espalhadas por diversos setores, como infraestrutura, mobilidade, saúde e desenvolvimento urbano. Olha aí, trabalho do prefeito está no blog do Lama Júnior, que acompanha. Só noticia fatos, não fakes. Prefeito Eduardo Lira dá sequência à pavimentação asfáltica agora na principal avenida do bairro da Caixa d'Água e que continue. Um abraço, prefeito Eduardo. Muito obrigado, viu? O povo agradece. Bom, isso aí como informação. Agora, vamos continuar falando agora, ou começando para o companheiro jornalista Edgar. 9:02. Depois dessa matéria, Edgar, nós vamos botar os internautas, não é? É, eles aí participam muito. Ô, Edgar, no movimento político, preste atenção, porque se interessa, principalmente da região, porque as notícias da região, você só tem aqui no programa Visão Política, no Agreste Reclama, não é? É, por quê? Porque tem uma equipe de jornalismo altamente competente que estão todos os dias na nossa região e traz essas matérias. Olha aí.
1: Sabe quem é que está visitando a gente hoje aqui na rádio?
0: Não.
1: A Zesa de Panelas.
0: Zesa?
1: Zesa de Panelas. Está aqui na rádio.
0: E por que ela não veio dar um abraço?
1: Conversei com ela aqui agora há pouco. Oh, ela está lá conversando com a Mônica. Com a
2: grande Kelly, amiga, né? Zesa.
0: Ah, vocês já deram um abraço nela?
2: Foi? Eu ainda não a vi, não. Mas enfim, uma grande amiga.
1: Já dei um abraço.
0: Daqui a pouco eu não posso passar sem esse abraço, não, desse pessoal. São os nossos patrões, Alexandre.
1: É, a gente não pode perder. Gosta demais da
0: A gente
1: Grécia,
0: não pode, né, perder esse emprego. Bom, mas num movimento político que redesenha as forças locais, o maior grupo de oposição da história de Cachoeirinha voltou a se reunir para traçar metas estratégicas e reafirmar o apoio oficial às candidaturas de Silvio Costa Filho, não é, para deputado federal, e Jobson Almeida para deputado estadual. Essa consolidação da aliança ocorreu durante, segundo o blog do Ilema Júnior, né, durante o evento Escuta Cachoeirinha. Foi um evento, sim, que mobilizou centenas de pessoas lá no município. Esse encontro serviu como palco para a apresentação oficial dos candidatos proporcionais e para demonstrar a união e a densidade eleitoral do bloco oposicionista para o pleito agora de outubro. Isso em Cachoeirinha. O projeto político, que é liderado por Silvio e Jobson, conseguiu unificar as principais expressões da política lá de Cachoeirinha. Entre as lideranças que declararam apoio em massa, destacam-se ex-prefeitos Ivaldo e Beto de Tota, vereadores e oposição na Câmara Vitor Moto, Júnior Almeida, Cícero de Cabanas, Icaqui e Givanildo Jaime, popularmente conhecido como Farinheiro, que é o atual presidente, né, da Câmara de Vereadores lá de Cachoeirinha, o ex-vereador Léo de Delino, além das lideranças Marcos e Maicon e Lula Preto. Para o grupo, a dobradinha entre o candidato à reeleição Silvio Costa Filho e o candidato Jobson Almeida representa o caminho para garantir mais investimentos, mais emendas e mais desenvolvimento para Cachoeirinha, fortalecendo assim o bloco como principal força política do município. Edgar, você que esteve lá, você que colheu junto ao bloco de Lama Júnior, o maior grupo de oposição de Cachoeirinha se reuniu e consolidou o apoio a Silvio Costa Filho e a Jobson Almeida, Edgar.
2: Pois é, Ulamar, esse grupo de oposição vem e vem com muita força, né? A articulação é uma articulação grande, né? A gente percebe aí que envolve todas as forças de oposição lá do município de Cachoeirinha. O grupo sai unido em torno dos mesmos nomes. O Jobson Almeida, deputado estadual apresentado lá pelo ex-prefeito Ivaldo Almeida, pelo ex-prefeito Beto de Tota, o Jobson é de São Caetano, cidade

0: vizinha à Cachoeirinha. Então percebam que já há uma proximidade, já há esse sentimento, e para o povo de Cachoeirinha ter o Jobson eleito é como se tivesse um deputado de casa eleito para trabalhar por seu município, por sua cidade. E aí esse apoio também se soma, né, ao deputado federal, o Silvio Costa Filho. O grupo também unido em torno do projeto do Silvio Costa Filho para deputado federal. Então a gente percebe, Lama, que esse núcleo de oposição se soma e, acima de tudo, vem trabalhando unido para que possa apresentar bons resultados já nesse pleito eleitoral. Então nós temos lá os ex-prefeitos Beto de Tota e Valdo Almeida, esse grupo de vereadores que vem fazendo um trabalho de fiscalização lá impactante na cidade, e todo esse grupo de oposição apresentando os mesmos candidatos. Do outro lado, nós temos o prefeito André Raimundo, que traz como seu candidato a deputado federal o Felipe Carreras, e o deputado Joãozinho Tenório como candidato à reeleição lá na cidade de Cachoeirinha. Será uma disputa muito interessante de ser acompanhada. O blog do Ilama Júnior e a Rádio Agreste, nós vamos continuar acompanhando os desdobramentos desse pleito também lá em Cachoeirinha, com as forças de situação e oposição. Quem vai levar a melhor nessa eleição em Cachoeirinha? É claro que todo mundo sabe que o grupo de situação, quem tem a máquina na mão, tende a levar vantagem, mas no final das contas, quem decide é o eleitor de Cachoeirinha.
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3: Companheiros, tem Polícia Federal na rua, hein? Polícia Federal na rua deflagrou agora mais uma fase da operação sem desconto. Agora, fresquinho, às 8 da manhã, familiares do senador Everton Rocha, do PDT do Maranhão, vice-líder do governo Lula, 18 mandados de busca e apreensão no Distrito Federal e no Maranhão, suposta lavagem de dinheiro na operação sem desconto, é aquela operação dos descontos do INSS. Então a Polícia Federal agora nesse momento está cumprindo 18 mandados de busca e apreensão a familiares do o senador Everton Rocha e do advogado Willer Tomás. Então a Polícia Federal continua atuando aí na operação sem desconto.
2: Nós estamos às vésperas de uma eleição, depois não critiquem quando a gente canta aqui, eu principalmente, né, para político ruim. Se gritar, pega ladrão. O que acontece, Adelardo? Não fica um meu irmão. É nada. Eu não sei mentir, né? Mas todo dia estoura uma coisa dessa. Isso já virou moda, não foi, Alexandre, aqui? O cara se elege para roubar, é. Sei lá.
1: Quando o cara gasta numa campanha para deputado 4, 5 milhões, 6 milhões de reais.
2: Não vai botar no bolso.
1: Já está dizendo que ele vai pagar para trabalhar.
2: Para que vai indo. Pode! No Brasil pode, não é? Bom, eu tenho aqui uma matéria, não é? 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Mas, companheiro, tem pesquisas, ó, tem pesquisas. 9 horas e 14 minutos. Blog do Lama Júnior está aqui. A nova pesquisa é a BTG Nexo, que foi divulgada ontem, que aponta um cenário que vocês vão saber agora, né? Embora o presidente que siga na liderança, me parece que o Edgar vai informar agora, na liderança dessas intenções de voto, o senador Flávio Bolsonaro, ele apresentou um crescimento até significativo e reduziu a diferença tanto no primeiro quanto no segundo turno, não é? Ô Edgar, essa pesquisa, ô Alexandre, a BTG Nexus, isso merece crédito, Alexandre?
1: Merece, é o BTG Pactual que deve ter contratado essa pesquisa, né? E a pesquisa é a Nexus.
2: É Nexus, né? Nexus, pois bem, tem registro, tudo certinho, então é válida. Edgar,
0: vamos aos números então, Lama. Levantamento realizado pelo BTG Nexus, Nexus BTG, pesquisa divulgada ontem, ouviu 2.002 eleitores por telefone entre os dias 31 de julho a 2 de agosto. O levantamento foi contratado pelo banco BTG Pactual, tem nível de confiança de 95%, pesquisa devidamente registrada no Tribunal Superior Eleitoral sob o protocolo de número BR-02874/2026. O levantamento fez 3 cenários, né? Espontânea, estimulado e segundo turno. A gente começa com a espontânea?
1: Espontânea.
2: Pronto.
0: Vamos então, segundo o BTG, ou melhor, a pesquisa Nexus BTG, no cenário espontâneo, quando não se apresentam os nomes dos candidatos, o presidente Lula, candidato à reeleição, a convenção do Lula já aconteceu. A partir de então, ele passa a ser chamado candidato, como também o Flávio Bolsonaro. Lula, candidato à reeleição pelo PT, 36%. Flávio Bolsonaro, candidato à presidência pelo PL, 28%. O Renan Santos do Missão tem 3%. O Ronaldo Caiado do PSD tem 2%. E o Romeu Zema do Novo tem 1%. Outros nomes somaram apenas 2%. Neste cenário, indecisos, brancos, nulos e não vão votar somam 27%.
2: Bom, vamos então, Edgar, logo para a gente fazer o comentário, até mais rápido. Vamos logo para... Porque tudo indica aqui que até o presente momento vai ter segundo turno, sim, né, para a presidência da República. Vamos ao segundo turno, Edgar?
0: Vamos aos números. Segundo o levantamento, o presidente Lula e candidato à reeleição pelo PT aparece com 41% no primeiro turno. Flávio Bolsonaro do PL tem 37%. O Ronaldo Caiado do PSD tem 5%. Renan Santos do Missão tem 4%. Romeu Zema do Novo tem 3%. Augusto Cury do Avante 1%. Cabo Daciolo do Mobiliza também tem 1%. A Samara Martins do União Popular, Unidade Popular, tem 1%. Indecisos brancos não sabem ou não responderam, somam neste cenário 7%.
1: Isso é segundo turno,
2: senador? Primeiro turno.
0: Vamos então direto ao segundo turno. Segundo levantamento, no segundo turno, um confronto direto entre Flávio e Lula, Lula e Flávio. Lula aparece com 46, Flávio Bolsonaro 45. Neste cenário, 10% se colocam como indecisos, não sabem ou não vão votar. Se for para o segundo turno, Lula e Romeu Zema, Lula tem 46, Zema 40, Lula e Ronaldo Caiado, Lula 46, Caiado 42, Lula e o Renan Santos, Lula 47, Renan Santos 37.
2: Bom, claro que nós já comentamos aqui, Abelardo, que esse segundo turno geralmente muda um pouco, até porque só ficam dois candidatos e tem aqueles apoiadores. Pronto, por exemplo, um Caiado, Ronaldo Caiado, o próprio Renan,
1: o Romeu Zema.
2: Rapaz, eu vou fazer o seguinte, eu vou apoiar fulano, não é? Então, claro que aqueles votos, se não somam todos, mas ajudam, não é, a fortalecer o candidato que eles apoiem. É uma questão até de lógica, tanto que eles correm atrás. O tempo de televisão e de rádio vai ser o mesmo, né? Mas eles precisam mais ainda desses apoios, é o que pode acontecer. Quer dizer, no segundo turno, nessa pesquisa da BTG Nexus, o Nexus BTG, não é, no segundo turno, O Flávio Bolsonaro, ele poderia, no segundo turno, ganhar as eleições, Abelardo.
3: É, e comparando, como a gente vem fazendo aqui, como cada instituto tem sua metodologia, a gente compara com o levantamento anterior do próprio instituto, né? O Nexus, em 27 de julho, que foi a última pesquisa divulgada, o Lula tinha 47%. O Flávio tinha 43 na 27 de julho. Então era 47 a 43 nessa última do Nexus, 46 a 45. Cenário de empate técnico, não tem ainda um favorito claro. Eu acho que se a gente for apontar um favorito seria o presidente Lula, pelo fato de estar no governo e ter a máquina na mão, mas está longe da candidatura do Flávio ser inviável, segundo a pesquisa Nexus. A gente vê que, a gente até comentava antes aqui do programa, como os escândalos, como as dificuldades que cada candidatura está tendo estão influenciando nas pesquisas. A gente lembra que quando aqueles áudios do Flávio Bolsonaro convocaram, vazaram, o Flávio Bolsonaro caiu muito, chegou até a se discutir a viabilidade, será que é viável continuar com o Flávio Bolsonaro no PL? Verdade. E hoje a gente vê que o Flávio consegue reagir a ponto de empatar tecnicamente com o Lula. E o Lula também está sofrendo. De uns dias para cá, a gente começou a ver muito circular o nome de Lulinha e operação sem desconto e fraude do INSS. Então, ambos os candidatos estão sofrendo com algum tipo de problema nas suas candidaturas. Então, o que é que está acontecendo? A rejeição. O candidato que é menos rejeitado naquele período, naquele recorte da pesquisa, porque a gente sempre diz, pesquisa, recorte de momento, é referente a este momento. Então, a gente percebe que há uma variação positiva para o candidato que naquele momento está tendo alguma tranquilidade. Então, a eleição no Brasil, infelizmente, parece que vai caminhando novamente para a radicalização e parece que vai caminhando para aquele candidato que for menos rejeitado, que tiver menos problemas com a Justiça, com a Polícia Federal, com o Supremo, enfim, com qualquer instância judicial. Então, cenário equilibrado, cenário de total indefinição e mostra que cada voto conta. Inclusive, essa pesquisa do BTG Nexus, ela trouxe um dado interessante, claro, Instituto Nexus, tá, gente? É, que o Lula teria caído 10% no Nordeste e gerou contestação de vários aliados. Mas há, de fato, um crescimento de candidaturas ligadas ao Flávio Bolsonaro no Nordeste, talvez não para cair 10%, mas o fato é que empate técnico mostra que está tudo aberto. O Lula, e ele sabe, ele tem consciência disso, presidente Lula, vai precisar de cada voto disponível, seja no Nordeste, no Norte, onde ele tem mais força, porque por mais que o Flávio Bolsonaro esteja aí com alguns problemas, algumas pendências, algumas discussões até familiares, o nome Bolsonaro parece que ainda tem um apelo muito grande e faz com que o Flávio tenha 45% das intenções de voto no segundo turno, segundo anexos. Então, a eleição que está longe de ser resolvido e que cada voto vai importar, pode ter certeza disso.
2: O que a gente vê, ou pelo menos no meu entender, é que está havendo uma coisa interessante. O povo está tão descrente nesses políticos brasileiros que eles estão votando agora como quem vai para um campo de futebol. Flamengo e Fluminense, né? Flamengo e coisa, então é aquela tal história, é como se eles fossem, é uma torcida organizada, não é? Como só tem dois candidatos, então eu sou, qual é a cor da blusa de Bolsonaro, do time dele, do PL?
3: Geralmente o PL utiliza o verde e o amarelo, né?
2: Verde e amarelo, né?
3: Geralmente.
2: Muito bem,
3: geralmente.
2: Muito bem. Então é o time verde e amarelo, e qual é o time? E o Lula?
3: Vermelho.
2: É vermelho. Pronto, então verde e amarelo contra o vermelho. Vocês são quem? Quer dizer, eu estou entendendo como se fosse isso. O pessoal está tão descrente que leva a coisa na gozação. Já que eu sou obrigado a votar, não é? Eu vou votar no time que não tem um Messi, não tem nem um Ronaldinho Gaúcho, que o povo não se lembra nem dele, né? Só tem traçar aquelas porcarias, né? Mas nessas porcarias, em quem eu vou votar, é torcida organizada para mim, tá entendendo como é? Pronto, porque assim a gente, pô, no Maracanã, você vê um Fla-Flu, né? O Flamengo, que é a maior torcida organizada, acho que do mundo, né? O Flamengo
3: é a maior torcida do mundo. É?
2: Aí tu já pensasse, pela Copa Brasil, Flamengo e Corinthians, misericórdia, aquele Maracanã explode, não é? Então, tá mais ou menos isso. E a gente fica sem entender. Quem é que tem mais torcida? O Flamengo ou o Corinthians no campo, nesse momento? Não é verdade? Então, Alexandre, eu tô vendo por esse lado o discreto do povo, que não quer nenhum nem outro, mas só que esses outros não avançam. Porque tava se fazendo uma fezinha nesse Santos, né?
3: O Renan,
2: não é? Tava fazendo, se bem que ele tá da frente de Zema e tal, lá vai, mas ele empacou naqueles 3%, 4% e coisa e tal, e acho que não vai passar disso não. Quer dizer, o pessoal não tá tendo a responsabilidade de olhar em quem vota, ele está preocupado com isso não. Ele quer que o time dele ganhe, né? Agora depois aguente as consequências. Porque se fofoca, ou pelo menos má administração, ou se olhar as pessoas, os candidatos, forem como, por exemplo, eu imagino, que talvez não seja a opinião dos companheiros, eu vejo o seguinte, eu vejo um Lula cansado de guerra, quebrou o país, né? Comprometeu todo o PIB brasileiro, não é? Quer dizer, não tem mais condições, gente, de administrar um país com essa dimensão. Não tem, sinceramente não tem, não é? Tá aí agora, tem falcatrua? Tem, até preso ele já foi, todo mundo sabe disso, não é? Voltou, fez uma administração boa? Eu confesso a você, eu diria que não. Economicamente falando, tá aí o país quebrado. Né? O que eu vejo é benefício, é esmola para o povo. O povo precisa de esmola, o povo precisa de trabalho, ganhar seu dinheiro dignamente, ajuda, né? Mas aqueles que não têm, aqueles doentes que não têm condição de trabalhar, o povo quer trabalho, né? Aí vem um Bolsonaro, como se não bastasse o pai dele querer tomar esse país para os filhos dele, isso não está aprovado, tanto que ele está preso, pegou 27 anos de cadeia, não é? Aí vem o filho dele, que é um desastrado, mentiroso, não é? Não tem a mínima condição, não tem a mínima. Repara que ele não apresenta projeto nenhum, porra nenhuma para esse país, não é? E quer dizer, e ainda se junta com o Trump, que quer ser dono do mundo, né, quer entrar em todos os países do mundo, e agora o Milei, que é um puxa-saco do presidente Trump, aí também está contra agora o Brasil, chamando o presidente eleito pelos brasileiros de pilantra, é, que como pilantra ele sabe que é ele, repara só, os pilantras, um é um psicopata e o outro é um pilantra, né? Doido, são os amigos de Bolsonaro que querem com ele governar esse país. Aí o povo, eu pergunto, rapaz, o povo endoidou, foi, essa é a minha opinião, com todo respeito, que eu não sei mentir, respeito a opinião de cada um, a gente vota quem quer, mas eu confesso a você, não aparece uma liderança. Quando aparece, pode ter esse garoto, o Renan, o pessoal estava até alimentando, tanto que ele nem sabia, nem, eu nunca ouvi nem falar nele, mas está aí 3%, quer dizer, mas parou disso. Não tem tu, vai tu? Aí eu pergunto, o Ilamar, o pessoal, votar em quem? Eu confesso a você que eu não tenho essa resposta. Abelardo.
3: É, o povo brasileiro realmente tá dividido. A gente vê que realmente, eu já participei de vários clássicos na Esporte Santa Cruz, eu sei como é esse sentimento, e realmente esse sentimento se reflete nas ruas. A gente vê, às vezes, uma exaltação até passando de qualquer tipo de limite de civilidade entre os eleitores Lula e de Bolsonaro. E é lamentável para o Brasil, porque a gente espera um clima de propostas, um clima onde o candidato seja propositivo e não reativo. Não, a gente não quer ver um debate onde o candidato tem que estar respondendo a acusação. A gente quer ver um debate onde o candidato está propondo o que ele vai fazer pelo Brasil. Então, é uma fase difícil, mas aí a gente vai ter uma eleição mais uma vez difícil, e o eleitor brasileiro, mais uma vez, vai ser muito ali, no aperto, apertadinho, 1.000 votos, 200 mil votos, 300 mil votos, qualquer voto vai fazer a diferença, porque realmente esse clima está instalado no Brasil. Talvez para os próximos anos, talvez isso melhore, talvez essa nova geração de políticos venha com mais propostas, ao invés de reagir a acusações, mas por enquanto, infelizmente, é o que a gente tem, né? É escolher o que tiver de acordo com suas ideias, o que melhor atender às suas ideias, porque realmente não tem aquela gama de candidatos diferentes, com propostas diferentes no Brasil, como a gente gostaria que tivesse.
2: Alexandre Kennedy.
1: Olha, os dois candidatos, eles se refletem muito no índice de rejeição. A população brasileira não quer um e nem quer o outro. O índice de rejeição está dando 50, 51%, os dois estão colados no índice de rejeição. Isso aí é devido à falta de lideranças. Nós não temos mais liderança. Nem o Lula criou uma liderança para substituir ele, nem o Bolsonaro criou uma liderança para substituir ele, né? Criou o filho, que o filho a gente sabe tem muito comprometimento, né? A política ainda vai começar. Vocês podem ter certeza que vai aparecer muita coisa ainda, tanto do Lula quanto do Flávio, vai aparecer, só que a população brasileira já está acostumada com isso. A gente vê isso, há quantos anos a gente vê isso, os políticos nos noticiários, né, mostrando desvio de dinheiro. A gente vê isso sempre, então está ficando como se fosse um costume. Não, todo jeito o que for vai fazer a mesma coisa, a gente tem que escolher um, então escolhe. E não surgem novas lideranças. Eu vou dizer mais uma vez, novas lideranças só vão surgir a partir de 2030. Em 2030 nós vamos ter um quadro totalmente diferente. Mas nesse momento o que nós temos e que está em destaque é o Flávio Bolsonaro e é o Lula. Os outros candidatos que vêm na sequência é 4, 5, 3 pontos, não estão fazendo. Agora a gente, quando vai para o segundo turno, que você coloca Lula com Ronaldo Caiado, então esses candidatos estão lá embaixo, eles pegam esses votos do povo que não vota no PT, então eles sobem junto também. Então o que vai definir essa eleição é fatos, né? Agora, esses últimos dias, o fato do filho de Lula com o escândalo da Previdência Social, né? Então isso está mexendo na pontuação de Lula.
2: Que deve ir preso.
1: Mas daqui a pouco, quem sabe o que é que vai aparecer de Flávio? Aparecendo, mexe na pontuação dele. Então, até o fim dessa campanha, nós vamos ter isso, e vai piorar muito quando a campanha realmente começar, e nós vamos ver os debates na televisão, é que vão sair muita coisa, né? E a população tem que estar preparada. Agora, só é o que tem para escolher, é isso daí. Quem gosta de votar, vai escolher um e vai votar. Quem não gosta, não vai. Fica naquele índice de 20% que não vota durante as eleições.
2: É dois times de futebol em campo, não tem nada a ver com política, mas o brasileiro não tem opção. Eu acho que quando se diz lá fora, ou aqui mesmo no Brasil, né? Quem são os candidatos? Não, os fortes é Bolsonaro e Lula. Lula e Bolsonaro. Se aquele maior jornalista desse país ainda tivesse vivo e tivesse no ar, ele ia
0: responder. Boris Casoy?
2: Boris, é. Ele diria: isso é uma vergonha para o povo, os políticos brasileiros, que não tem. Com exceções, é claro. Companheiro jornalista Edgar.
0: Ah, e para a gente fechar aqui esse assunto ainda das pesquisas, né? A pesquisa aqui mostrando a rejeição, os dois candidatos apresentam 49% de rejeição e nós precisamos também informar que essa pesquisa tem uma margem de erro de 2 pontos percentuais para mais ou para menos. Um outro número também bem interessante que a pesquisa também divulgou, bolsonaristas convictos são 29%, lulistas convictos são 25%. Eleitores não polarizados, ou seja, nem a Lula nem a Bolsonaro, 20%. Anti-Lula e anti-Bolsonaro, 10%. Então aí a gente percebe que o povo brasileiro realmente está em uma situação, né, bem delicada, né? E quando a pesquisa faz o levantamento geral, 45% se identificam como anti-lulistas e 40% anti-bolsonaristas.
1: Então a gente está vendo aí que
3: tudo
1: está
3: equilibrado.
1: Está equilibrado, né? Mas a gente tem uma diferença aí pró-Bolsonaro. Pró-Bolsonaro.
2: Que o pessoal, me parece, daí, Alexandre, não estão votando, não é no filho dele, não. Estão votando no próprio Bolsonaro. Quem Bolsonaro indicasse.
1: Foi o legado dele, é, que deixou, né?
2: Entendeu?
1: O pessoal.
2: Agora, podia ter pego um cabra, pelo menos, decente, que não é o filho dele. Não é? Porque não a mulher. Mas parece que ele só confia, ele não quer largar o osso. Essa aqui é a verdade. Não quer largar esse ossinho. Entendeu? Não podem perder esse emprego. Né? Porque o que o filho quer, a primeira coisa é: papai, vá para a rua. O senhor não tem culpa nenhuma de nada e vai sair inocente e vamos me ajudar. O senhor vai ser o meu braço direito. Porque eu vou ficar indo muito para os Estados Unidos, vou viajar mais do que Lula e o senhor assume aí o poder, não é? Porque de qualquer maneira o senhor é meu pai e o pessoal lhe respeita, mesmo sendo o vice-governador, o presidente que assuma. Vai ser mais ou menos isso. Por falar nisso, Alexandre, o Bolsonaro, ele já escolheu o vice, já está certo o vice dele?
1: Não, ainda não. Ainda não tá o vice. O vice pode pesar também nessa escolha da população.
2: Mas ele teve uma menina que ele queria, a Tereza.
1: Não, mas ela foi.
2: Aí ela até no final ela não queria de jeito, mas depois até aceitou.
1: Mas o partido não aceitou.
2: É, para a briga já começa aí, dele mesmo ali dentro.
1: Veja o que é que a população está pensando. Um amigo nosso mandou aqui um comentário.
2: Claro.
1: Não vou identificar ele.
2: Claro.
1: Mas ele disse: é melhor votar em um maluco do que votar no ladrão, que está afundando o Brasil. Aí a gente tem esses comentários.
2: Respeita-se, claro.
1: É. Né? Mas dos dois lados.
2: Mas ali não é maluco,
1: pelo
2: não.
1: O que eu entendo aqui, né? Esse rapaz.
2: Por falar em ladrão, a gente tem que botar, como é? Rachadinha.
1: Tem que ganhar tudo.
2: É vender. Como é? As joias da coroa. O que não pode é aquilo da casa. Grave Maria, não, mas ficou por aí. Não.
0: A expectativa é gigantesca para a convenção do Partido Liberal, PL, que acontece daqui a pouquinho na capital pernambucana.
2: Perfeitamente, por conta do
0: hoje Mendonça. Terá o seu nome homologado como candidato a deputado estadual, o deputado André Ferreira. Na eleição passada, ele foi o deputado mais votado de todo o Norte e Nordeste
2: brasileiro.
0: E é o próprio deputado André Ferreira que conversa com a gente agora, falando dessa expectativa para essa convenção do seu partido, PL, que acontece hoje na capital pernambucana. O deputado André Ferreira já ouvindo a bancada do Visão Política.
2: Ô, deputado querido, quanta honra! É o deputado, né, que mais tem trabalhado aqui por nossa região, a gente sabe disso. A família, desde o seu pai, que eu conheço, acompanhei, fiz comícios com ele, né, uma grande figura, um pastor, um homem de Deus. E os filhos seguiram os mesmos passos e está aí. o André Ferreira, que foi comentado até que poderia ser candidato ao Senado, e capacidade tinha, comentou-se apenas. Mas isso, ele disse, não, eu acho que ainda não é tempo, tem muita coisa por baixo disso, mas é um político sério, muito competente, ele e toda a família, não é? E tá aí, não é à toa que é um dos deputados mais atuantes e mais queridos, foi o mais votado do Nordeste brasileiro, a mais expressiva votação, não é à toa, né? Bom dia, deputado querido amigo, a satisfação de tê-lo aqui, homem de Deus, no programa Visão Política.
4: Bom dia, Williamar, bom dia a todos da Rádio Agreste FM. Queria cumprimentar também a bancada, o Edgar, o Alexandre, a Abelardo também está aí com vocês. Comentar a todos, uma alegria muito grande falar com vocês. Hoje que é um dia muito importante para nós, para o nosso partido PL. Hoje, daqui a pouquinho estaremos começando a nossa convenção estadual, onde vai estar homologando as candidaturas dos deputados estaduais, federais e também do senador, né? Hoje, com uma novidade muito grande, iremos homologar a candidatura do senador, do deputado, e hoje candidato a senador Mendonça Filho, né? Anderson Ferreira estará sendo homologado também como deputado federal, e a minha candidatura de André Ferreira para deputado estadual. Então, nós temos uma chapa completa de deputados estaduais, são 50 nomes para deputados estaduais e 26 nomes para deputados federais. Então, assim, uma chapa completa, e com certeza o PL vai sair muito fortalecido dessa eleição, Williamar. A gente está muito feliz aqui, é uma bonita festa aqui, vai ser no próprio partido, aqui no auditório do partido, chegando muita gente aqui, graças a Deus, com certeza iremos colocar os nomes aí para o povo de Pernambuco escolher, e vamos sair muito fortalecido. Nós acreditamos que o partido hoje, vamos sair com 4 vagas de deputados federais, né? Elegemos 4 deputados federais, vamos elegermos 6 deputados estaduais. Então, vamos fazer uma grande bancada, futuro senador também, né? O Mendonça Filho. Então, a gente está amado um trabalho muito bem feito pelo presidente do partido, Anderson Ferreira, com todos os deputados também que ajudaram. Então, com certeza, o partido PL vai sair muito fortalecido dessa eleição.
3: Deputado André Ferreira, Belardo Godoy falando com o senhor, um prazer estar recebendo o senhor aqui na Agreste FM, Programa Visão Política. Deputado, a gente começou a ouvir, né, esse zum zum zum do Mendonça Filho, de repente deixar a eleição aí proporcional, ir para a eleição majoritária, disputar o Senado de Pernambuco, e nada uma pessoa melhor do que o senhor para responder essa pergunta que eu vou lhe fazer. Quais foram as circunstâncias, deputado, que fizeram o PL optar pelo nome do deputado Mendonça Filho? Como foi dada essa construção em torno do nome do Mendonça?
4: Lá atrás, quando Anderson estava como pré-candidato, convidou Mendonça para vir para o partido, e naquela janela partidária, em abril, Mendonça entrou no PL, e a gente veio conversando com Mendonça, motivando ele também. Anderson já tinha decidido ser candidato a deputado federal, e aí Anderson conversou bastante com Mendonça, nós consultamos muita gente, conversamos com o candidato a presidente nosso, que é o Flávio Bolsonaro. Ele achava importante o partido em Pernambuco ter um candidato, e Mendonça estava fazendo uma avaliação pessoal, familiar com ele, e por enquanto, aí a gente, ontem ele decidiu, né, ontem ele decidiu a nós, junto a sua família também, teve um almoço ontem com Anderson, na sua residência, e nós conseguimos aí, e ele decidiu ser candidato ao Senado. Então, com certeza, numa eleição muito polarizada que existe hoje para governo, mas uma eleição muito aberta para o Senado, a gente coloca o nome de Mendonça Filho, que já foi um ex-governador, já foi deputado federal, já foi deputado estadual, é um amigo muito próximo nosso, e com certeza a gente vai colocar o nome dele aí. Hoje vamos homologar a candidatura dele com muita força, e vamos começar a andar todo o estado de Pernambuco aí levando essa mensagem do PL, que é muito importante a gente ter um senador de direita, de verdade, né? Um senador que o povo já conhece, já foi governador, e com certeza a gente vai levar essa mensagem para todo o estado de Pernambuco. Estou muito animado, sabe, Edgar? Muito animado, a gente está muito animado aqui, o partido está animado, os candidatos estão animados. A gente está com uma chapa muito boa de deputado estadual, uma chapa muito boa de deputado federal. Com certeza, vai fazer uma grande bancada na Assembleia, na Câmara Federal e também tem um senador em Pernambuco do PL.
0: Deputado André Ferreira, na prática, deputado, como fica essa construção? Eu pergunto isso porque no último domingo, a Rádio Agreste e o Bloco do Ilama Júnior, nós acompanhamos a convenção da governadora Raquel Lira, que apresentou lá na convenção para as vagas do Senado o Túlio e o Eduardo da Fonte. Só que o Mendonça Filho tem o aval da governadora também para disputar o Senado pelo PL. Enfim, como fica essa construção junto ao palanque da governadora Raquel Lira? O Mendonça vai avulso ou ainda tem possibilidade, caso haja um recuo do da Fonte, do Mendonça integrar ali a segunda vaga junto à governadora?
4: Não, Edgar, ele vai avulso, né? Isso está decidido. Nosso partido, nós vamos caminhar independente da questão de governo, né? O partido vai, já está decidido isso a nível estadual e a nível nacional. Nós vamos sair avulso aqui, independente aqui, sem candidatura a governo, sem apoio a governo. E Mendonça irá ser candidato, sim, de forma avulsa, né? Sem um palanque de governo, mas para um palanque presidencial, que nós temos um candidato a presidente do PL, que é o Flávio Bolsonaro, e nós vamos vincular essa candidatura a nível nacional. Então a gente está muito animado com isso. A gente entende que a vaga de Senado aí são praticamente, são quatro candidatos aí, três de extrema esquerda, né? Que é o Túlio, Marília e Humberto, são de extrema esquerda. Existe o Eduardo da Fonte ali mais ao centro e Mendonça vai pegar o centro-direita. Então a gente acha que existe sim uma possibilidade muito forte disso, né? Existe pesquisa mostrando esse vácuo muito grande e com certeza com toda a estrutura partidária que ele vai ter conosco, com o nosso apoio, o apoio de Anderson, Anderson é entusiasta disso, sempre entusiasmou o Mendonça ser candidato. Com certeza eu acho que vai dar certo e a gente vai ter uma belíssima candidatura aqui. O partido PL vai sair muito fortalecido aqui em Pernambuco.
3: Deputado André Ferreira, o senhor já falou a previsão, né, do PL, de quantos mais ou menos deputados federais, quantos mais ou menos deputados estaduais vocês esperam eleger, e para essa caminhada o senhor já citou o nome de Flávio Bolsonaro. Então tem alguma previsão agora com essa candidatura do Mendonça sendo consolidada, o prego sendo batido hoje durante a convenção, tem alguma previsão do Flávio Bolsonaro vir a Pernambuco e também participar da campanha do PL?
4: Com certeza, Flávio está muito animado. Ontem, o próprio Flávio ligou para Anderson, conversou com Anderson, junto com o presidente nacional do partido, Valdemar da Costa Neto, junto com o Rogério Marinho, que é o coordenador da campanha do Flávio, e tiveram uma longa conversa por telefone ontem, avaliando todos os caminhos aqui em Pernambuco. E também já se comprometendo de participar diretamente da campanha aqui em Pernambuco. Nós vamos fazer uma grande agenda para Flávio aqui, ainda esse mês de agosto, para trazer ele aqui para fazer um grande evento aqui na rua. É quando começar a liberação, a partir do dia 15, a legislação permite que a gente possa fazer atos públicos, né? A campanha pode estar na rua. E com certeza, Pernambuco é um estado muito importante do Brasil e com certeza Flávio tem todo interesse e já disse que vai participar da campanha aqui em Pernambuco para eleger a maior bancada de deputados federais e a maior bancada de deputados estaduais e também o senador. Então ele está muito motivado a isso e sabe da importância que é Pernambuco. O presidente Bolsonaro na eleição passada teve mais de 1.600.000 votos em Pernambuco, foram quase 30% dos votos. Então, ele sabe que é um estado importante aqui do Nordeste, que ele irá sim fazer a campanha junto conosco, junto com os deputados do PL, para poder a gente fazer uma grande bancada no nosso partido.
0: Deputado André Ferreira, rapidamente aqui, deputado, a gente sabe que o seu tempo é muito concorrido. Eu vou fazer duas perguntas em uma. Como a gente sabe que o senhor é, claro, né, muito versátil, Gostaríamos de saber como fica a situação agora do Silvio Nascimento, que tinha até então o seu nome ali cotado, né, para essa vaga ao Senado pelo PL, e a situação de Cupira, já que o senhor está muito próximo da realidade aqui nossa. Aqui o senhor era o deputado apoiado, né, pelo Vinícius, pelo grupo. O Anderson Ferreira assumiu então esse grupo aqui em Cupira, mas com a saída do Mendonça Filho, que era apoiado pelo ex-prefeito Zé Maria, doutor Gobiri, o vice-prefeito, e o vereador Ricácio, como essa saída do Mendonça para disputar o Senado, esse grupo de oposição de Cupira tem possibilidade de apoiar o Anderson Ferreira, se juntando ao Vinícius, ao Ramon e ao Neto Carneiro e seus grupos aqui? O senhor já tem essa informação, ou essa reunião que deve acontecer hoje no Recife é quem vai determinar esse caminho?
4: Não, ontem tivemos uma conversa com o Mendonça, ele já conversou com o Zé Maria, conversou com o pessoal, o grupo que ele tem aí, que para a gente unir a oposição. Nós sabemos que nós temos um pedaço da oposição com Ramon, Vinícius Lessa, com Fábio, com Neto, a família Lessa, aí que muita gente da oposição, e o Mendonça tinha o outro lado também, com o Zé Maria, junto com o Goberi e o vereador também. Então a gente conversamos ontem e tudo vai se convergir para todo mundo estar unido aí junto com o Anderson, para federal, né? Cada um grupo vai ter um estadual diferente, mas o grupo deve caminhar com antes. Isso é um compromisso que foi conversado ontem com o Mendonça, conversado ontem com Anderson ontem, e com certeza a gente vai se unir aí para tornar uma oposição muito forte aí, e Anderson ter o voto de toda a oposição de Cupira aí, junto com o nosso grupo político, junto também com o Zé Maria e todo o pessoal. E o nosso amigo Silvio Nascimento vai para uma missão importante, a qual ele já iria no início, que é para ser candidato a deputado federal, né? Bom. Em Caruaru. Oi, tá ouvindo?
0: Estamos ouvindo, sim.
2: Estamos ouvindo.
4: Desculpa. Em Caruaru, Silvio Nascimento é um vereador de mandato muito atuante, e ele agora vai disputar a eleição de deputado federal. Foi conversado muito com ele, ele estava indo para uma missão convocada pelo partido, mas agora esse senhor vai para essa eleição agora de deputado federal, que é muito viável. O senhor é um cara diferenciado, nós temos um carinho muito grande por ele, né? E com certeza vai ter todo o apoio do partido para essa eleição de deputado federal.
2: Bom, querido deputado, amigo, nós mais uma vez, em nome da bancada aqui do programa Visão Política, a maior audiência do rádio interiorano, segundo a Aberta e a SERP, nós queremos agradecer essa sua gentileza, né? Mesmo num dia como o de hoje, muito corrido para o senhor, que é a maior liderança política que nós conhecemos hoje nesse nosso estado, no nosso entender, viu? Agradecer esse carinho que o senhor tem para conosco, as informações, como eu disse, mesmo hoje, com tantos afazeres, mas o senhor fez questão, quando atendeu o telefone, disse: não, por favor, eu paro tudo para atender a Rádio Agreste FM. Obrigado por esse respeito, essa atenção, essa consideração a todos nós e a todo esse povo, quase 1,5 milhão de ouvintes que lhe ouve nesse instante em nossa região. Obrigado e que Deus abençoe sempre, viu, deputado?
4: Muito obrigado aí a toda a bancada, é um prazer muito grande falar com vocês, sempre é um prazer falar com vocês, sabe, do carinho e do respeito que eu tenho por cada um de vocês, pela Rádio Agreste FM, pelo carinho que eu tenho pela cidade de Cupira. Estivemos sábado aí numa grande cruzada evangelística aí, foi muita gente, então quero agradecer o carinho que nós temos aí do povo de Cupira com André Ferreira, com Anderson Ferreira, com a nossa família, a família Ferreira. Então sempre é um prazer muito grande falar com vocês. Hoje é um dia de festa, é um dia de celebração, é um dia também que a gente vai para uma nova missão, né? Agora foi falado desde o início, estou indo para candidato a deputado estadual, Anderson vai ser o deputado federal. Então é um dia importante para a gente e é muito bom falar com vocês. Que Deus, estaremos sempre à disposição de falar com a Rádio Agreste FM, e que Deus abençoe a cada um de vocês. Tenha um bom dia aí, um bom dia a todos os ouvintes.
2: O senhor, meu irmão, que Deus abençoe, viu? Bom, são 9h50 agora. 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Nós vamos, são 9h52, é um breve intervalo comercial, porque ainda tem essa matéria aqui, para a gente rapidamente, a última do programa, que será: prefeito de Garanhuns é investigado por favorecer o filho, o deputado Caio Albino, nesse festival de inverno que aconteceu em Garanhuns. Daqui a pouquinho não sai daí, não.
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5: 9:55. E tu

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4: Agora são 9:58, né? Quase 10 horas, né? E o Renatão já aposta,
5: já tá,
4: viu?
5: Postos.
4: Pontualíssimo, não é? E alegre, é o sex symbol da emissora, mas é campeoníssimo de audiência também o programa dele. Daqui a pouquinho, viu, Renato, dá uma paciênciazinha aqui com a gente, que agora mesmo a gente aproveitou esse intervalo para dar um abraço na
5: Zéza, na nossa amiga.
4: Mas é uma alegria.
5: Zéza, mãe de Buiú.
4: Levei tanto o cheiro dela, tanto abraço. Agora, o respeito, é como ela disse, o senhor é meu avô, é meu pai, é meu irmão, é meu tudo, não é? E esse pessoal da rádio, o próprio Edgar também, então ela abraça. O pequeno
5: gente filho,
4: ela tem adoração,
5: Zéza,
4: por ele, não é?
5: Grande amigo.
4: Aí
5: Zéza,
4: já eu vou conhecer o Abelardo, né? Ela ainda muito
5: ela
4: pinta.
5: Deu uma roxa no Abelardo.
6: Disse que viu a entrevista com a Ayrton Lira, o podcast. Lira.
5: Obrigado pelo carinho, Zéza.
4: E ela disse a gente o quê? Porque eram umas dores, ela foi para o médico.
5: Isso.
4: E parece que ela sentiu uns incômodos, umas dores, uns problemas.
5: É, fez os exames, zerou tudo, né? Tá com as taxas, foi. Ó, tudo em ó, tá precisando
4: tudo
5: só fazer um examezinho da
4: diabetes,
5: coluna. Mas aí esqueceu de tomar um remedinho hoje, mas amanhã toma e vem fazer
4: exatamente,
5: o exame da coluna.
4: Exatamente, né? Foi o remédio.
5: É, ela disse um remédio, o nome, eu acabei que não. Não,
6: não da Natuvilha ela toma nova mistura.
5: Ela toma
6: nova
5: diariamente,
6: mistura,
5: né? Uma nova mistura, né?
6: Diariamente ela misturas. Toma.
4: Pois
6: diariamente.
4: É, e naquela alegria eu não prestei
6: isso.
4: Muita atenção, mas ela disse bem,
6: ela disse.
4: Que todo mundo viu.
6: Isso.
4: Ela disse: toma tanto essa mistura, quanto que eu levei meus exames todinho, eu fiz, que os médicos pediram, não tinha mais nada. Sinceramente, estou aqui feliz da vida, apenas com problemas na coluna aqui embaixo, que saiu, acho que é como é, se você não tem um dia, vai ter. Né, o médico disse a mim, né? Eu disse, mas doutor, essa aí incomoda, disse, irmã, não é só você não. O mundo inteiro tem problema de coluna. E quem não tem, um dia vai ter, pode ter certeza disso, né? É triste, mas é verdade. 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
0: 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Ô Edgar, eu vou fazer o seguinte, ao invés dessa matéria do prefeito de Garanhuns, que é investigado por favorecer o filho, o deputado Caio Albino, no Festival de Inverno de Garanhuns, não é? É porque, inclusive, o PSB, ele é o Sivaldo Albino do PSB. Ele tem 5 dias para responder a uma representação do Tribunal de Contas de Pernambuco. É que a denúncia aponta o uso da estrutura pública do Festival de Inverno de Garanhuns para a promoção pessoal e política da gestão e de aliados. Segundo o documento que foi enviado ao tribunal, o prefeito e a secretária municipal de cultura, a dona Sandra Albino, subiram ao palco principal do evento para anunciar através de atrações da edição do festival, marcada apenas para 2027. A denúncia também aponta que artistas contratados com verba pública usaram o microfone para elogiar a atual gestão. Houve ainda menções explícitas de apoio ao deputado federal Felipe Carreiras e ao pré-candidato Caio Albino, que é filho do prefeito. Eu confesso a você que eu não vejo essa gravidade toda, mas a lei eleitoral, não é? Acha que não se pode, não deve, principalmente um mandatário municipal, um prefeito, fazer uso daquilo, mas quem é que não tem um filho, que não possa, olha, você não pode, mas você chega no evento, tem a oportunidade de falar, alguém dá a oportunidade em público para nos olhar, meu filho é candidato e coisa. Eu confesso a você que não deve, mas eu acho que não é uma coisa tão grave que vai impedir do Caio ser candidato, não é? E muito menos vai ter que responder a quê? Realmente
1: não, talvez no máximo uma multa, né? Enfim, algo desse tipo.
0: É verdade. Então, para não perder tempo.
1: Esperar os desdobramentos, né?
0: Para não perder tempo com isso, Edgar, eu vou substituir, o Príncipe, nós vamos substituir essa matéria para encerrar pelos internautas, Edgar.
1: Muita gente, viu, Lomar, interagindo aqui com a gente.
0: Ô, rapaz, vamos dar uma oportunidade, pelo menos uns 5 minutos com eles, pode ser, Príncipe?
1: Vamos.
0: Pode. Tu é gente do povo, Príncipe, pelo amor de Deus. Ô, Edgar, vamos aos internautas,
1: queridos. Vamos, e muita gente interagindo aqui com a gente, né? Abraçar lá em Panelas, o Joab tá lá em Panelas, tá ouvindo a gente. Então, gente, um abraço aí ao Joab, grande Joab, né? Joab da Mileva, né? Então o Joab tá dizendo aqui, olha, que a mamãe dele, né, a dona Isabel, tá ligadinha no programa, diz que acompanha todos os dias a Visão Política, né?
0: Dona Isabel,
1: lá em Panelas.
0: Ô, querida, um beijão, viu? Muito respeitoso aí na senhora. Deus continue abençoando grandemente o senhor e sua linda família, viu? A senhora e a linda família, dona Isabel.
1: A dona Isabel mandando um abraço aí para os companheiros, né? Alexandre, Abelar, pro Ilo Amaral, para todo mundo que acompanha o programa Visão Política. Dona Isabel, que Deus continue abençoando sua vida, sua linda família também, viu? Valeu, Joab. Muito obrigado também pela audiência. E vamos seguindo, Lomar. Nós temos demanda chegando. Olha, quem mandou um abraço pro senhor, sabe quem foi? A Dora. Lembra dela? Do bolo da Dora?
0: Poxa,
1: a Dora tá em São Paulo. Olha só. Ouvindo a gente direto de São Paulo. A Dora, que é irmã do companheiro Josual Ricardo, né? Tem aquela receita deliciosíssima, aquele bolo da Dora.
0: O bolo que já se pode comer aqui, eu acho que em Pernambuco. Engraçado que ela deixou a receita, mas ninguém faz igual. É impressionante isso. Dourado tá fazendo a falta, não é pelos bolos não, mulher. Ainda bem que a audiência a gente não perdeu não, você pra matar as saudades. Gostamos muito de você, viu? E tem um irmão que é uma figura muito famosa, muito querida, e ele faz questão de dizer que continua fazendo parte aqui da Rádio Agreste. Viu, Dora? Um beijo nesse teu coração grande, que Deus abençoe, viu?
1: Muito obrigado a ela pela participação. Nós temos aqui

0: mais. O Deca Maquinista disse que está trabalhando. É, olha, figura. Bom dia, Visão Política, aqui é o Deca Maquinista. Estou trabalhando aqui em Garanhuns agora, é isso mesmo, Deca?
1: É.
0: Mas já estou ligadinho, viu, nessa rádio maravilhosa. Pesada, ele trabalha pela imagem que ele mandou, realmente, ele está em Garanhuns. Ele trabalhava em Altinho, né? É. Na, recuperando as estradas em Altinho. É. Mas disse que está lá em Garanhuns trabalhando e ouvindo a gente.
1: É lógico. Ô, querido, um abraço, Deus abençoe. Obrigado por esse carinho da audiência.
0: Grande Deca, forte abraço. Companheiros, nós temos demanda chegando aqui da cidade de Cupira. Neide Fonseca mandou pra gente aqui uma mensagem. A mensagem dela diz o seguinte: olha, bom dia, Wilamar, bom dia a todos do Visão Política, Deus abençoe grandemente todos vocês. Enfim, amém. Como o textinho dela é um pouquinho grande, a gente vai dar uma resumida aqui, né? Ela tá cobrando aqui junto à Prefeitura de Cupira para que possa fazer uma intervenção no loteamento Paraíso. Ela disse que fica ali por trás da Igreja Evangélica Adventista. E aí a Igreja Adventista, essa igreja aqui do próximo ao fórum, imagino, né? Enfim, aí ela disse que fica por trás da Igreja Adventista, disse que o problema lá é que tá um lamaçal tremendo. Diz que os moradores lá estão bem chateados, né? Com essa lama toda. E aí, Neide, a gente encaminhou sua demanda para o secretário Celião, que já respondeu. As demandas vão chegando ao programa. A gente vai encaminhando para a gente ter celeridade nas respostas. E o secretário Celião me autorizou a dizer aqui, viu, Neide, que esse bairro aí, o loteamento Paraíso, já está no cronograma do prefeito Eduardo Lira para execução de obra de calçamento.
1: Opa.
0: Calçamento aí no loteamento Paraíso. Segundo o Celhão, essa obra será realizada ainda este ano. Ele coloca até aqui uma previsão. A previsão é que agora, entre setembro e outubro, o calçamento do loteamento Paraíso já seja iniciado, viu, Neide? Então fica aqui já a resposta do grande Celhão, que está aqui interagindo com a gente. Wilamar, o prefeito de Agrestina, Josué Mendes, né? É por meio da Sheila, a gente abraça a Sheila, que é assessora da Secretaria de Saúde, secretária Priscila Vanessa, e elas estão encaminhando aqui um convite, né? Prefeito Josué Mendes convidando toda a população da Vila Cruz de Água Branca para a reinauguração da Unidade Básica de Saúde lá de Cruz de Água Branca, olha, né? Esse boa. Evento acontece amanhã, dia 5, às 4 horas da tarde, lá na Vila Cruz de Água Branca, zona rural de Agrestina. Então, o prefeito Josué Mendes está convidando toda a população para participar desse momento especial de celebração. E ainda chegando aqui em nome da Prefeitura de Agrestina, o comunicado e o convite também, que a Prefeitura, por meio da Secretaria de Saúde, está convidando toda a população lá mesmo, da Vila Cruz de Água Branca e comunidades vizinhas, para participarem de uma ação, né? Uma edição, mais uma edição, né, do Saúde na Comunidade. A Prefeitura descentralizando vários serviços de saúde, né? E vai estar realizando também amanhã. Então, amanhã, lá em Cruz de Água Branca, atenção você, morador de Cruz de Água Branca, de Agrestina, sítios vizinhos, a Prefeitura, a Secretaria de Saúde vai desenvolver essa ação Saúde na Comunidade, com diversos atendimentos de prevenção e promoção à saúde, cuidado integral, com certeza, para toda a população. Olha os serviços que serão ofertados lá: atendimento com clínico geral, com médico, atendimento com dentista, vacinação, coleta de exames citopatológicos, é isso?
2: Citopatológicos.
0: Esse nomezinho realmente é um nome diferente, né? Mas enfim, esse exame diferenciado, né? E aí teremos também testes rápidos de HIV, sífilis, hepatite B e C, Covid-19 ainda, atendimento de regulação, auriculoterapia, ventosa terapia, acolhimento e também escuta psicológica, avaliação e orientação nutricional, orientação sobre higiene, sobre o sono também, ginástica, dança, atividade lúdicas, enfim, todos esses serviços amanhã à disposição lá dos moradores da Vila Cruz de Água Branca. Os atendimentos começam às 16h e seguem até às 20h. Olha, até o atendimento, até o horário é diferenciado, né? E a Prefeitura de Agrestina, o prefeito Josué Mendes, convidando todos para participar desse momento especial, esse momento de celebração, viu, Wilamar? Muito importante aí esse momento. E aí o Naldo está me confirmando que essa igreja, esse loteamento Paraíso, a Igreja Adventista, é da Coab, não é isso, Naldo? A Igreja Adventista da Coab. A gente imaginou que fosse aqui próximo ao fórum, mas é lá na Coab esse calçamento será realizado. O Celhão já confirmando pra gente aqui essa informação. A dona Benise está na zona rural de Panás. Dona Benise está muito chateada. Ela tem uma cobrança a fazer, vai trazer pra gente lá da zona rural de Panelas. Vamos ouvir então o que diz a dona Benise, lá do sítio Lopes de Panelas. Pois não, dona Benise, bom dia.
2: Bom dia, Edgal, sou aqui do Cid Lopes, município de Panelas, meu nome é Denise. A reclamação do dia é o quê? É o povo do Sitingá. Pega os gatos para criar, Edgal, não quero criar, solta na rodagem para os carros atropelar, isso é errado, eu reclamo mesmo, povo de que eu falo muito, eu tenho que falar, porque o povo daqui não tem coragem de reclamar. Então eu tenho que reclamar, se tiver errado eu reclamo, entendeu? Agora pegar gato, botar no meio da rodagem para o carro atropelar, isso é errado, Edgal. Agora essa cena vem se repetindo, viu? Não é da agora não, bastante tempo. Era cachorro, agora é gato. Aí eu quero que você fale um ai. Entendeu? Tô na escuta, escutando esse maravilhoso programa.
0: Legítima preocupação dela, né? Com os gatinhos, as pessoas soltam lá na estrada do sítio Lopes lá e os gatinhos morrem atropelados porque as pessoas levam para criar, não dão comida e aí depois jogam os gatinhos na estrada, né? E ela tá dizendo que isso não se faz, isso, que é uma providência.
1: Se faz, isso é uma malvadeza, rapaz. Isso aí chega a dar uma tristeza danada, pai. Eu não sei se é que eu tenho um amor tão grande, pai, por, principalmente os gatinhos.
0: Rapaz. O último recenseamento aqui da rádio deu quantos gatinhos, Naldo? 20 ou 30 já?
1: Aqui na rádio,
3: 180 gatos.
1: É. E o pior é que eu acho interessante é que quando nós vamos ali para a cantina, né, que nós vamos tomar esse café da manhã, aí eu aquilo que sobra da coisa, aí eu põe, boto pros gatinhos, aí faço. Miau!
0: A festa é quando abre
1: gatinho,
0: a porta.
1: Miau! Eles já conhecem a voz, eles são todo animal é inteligente, né? E quando eu abro a porta, misericórdia, eles ficam em pezinho, rapaz. Eu acho uma graça aquilo, né? É uma pena, não é? É uma pena muito grande. Será que isso vai continuar assim? Joguei não, não quer o gatinho, não joga os bichinhos, não. Tem, olha, quer um gatinho e coisa. E a pessoa dá, né? Não quer dar.
3: Verdade.
1: Mas não fazer isso não. Pois não, companheiro.
0: Vamos então, Lamar, seguindo e já seguindo, né? Agradecendo a participação de todo mundo, né? O Marquinhos Tenor, ele diz, olha, o PT está no governo há 18 anos e até agora o Brasil continua do mesmo jeito. Segundo ele, na miséria. São palavras aqui do Marquinho Tenor. Agradecer, gente, a participação de todo mundo. Muito obrigado pela participação. Pedir desculpas, né? A gente infelizmente não teve condições de atender todas as demandas. Fiquem todos na santa paz de Deus. Um ótimo dia para todo mundo.
1: Mas mesmo que a gente não fale, mas conta para sua audiência que a rádio é de vocês. Obrigado, viu? Abelardo, um abraço, bom dia. Até amanhã, né, querido?
3: Com certeza. Agradecer a todos pela audiência. Um ótimo dia. Até amanhã, se Deus quiser.
1: 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Bom,
0: companheiro, me permita rapidamente só fazer uma correção, né? A Neide Fonseca está nos informando que o loteamento Paraíso, que ela trouxe aqui a demanda do calçamento da lama, é próximo à Igreja Evangélica Adventista, perto da fazenda do Seudão, fica depois da Caixa d'Água. Então, eu atravessei a cidade,
1: não,
0: né? Fui,
1: rapaz,
0: lá na Coab.
1: Atravessou a cidade.
0: Mas, enfim, foi. Ela está dizendo aqui que é próximo à Caixa d'Água aqui, viu? Nós já passamos essa referência nova sua, mas eu tenho certeza que o Celhão sabe onde fica esse loteamento.
1: Sabe, o Celhão sabe é tudo.
0: Obrigado pela audiência, querida. Bom dia.
1: Tá, um abraço, já despedido, né, Belado? 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Em nome dele, nós vamos agradecendo aqui a todos vocês. Deus abençoe grandemente. Renatão, Renato Neves já está aí a postos para o seu programa Líder de Audiência. São 10h17. Nós voltamos amanhã, se Deus quiser, com mais um Visão Política. Tchau, beijo no coração de todos.
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Muito bem, agora é com a gente. A partir de agora, o bicho vai pegar. E aí, tudo certo? Muito prazer, eu sou o Renato Neves, o seu amigão aqui do rádio. Tô chegando, hein, pra fazer a festa com você no maior e melhor programa das suas manhãs. Animação garantida com você, meu compadre. E aí, dona de casa? Tudo certinho? Bom dia pra você, chefe de família, você amigo patrão, gerente, funcionário, cliente amigo, a galera que trabalha comprando, vendendo, pechinchando, obrigado pelo carinho, tamo junto, hashtag é nóis. Hoje é terça-feira, dia 4 de agosto de 2026. Como é bom dividir com você esse momento sensacional, agradecendo sempre ao Pai Celestial por esse dia maravilhoso, como sempre, são muito mais motivos para agradecer do que reclamar, do que pedir, não reclame não, agradeça, assim o seu dia, a sua vida vai ser muito melhor e muito mais produtiva também, põe à prova, você vai ver que é verdade, confia em mim.

Muito bem, o WhatsApp tá liberado, pessoal. A partir de agora você pode participar conosco. Se já havia mandado a sua mensagem antes, copia, cola e envia de novo através do 819-9818-1898-50. 819-9818-1898-50. Para você mandar beijo, abraço, fazer a festa conosco na rádio mais amada do Brasil. Simbora, tem Eduardo Costa.

0: aí pra gente o som do Eduardo Costa, bom demais, já tá chovendo participações por aqui, hein? 81, que é o DDD 998-26-1509, o zap zap pra você mandar beijo e abraço, fazer a festa conosco nesta manhã bonita, né? De mais uma terça-feira, 819-98-26-1509. Gente, vem chegando as primeiras dicas dos astros. Vamos lá então, vamos, Simba! Vem chegando as primeiras pra você. Olá, bom dia você do signo de Áries, arianos e arianas. Você ainda acorda no alerta e está bastante emotivo. Evite ser impetuoso ao falar com pessoas do trabalho. A lua estará no seu signo após as 23 horas e 37 minutos. Cuide bem da sua saúde. Nada de exageros alimentares, hein? Olá, bom dia, taurinos. O seu dia será bem tranquilo. Conseguirá acertar os seus negócios e ainda contar com apoio no trabalho. Alegrias em casa, clima aconchegante com seu amor. A partir das 23 horas e 37 minutos entrará no alerta. Olá, bom dia, geminianos. Período para acertar os negócios e melhorar os seus ganhos. Terá a participação da família, sócios e de quem trabalha ao seu lado. Mais descontraído, passa ao seu amor mais carinhos e atenção. Olá, bom dia, cancerianos. A fase atual é de estabilidade no lar, trabalho e negócios. Você só tem que aproveitar. Positivo para compras, viagens, iniciar uma parceria comercial. Astral está em alta com o público. O amor em evidência. Olá, bom dia, leoninos. Você tem ao seu favor o Sol e Júpiter no seu signo. Conseguirá resolver e vencer qualquer tipo de problema na profissão e nas finanças. Saiba aproveitar e leve os negócios da família adiante. Amor estruturado, hein? Olá, bom dia, virgem. A fase indica a necessidade de rotina no trabalho e setor doméstico. Gastos, mudanças e início de negócios precisam de atenção. Vênus no seu signo ajuda a segurar as finanças e equilibra a sua vida familiar. Logo mais tem as últimas, trazendo ainda os bom dias aos signos de Libra, Escorpião, Sagitário, Capricórnio, Aquário e Peixes. Eu ainda conto contigo, patrão. Intervalo pequenininho, a gente volta já no Sai Daí Não.
1: E tu, mania de brasileiro, informa a hora certa.
0: Hora certa, bom giorno pra você, 10:31 agora, vem comigo.

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1: Agreste FM 10:34. Isso aí, por aqui a gente continua trazendo as melhores músicas pra você, confirmando 10:34. O meu muito bom dia a você durante casa, a você trabalhador, a você ligando o rádio agora, quem sabe até você acompanhando a Agreste FM pela primeira vez. É a primeira vez? Esse tempo todo? Nossa, que legal então, seja bem-vindo, seja bem-vinda. Tem muita gente que cresceu ouvindo a Super Comunicativa do Nordeste. E por falar em comunicação, vamos lá trazer as últimas dicas dos astros pra você agora, ficar antenado aqui no som da Mais da nossa Rádio do Coração.
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1: Vamos lá, vem comigo, fechando o bloco. Olá, bom dia, librianos, librianos e librianas que nos ouvem agora, tudo de bom pra você aí, obrigado pelo carinho, viu? Então, seu libriano, dia em que precisa conter as exigências com a família e evitar complicações no trabalho. Vá com calma e tenha mais tranquilidade, evite viagens e novos gastos. Melhore seu humor com a pessoa amada. Olá, bom dia, escorpião, dia de ótimas energias e você sente vontade de abrir mais o seu espaço profissional. Aproveite o seu senso de oportunidade e conseguirá acertar os negócios e terá apoio da família, novos objetivos no amor. Olá, bom dia, Sagitário. Fase de viagens, compras, estudos, novos compromissos financeiros e profissionais. A família traz mais carinhos e atenção. O seu charme e simpatia vão atrair a pessoa amada, saúde perfeita. Olá, bom dia, Capricórnio. Dia em que estará mais tranquilo em relação à família, conseguirá dar apoio a todos que necessitam. A lua favorece negócios domésticos, compras e encontros de parentes. Novas experiências na vida afetiva, que bom, hein? Olá, bom dia, Aquário. Período em que haverá mais chances de realizar novos negócios, compras domésticas e terá apoio da família nas mudanças que quer realizar. Apoio da pessoa amada e conte com escorpião. Olá, bom dia, piscinianos. Fala aí, peixes. A lua no seu signo traz a colaboração de sócios ou superiores no seu trabalho. Você se sente livre para negociar e ver o sucesso acontecer. Não faltará a colaboração até da família. Agitação na vida afetiva. Por aqui, então, missão cumprida, mas dicas dos astros somente amanhã, quarta-feira, também tem o quadro Alô Doutor, aqui pela sua rádio Agreste FM com o doutor Alejandro Ruiz, o Cubano dos Bons. Gente, e lembrando, as dicas dos astros de hoje, você já confere em forma de reprise lá no site da sua rádio Agreste FM, na parte horóscopo do dia, www.agrestefm89.com.br.
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1: Rapidex, eu já venho trazendo as participações por mensagens de voz. Não sai daí não, é rapidinho.
4: Vem pra lá.

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0: Muito bem, já de volta, não falei pra você que era rapidinho, agora vem chegando as participações pelo Zap Zap através do 819-9826-1509. Bom dia, minha amiga Irani, lá de Altinho, fala que eu te escuto.
1: Bom dia, Renato, é Irani. Oi, Renato.
0: Oi.
1: Hoje eu gostaria de oferecer todas as músicas do programa pra todos que tá curtindo. Oi, tchau, Renato, tô ligadinha aqui na melhor.
0: Valeu, muito obrigado, bom dia pra você, tudo de melhor. Fala você do Zap.
2: Bom dia, Renato, aqui é a Zélia, na escuta, como sempre, que é o nosso maior locutor nessas manhãs. Eu espero que você esteja bem, a família esteja
0: bem.
2: Obrigado. Eu gostaria de oferecer Folha Seca, especialmente pra minha mãe. Gosto muito dessa música, tá bom? E pra você, tenha um dia abençoado.
0: Ok, muito obrigado pela sua participação, volto sempre, grande Zélia, minha pernambucana, cheiro no seu coração, volto sempre, vi você, a mamãe, todo mundo aí, alô, bom dia.
3: Oi, Renato, bom dia, tudo bem com você? É Luísa.
0: Tudo bem.
3: De Tacaimbó.
0: Seja bem-vinda.
3: Por favor, toca pra mim uma música de Tairone, das antigas, ofereço pra você, pro meu esposo, pra minha filha e para toda a minha família e para todos do Visão Política, que eu escuto todos os dias também.
0: Nossa, que bacana, tá certo. Olha aí o Ilamar Alves, coisa boa, hein? Obrigado, Luísa, de Tacaimbó, né? Pela sua participação. Tem mais abraços, Sandro e Neide, lá em Laje Grande, Catende, Terra Abençoada. Bom dia, Marleide.
4: Olá, Renato, bom dia, sou eu, Marleide, de Alto Bonito. Renato, se der, toca Simone Mendes, Direitos Iguais. Se não der, não tem problema. Valeu, alô, meu amigo, o frio tá grande. Beijo, Renato, fica com Deus.
0: É verdade, frio tá chegando com, aliás, já chegou, né? Mas hoje tá atacando tudo. Vamos lá então, que tem mais participação por aqui, não pode parar, através do 819-9826-1509.
5: Bom dia, galera, a todos os ouvintes aí da Rádio Agreste FM.
0: Opa, bem-vindo.
5: Venho aqui agradecer um jogo que a gente jogou nesse domingo.
0: É o meu amigo Biruta Esportes, isso, tá agradecendo como sempre, obrigado Biruta, imagina, satisfação, tudo de bom, sucesso pra você, ou ainda mais sucesso, fica na paz.
6: Bom dia, Renato, sou Rosália aqui do sítio Purãozinho, quero que você passe uma música, pra oferecer a minha mãe mocinha, a minha irmã Theo, a meu esposo Branco, meu filho Lucenido, minha filha Luciele, e para todos que estão curtindo a Rádio Agreste FM, Renato.
0: Eita, coisa boa, valeu, querida, muito obrigado pela participação, tá vendo aí? É uma família que não para de crescer há mais de 37 anos, fazendo parte da sua vida e da sua história. Tem mais alguém aqui, fala você.
7: Bom
0: do
7: dia,
0: Zap.
7: Renato, sou eu, Maria Socorro Félix, da Presidente Vargas. Renato, eu gostaria de ouvir a música Gratidão, com Kel Costa, para oferecer para meu marido Fernando, para meu filho Renan, para todas as minhas amigas e amigos, para minha amiga Anitta Rua do Arame, para todo que tá curtindo. Tenha um bom dia, Renato. Para você também, Renato, tenha um bom dia, tô aqui na escuta.
0: Opa. Combinado, valeu, querida, tá vendo aí? Só tá faltando você.
8: Bom dia, Renato, aqui é Mazé de Cruz. Renato, coloca aí a música Chora na Chuva, com Pablo. Ofereço pra você, pra sua família, ofereço pra minhas filhas, pra meus netos, pra meu genro, pra todos meus amigos e amigas e todos daí da rádio, enfim, pra todos que estiver ouvindo, Renato, essa rádio é maravilhosa.
0: Valeu, muito obrigado, minha amiga Mazé, tá sempre participando, uma satisfação ter você com a gente, viu? Vamos lá então, atender a pedido musical, só rapidinho aqui, ó, abraçar minha amiga Rosa Santos lá do sítio Tamanduá, não perde um só programa nosso, muito obrigado Rosa, volto sempre, tudo de bom. Cione de Belém de Maria, tá preparando o almoço, olha o cheiro do feijão e ouvindo aí a rádio mais popular do Agreste. A última pra fechar, fala você.
9: Bom dia, Renato Neves. Aqui é Ana de Agrestina. Gostaria de ouvir uma música com Pablo Telecena, para mandar para Joseana e para todos que estão ouvindo. Tchau, tenha um bom dia.
0: Pra você também, bom dia, obrigado pelo carinho, tá vendo? Vou repetir, 819-9826-1509, na rádio oficial do seu coração, tem Simone Mendes, Direitos Iguais.

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0: Muito bem, pessoal, já de volta, Agreste FM, a rádio oficial do seu coração. Muito mais som, muito mais você, muito mais prazer. Você pode contar conosco. Bom, tem mais alguém para participar aqui, mas antes, falar para você rapidinho sobre Mercadinho Lúcia. 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Vamos lá, direto pro zap. Eu acho que já são praticamente as últimas, né? As últimas mensagens de voz. Fala você que eu te escuto.
1: Bom dia, Renata. É a tia Laíde. Põe Amanheceu com o Vaqueirinho. Vai pra você e família, pra Terezinha, pra Zezinho do Joá, José, Josema, Joseane, Josenide de Tamanduá e todos que te escutam. Um abraço, Renata. Deus te abençoe.
0: Amém. Valeu, minha querida. Muito obrigado. Tem abraço e bom dia para Maria Silene, o pai Abílio, os irmãos, irmãs, sobrinhos, sobrinhas, a avó Dona Severina. Benção, vovó. A Larissa. Oi, querida. Como é que tá você? Tudo bem? Obrigado pelo carinho, volto sempre, um prazer é nosso. Deixa eu ver quem mais aqui, o Lenildo do Sítio Alto do Meio.
2: Bom dia, Renato, gostaria de ouvir a música de Limão com Mel acústica. Quero oferecer para minha irmã Anivaldo, meu irmão Zenildo, minha comadre Luz Neto, minha sobrinha Luísa e Laís, para Anderson, Bonequinho, Jusce, filho, Adara, Neto, Veinho, família, Terezinha da Guaravita, as três irmãs da Coab, para padrinho.
0: Tá certo, toda essa moçada boa. Valeu, Lenildo!
3: Oi, Renato. Bom dia, Renato.
0: Bom aqui dia.
3: Aqui é o da Rua Peteca. Ô, Renato, passa uma música com Roberto Carlos. Luz Divina, oferece para minha mãe mocinha, para minha filha Lígia, para minha irmã Rosália, Leurides, Esmeralda, Genilda, para você e para todos que estão curtindo a Agreste FM.
0: Okay.
3: Daqui a pouco, Renato, eu tô indo pra escola, Renato, para o meu trabalho. Tchau, Renato.
0: Valeu, querido.

0: Muito obrigado, Theo, pelo carinho. Que bom ter você por perto, viu? A Sirlene, eu acho que é assim que se pronuncia, Sirlene, lá de Altinho, pedindo o som do Rick Renner com filha, oferecendo para todos do ACR Confecções, em especial para Elise, que é o papai do ano. Tá certo, parabéns, o Eliezer, Elise, como é que se pronuncia? Obrigado, hein, gente? Tem mais alô? Fala você do zap.
1: Bom dia, Renato, sou Mauro Seca de Alto Bonito. Gostaria de ter uma música com Zezé de Camargo e Luciano, Indiferente. Ofereço a toda a família, a todos que estão curtindo essa rádio maravilhosa, a todos vocês da rádio, tchau, um abraço, fica com Deus.
0: Fica na paz também, tá certo, tá mandado.
2: Oi, Renato, bom dia, sou Cristina daqui da Serra de Areia. Renato, por favor, se der tempo, tu bota um louvor pra mim, de Marcos Antônio, um pai. Tô na escuta desse Renato, obrigada.
0: Valeu, querida, imagina, obrigado você, beijo no seu coração, Cristiano do Espetinho, Silvana, Valentina, alô família, hashtag tamo junto, Terezinha, fala você, Tere.
3: Bom dia, querido Renato, meu amor, desejo um ótimo terça-feira pra você e família, pra toda a equipe Top da Grécia, minha família, todas as famílias, para todos os amigos e amigas e para todos os ouvintes. Por favor, Renato, passa parabéns com Rita de Cássia, oferecer especialmente para a Jane do Bacantinho do Amor, que está de idade nova hoje, completando 6.0. Parabéns do esposo, Hugo, e toda a família de minha Terezinha, que o Altíssimo derrame chuva de bênção na vida dela e todos nós. Uhul!
0: Valeu, Tere, já tá no ponto aqui, parabéns para a aniversariante, ela merece.
4: Bom dia, Renato, aqui é aniversário, pedir a música aí. Faz o que quiser mesmo, Renato, eu isso para minha mãe, para meu pai, para meu irmão Giovanni, para o semente dele, para meu filho, para minha irmã, para o Eduardo do Arame, para a Nau Tacoma, para você também, Renato, com Deus, valeu.
0: Valeu, tá mandado. Daniel, aqui em Cupira, tá com o rádio ligado, bom dia, dona Beleza.
5: Renato, aqui é Beleza. Eu não deixo de ouvir a tua voz e ligar pro teu programa.
0: Valeu,
5: eu quero,
0: querida,
5: ouvir com o Marquinho Maraial a ré cerveja que eu quero beber aí, pra oferecer a boa.
0: Continua, fala aí, dona Beleza, cadê a senhora?
5: Você, Andy, Paula, a Josiel, a todos que fazem essa rádio maravilhosa.
0: Obrigado, beijo no coração.
6: Bom dia, Renato, sou Miriam aqui do sítio Olho d'Água. Renato, por favor, eu gostaria de oferecer a música do programa para vocês da bancada e para todos que estão na escuta dessa rádio maravilhosa.
0: Cheio
6: de da Rolo Ferreira Calado. Renato, passa para mim a música de Leandro Leonardo, parabéns, para oferecer para minha irmã Lourdes, que completou ano antes, Renato.
0: Parabéns.
6: Só pra ela, Renato, hoje. Um cheiro, fica com Deus.
0: Tá certo, valeu demais, muito obrigado pela participação e parabéns à aniversariante do dia, que no caso foi ontem. Tem a Cleide, oi Cleide, tudo bem com você? Lá do sítio Taboquinha, aqui, papá, olha o cheiro do feijão. Minha amiga Nilda e meu amigo Zezinho lá em Panelas. Nilda e Zezinho, bom dia pra vocês. Voltem sempre, o prazer é nosso também, tudo de bom. Ótima manhã dessa super terça-feirona.
7: Bom dia, Renato. Aqui é filho do sítio Porteiro, município de Altinho. Bota aí uma música de brega para curtir, para oferecer a Reginaldo de Porteira. Tchau, Renato, um abraço.
0: Aê, tchauzinho. Oi, bom dia, Luzia Nunes, também tá participando, pedindo música, oferecendo para todo mundo, vamos lá que são as últimas já.
8: Renato Neves, aqui sou eu, Cissa, da rua Manuel Alves Filho, gostaria.
0: Ô, dona Cícera, tudo bem com você? Tá sempre participando, né? Obrigado pelo carinho, a senhora mora no coração da família Agreste FM, viu?
9: Renato, aqui é o cantor de Despegado de Vila de Santana, tocar a música, Ficar por Ficar, na voz de Zé Vaqueiro. Ofereço pra minha mãe Cícera, meu pai Negão do Trator, Fabiano dos Bancos, Misso da Antena, Galego do Lava Jato, Genilson de Nego Véi, Pérola Negra de Belém de Maria e Amaral da Bateria e todos que estão na escuta.
0: Eita, coisa boa, a maioria aí são meus amigos, hein? Obrigado pelo carinho, valeu família, tem abraço e bom dia pra Nilda em Serra Verde de Aprígio, também tá participando pelo Zap Zap pedindo música. Deixa eu ver quem mais aqui, só pra gente fechar então o bloco, né? Rapidinho, vamos correr aqui contra o tempo, 11:11 agora, alô, bom dia.
10: Bom dia, Renato Neves, aqui é o Edson Jardineiro. Eu peço uma música de Calcinha Preta, feliz especialmente para a turma que trabalha aí, ajudar o espelheiro e o espelheiro, e pessoalmente para você, Renato Neves, e a turma de Lagoa dos Gatos.
0: Ok, meu queridão, Lagoa dos Gatos em peso acompanhando a nossa rádio.
11: Oi, Renato, bom dia, quero oferecer as músicas do programa para toda essa galera que está curtindo esse programa maravilhoso, e para você, Renato.
0: Tá mandado. Minha amiga Osana Alves também tá com o rádio ligado. Bom dia. Oi, Vânia do Batom.
12: Bom dia, querido. Quem está falando é a Vânia do Batom de Batateira. Quero mandar um abraço para minha mãe, Dona Zequinha, meu pai José, meu esposo Rafael, Dona Maria Ferreira de Belém de Maria e todos que estão ouvindo essa rádio maravilhosa. Estou na
0: escuta.
13: Bom dia, Renata. Aqui é Maria da Dor do Sítio Sapucaia de Cima. Renata, eu queria que você passasse uma música de parabéns para minha sobrinha, da Dignidade Nova, completando 5 aninhos. Eu queria que você passasse a música parabéns para ela.
0: Parabéns, parabéns para aniversariante do dia. Lindona até mandou a foto aqui, uma princesa.
14: Bom dia, Renato. É Sandra.
0: Bom dia.
14: Gostaria que você passasse uma música para mim, como Moacir Franco. Ainda ontem chorei de saudade.
0: Eita, essa é boa.
14: Ofereço para você e todos que estiver ouvindo.
0: Valeu, Genilson. Um alô para a esposa Lidiane, os filhos, o seu Jonathan, Johnny, o pequeno John, que não é mais pequeno, tá grandão já. Ao pai Nego Velho, para a mãe Josefa e a todo mundo lá com ele, curtindo aí a nossa rádio na sintonia. Também tem a Neves, lá do Sítio Jardim Panelas, Lusitânia, maridão Tony da Batatinha, o Tony eletricista. Oi, família, tudo bem? Tudo bom? Rosiane Lopes, lá em Itapiraí, em São Caetano. Obrigado pelo carinho.
15: Alô, Renato Neves, bom dia. Aqui é Marlene de Altinho. Ô, Renato, eu queria ouvir a música Lua de Prata, para oferecer a toda a minha família, a meus 3 filhos, Risonildo, Rinaldo e Roselma, para meus netos, minhas noras, para você e todos que estão curtindo este lindo e maravilhoso programa. Obrigado.
0: Eita, então, bom dia. Nós. Tá certo, muito obrigado. Bom dia pra minha amiga Elisângela, do loteamento Santo Antônio, aqui em Cupira. Ouvinte de muito e muito tempo, viu? Abração para os filhos Rian e o Ravi, não é isso? Tá aí, ó, no Rádio Escuta, acompanhando a programação. Valeu, Elisângela Silva. Bom demais ter você conosco. E as nossas novelas, hein? Como é que andam? Nem, eu acho que ninguém tá assistindo mais. Mas, ó, obrigado pelo carinho, viu, Elisângela? Tudo de bom aí, uma feliz semana pra você. Semana tá só começando, né? Tem mais. Só pra gente fechar, vai dar tempo não. Minha última mensagem de voz de hoje, fala você.
16: Oi, Renato, bom dia. Sou Tainá, do Sítio Lagoa da Volta. Quero pedir uma música de Pablo, qualquer uma dele, da antiga. Quero oferecer pra minhas duas mães, Albertina e Angelina, para meu esposo Everton, que está trabalhando em Caruaru, para minha colega Maria e para todos que estão ouvindo. Beijo, Renato.
0: Valeu, volto sempre.
17: Bom dia, Renato. Gostaria de ver uma música de Companhia do Calypso, entre tapas e beijos, da Joema, tá bom? Sou a Joema em São Paulo, toque minha música, tá bom? Toque na espera, mãe de gêmeos, tá bom? Não esqueça não, viu?
0: Esqueça não.
17: Em São Paulo, tá bom? Em Guaranás, tá? Esperando a música, por favor.
0: Valeu, Joelma, pra passar a Joelma do Calypso, né? Ok, Joelma, você é quem manda, toda Joelma é gente boa. Vamos lá então, agora são 11:15, daqui a pouquinho eu volto pra trazer as participações por mensagem de texto, não dá mais tempo de passar as mensagens de voz, tá bom, gente? Isso é o nosso diferencial, é a transparência com o ouvinte, é o respeito com você do outro lado. Não dá tempo de atender a todo mundo enquanto a pedido musical, mas o alô a gente sempre manda sem ficar faltando ninguém. E ainda nem é de forma oficial, daqui a pouquinho tem o ninguém oficial, viu? 11:16, tem banda Calypso.

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Muito bem, agora são 11:37 e eis a última notícia do horário. Vendaval em Pernambuco pode atingir 89 municípios do interior, diz IMET. E esta informação você acompanha agora. Muito bem, confirmando a hora certa com você, agora são 11:38, 11:38. O Instituto Nacional de Meteorologia, IMET, emitiu um alerta de vendaval com grau de severidade considerado como perigo potencial para as regiões Agreste, Sertão e Mata Sul de Pernambuco. Caruaru e outros 88 municípios do interior de Pernambuco foram notificados. Segundo o Instituto, o alerta teve início a 00:00 desta terça-feira, dia 4, e tem validade até às 23:59, com possibilidade de renovação. Os ventos devem variar entre 40 e 60 quilômetros por hora. Existe o baixo risco de queda de galhos de árvore. O aviso foi emitido para diversos estados da região nordeste do país. E aqui também existe algumas recomendações que eu vou passar para você nesse instante. Em caso de rajadas de vento, o IMET orienta que a população adote as seguintes medidas de precaução ou de precaução: não se abrigar debaixo de árvores, pois há leve risco de queda e descargas elétricas; não estacionar veículos próximo à torre de transmissão e placas de propaganda; e em situações de emergência, acionar a Defesa Civil pelo número 199 e ao Corpo de Bombeiros pelo número 193 e evitar enfrentar o mau tempo. Outras informações você acompanha de hora em hora na programação da sua Agreste FM e também no site www.agrestefm89.com.br, na parte Notícias ou Últimas Notícias.

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2: Muito bem, finalzinho do horário, gente, só resta agradecer a você o carinho, o rádio ligado, a participação. Foi bom demais ter estado contigo nesta super manhã maravilhosa de mais uma terça-feira, semana só começando ainda, e as bênçãos dos céus para todo mundo. 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Tem mais o que aqui? Minha amiga Rosiane Lopes, lá em Itapiranha, tá com o rádio ligado, mandando um beijão pra todo mundo. Obrigado, querida. Manuel Benedito, minha amiga Maria José, a mãe do Leandrão, a mãe da Zélia. Alô, família! Tem a Ninha também de Monte Alegre. Bom dia pra você, Ninha. Volte sempre. O Renato, bom dia, tá certo. Vanessa Azevedo, tem mais alô aqui. Minha amiga Elisângela, tá sempre com o rádio ligado. A Maria Irene, Formigão do Pastel, bom dia, querida. Givonaldo de Lagoa dos Gatos, um alô para a esposa Marli e a mãe Dona Maria de Geraldo, alô mandado. Sandro Pereira, não perde um só programa nosso. Marisângela do Bonito, mandando um beijão para todo mundo. Meu amigo Maurício do Ovo também tá participando pelo Zap Zap. Alô Renato, bom dia, tô aqui no Rádio Escuta, olha o cheiro do feijão da casa da vizinha. Meu amigo José Cícero, tem abraço e bom dia para o Robério Nery, sacristão original. Seu João, lá em Goiabeira, São Joaquim do Monte, alô, alô, seu João, é o pai da Ju, minha grande amiga Jujuba, valeu aí seu João pelo carinho, viu? Tem seu, aí falando do João lá de Goiabeira, também tem o João Cutileiro aqui no bairro da Coab em Cupira, meu amigo, meu irmão, bom dia João, bom trabalho. A Quitéria Iraci do sítio Paudólio lá em Panelas, seja bem-vindo, prazer é sempre nosso. Osana Alves lá do sítio Cruzeiro, a Sandra da Boa Vista, tá pedindo música e oferecendo para os filhos, o maridão Jo Edson, para a sogra Odete, para a mãe Lagoa de Souza, enfim, toda a sua família lindona, Valquíria da Rua da Caixa d'Água, a toda a galera aqui dela, Renato, bom dia, amiga Neide da Barra, Damares em Lagoa dos Gatos, obrigado pelo carinho, Damares. Cicinho da Eletrônica, não perde um só programa nosso. Ramon José, seja bem-vindo. Gilvan da Oficina, Juju do Carburador, abração à esposa Cristiane, as filhas Letícia e Lorena, não pode esquecer não. Renato, aqui, viu, ligado no programa, tá certo, obrigado pelo carinho. Meu amigo Elson Santos, também tem o Cláudio, do Milho Cozido no Trevo, lá em Panelas, Milho Cozido e Assado no Trevo, lá em Panelas, grande Claudão, é parceiro nosso. Bom demais ter você conosco, viu? O senhor Zé das Novinhas, não perde um só programa nosso. Minha amiga Leo também é FF, fã fiel. O Tiago Coroinha lá em Panelas, alô Tiagão, hoje é dia do padre, tá mandando aquele abraço aí a todos os padres, que Deus abençoe, felicidades. Ah, que legal, aproveitar aqui a chance, né? Da sua informação, Tiago, e abraçar os meus amigos padres também, a exemplo do padre José Luiz, aqui em Cupira, né? Tem o padre Paul Anderson, que é daí de Panelas, não é isso? Me corrija aí, Tiagão. Tem o padre Euberico, meu grande amigo. Alô, alô, padre Euberico, que é o pároco de Belém de Maria. Meu amigo padre Pedro, lá de Altinho, o padre, né, dos Romeiros, o amigo aí dos Romeiros, e a todos os padres que nos... Se for aqui é... Parabéns. Do padre e a todos os padres ouvintes da nossa rádio Agreste FM. Valeu, coisa boa ter vocês participando conosco nesta manhã sensacional, viu? Todo padre amigo, né? É muita gente boa, nossa, é tanta gente, eu não vou lembrar aqui de cabeça não, mas tem muita gente boa ainda participando, o padre Josimar também é parceiro nosso, valeu demais, ó, o Elias dos produtos de limpeza também tá participando, o Geninho, lá de Belém de Maria, fala querido, Renato, bom dia, abração pra mãe Bernardete, o pai Bastião, do bairro Novo Horizonte, Edinho Raizeiro, de São Joaquim do Monte, Renato, bom dia, Rosiane Lopes, o neto, Eudes, lá em Itapiraí, bom dia, Renato, Denise, em Vila de Santana. Oi, Renato, tudo bem? Como é que tá? Adriele Souza, Deja Vu, é a música oferecendo para os filhos Kevin e Kevinson e a todo mundo, Paulinha de Santo Antônio das Queimadas. Quanto tempo, hein, Paulinha? Volte sempre. Uma satisfação ter você de volta. A minha amiga Joana, e por hoje é só? Só pra fechar? Creu da Batatinha, senhor Luiz do Bar também tá junto conosco. Obrigado pelo carinho, volto sempre, prazer é nosso. Tudo de bom, valeu. Ok. Ó, o Tiagão falou aqui, o padre Paul Anderson hoje está em bom conselho. Pronto, corrigindo então a informação, valeu Tiagão. A Neide lá em São Paulo, alôzão para a mãe, a Moranguinha do Nordeste, dona Creuza, as irmãs, enfim, todo mundo. Beijo pra você, tamanho de São Paulo. Bom demais de verdade. Eita, Neide, gente boa. Sandra Valéria, que não perde um só programa nosso. Minha amiga Núbia Valéria, a Rosa e a Benize do Sítio Lopes lá em Panelas. Olha aí, Terezinha, às 11:48, acabei falando em todo mundo, sem ficar faltando ninguém.

Beijo, abraço, obrigado, valeu. Mesmo que a gente não se conheça pessoalmente, o meu mais profundo e sincero desejo é que o nosso bom Deus continue abençoando você, a sua casa e toda a sua vida. Minhas últimas de hoje na sequência, Valderlin Santos, e mais uma edição do programa O Agreste Reclama, para deixar você muito bem informado no horário do almoço. Tchauzinho, bom trabalho, Val. Hashtag tamo junto.

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1: Eita, gente amiga. São 12 horas mais 2 minutos. Na terra emancipada pelo Major Bastos, Cupira, aqui no Agreste Central Pernambucano. Terra, como você sabe, desta que é indiscutivelmente a emissora de rádio mais ouvida, mais querida, mais charmosa em toda essa região.
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1: Essa mesma. E através dela, a hora e a vez do povo, o programa O Agreste Reclama, nesta terça-feira, dia 4 de agosto do ano 2026. Hoje, gente amiga, é dia da campanha educativa de combate ao câncer, dia do sacerdote, dia da CUC e dia do padre. Pronto, são muitos os padres amigos aqui da Agreste FM. Eu vou simbolizar, personificar a homenagem no dia do padre, citando os que atuam em Cupira, como pároco de São João Batista, padre José Luiz, padre Zé, ao lado do padre de São João Batista, padre José Luiz, padre Zé, ao lado

Além de Maria. Então, diante desses, nossa homenagem hoje, dia 4 de agosto, dia do padre. Tem também para nossa proteção, hoje sendo dia de São Justino e São Crescenciano, foram mártires na Via Tiburtina, e São João Maria Batista Vianney. Como sempre, muito bem acompanhado por aqui. Afora vocês aí à distância, por proximidade, por parceria exitosa profissionalmente, pessoal também. Ele está ali muito bem colocado como comandante da nave de som da nossa rádio para o programa O Agreste Reclama. O Pequeno Príncipe, o homem da vida de Joyce, pai de Luiz Miguel, conhecido também como Naldo Ferreira. Tá valendo também o apoio publicitário. 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Tá valendo. A gente cai para dentro já já de toda a pauta reservada para hoje, programa O Agreste Reclama. Mas antes, por gentileza, Naldo, corta o BG para eu daqui me solidarizar com a família querida do agora saudoso major. Pois é, senhor Silvano Alves de Almeida era conhecido como Major. Eita, parece que eu tô vendo, né? Passava por ele. E aí, Major? Opa, Major! Pois é, Silvano Alves de Almeida, o Major, partiu hoje cedo, por volta das 7h30 da manhã, em sua residência, do alto de seus 88 anos. E eu quero daqui, claro, hipotecar condolências, pêsames, solidariedade junto a toda a família. As filhas e filho, Silvana, Silvana Moça, Sheila, Rafael e Bruna. O corpo do senhor Silvano, inclusive ele, filho do ex-prefeito de saudosa memória de Cupira, o Ezequiel Bertino de Almeida. Pois é, o corpo será velado no velório municipal e o sepultamento ocorrerá às 5 da tarde de hoje. A gente está daqui colocando essa informação para demais parentes e amigos do falecimento do senhor Silvano Alves de Almeida, o Major, ocorrido por volta das 7h30 da manhã de hoje em sua residência, ele do alto de seus 88 anos. Pois é, que o Major siga em paz e, claro, daqui a gente agradece pelo luto e pelos pêsames, as condolências junto a toda querida família enlutada. Só para mais uma vez a gente confirmar aqui, contextualizando, o velório ocorre no velório municipal de Cupira, ao lado ali do cemitério São João Batista, e o sepultamento ocorrerá às 5 da tarde de hoje. Pois é, que o seu Silvano, o Major, siga em paz e na luz. Vamos embora? Trabalhar então, né? Aumente o volume do rádio, gente amiga. Lá vem, infelizmente, as broncas, as mazelas da sociedade. No balanço da violência, polícia registrou tentativa de duplo homicídio em Caruaru.
Esse é

0: Kiss por Elenivaldo Pereira. Alô, Leno, boa tarde. Canal aberto.
1: Boa tarde, Valderlin Santos e ouvintes do programa O Agreste Reclama, na Rádio Agreste FM. Registrados 5 homicídios nessa segunda-feira em Pernambuco, sendo 4 crimes no interior e 1 no Grande Recife. São 20 assassinatos neste mês de agosto. No ano, de janeiro até agora, mataram no estado 1.660 pessoas. Em Gravatá, no Agreste, um homem não identificado foi assassinado na estrada de acesso ao distrito de Rocinha, no sítio Boa Vista, zona rural do município. Ele estava com marcas de espancamento e tiro na região da cabeça. É possível que a vítima tenha sido torturada antes de ser morta. Em Correntes, também no Agreste, um homem foi assassinado a tiros em uma estrada da zona rural. A vítima foi identificada como José Rogério Atanásio, de 39 anos. O corpo foi localizado por trás da caminhonete que ele conduzia. Em Caruaru, aconteceu uma tentativa de duplo homicídio. 2 homens foram baleados na rua Carmen Miranda, bairro Centenário. Emerson Silva, de 32 anos, e Lucas Vinícius, de 28, foram socorridos pelo SAMU para a UPA do bairro Boa Vista e Hospital Regional do Agreste. O Lucas está usando tornozeleira do sistema prisional. As vítimas foram baleadas nas pernas e não correm risco de morte. De Caruaru, Elenivaldo Pereira.
0: Gente amiga, a Polícia Rodoviária Federal apreendeu quase 30 tonelada de cocaína e pasta base. Uma carga com cerca de 450 quilos de cocaína e pasta base foi apreendida ontem pela Polícia Rodoviária Federal, a PRF, integrada pelo sargento Sandro Martins, na BR-232, em Salgueiro, no sertão de Pernambuco. 2 homens que transportavam a droga foram detidos na ação. Equipes da PRF, da Polícia Rodoviária Federal, da PRF, as equipes realizavam uma fiscalização da operação Duas Rodas quando abordaram uma caminhonete de luxo na rodovia. O motorista entrou em contradição sobre o motivo da viagem e admitiu que estava fazendo a escolta de outra caminhonete que transportava droga. A partir dessa informação, os policiais realizaram buscas na rodovia e localizaram outra caminhonete de luxo. Ao abrir o compartimento de carga do veículo, encontraram centenas de tabletes da droga. Os homens disseram que haviam saído do Tocantins, pertinho, e estavam recebendo as informações do percurso durante a viagem. Eles falaram que não sabiam qual era o destino da droga. Os suspeitos foram conduzidos, junto com o entorpecente, à Delegacia de Polícia Federal em Salgueiro. Eles poderão responder por tráfico de drogas, que prevê pena de 5 a 15 anos de tranca. De 5 a 15 anos de reclusão. Gente amiga, e a Polícia Civil de Pernambuco recebeu 24 novas viaturas. Investimento anual é de 1,7 milhão de reais. Diogo Bastos, detalhes, Canal Aberto.
2: A Polícia Civil de Pernambuco recebeu nesta segunda-feira novas viaturas do tipo SUV, modelo SPIN. A entrega foi realizada pela Secretaria de Defesa.

0: operacional de segurança no estado. As novas viaturas serão destinadas para as delegacias especializadas da região metropolitana do Recife, contemplando os municípios de Abreu e Lima, Paulista, Igaraçu, Moreno e Itapissuma, além de unidades localizadas em bairros do Recife, como Ibura, Jardim São Paulo, Mostardinha, Várzea, Alto do Pascoal, Água Fria, Espinheiro, Casa Amarela e Ipicepe. Em Jaboatão dos Guararapes, Prazeres, Piedade, Cavaleiro e Muribeca. Já em Olinda, Peixinhos e Rio Doce. E Paulista, Engenho Maranguape. O secretário de Defesa Social, Alessandro Carvalho, destacou a importância da renovação da frota.
1: A entrega de hoje, ela corresponde a um investimento de R$1.700.000 por ano. Né, são viaturas que serão destinadas para todo o estado, mas optamos por começar a troca primeiro pela capital e região metropolitana. Então essas ficarão aqui na grande Recife. Por quê? Porque mais de 50% dos crimes são cometidos nessas 14 cidades.
0: O chefe da Polícia Civil de Pernambuco, o delegado Felipe Monteiro Costa, afirmou que os novos veículos devem melhorar as condições de trabalho dos policiais e ampliar a capacidade de atuação das equipes.
2: Permite que a gente tenha o carro sempre funcionando, então, pelo contrato, caso tenha alguma baixa no veículo, a locadora tem a necessidade de trocar esse veículo o mais rápido possível para que a gente não sofra a solução de continuidade nos serviços prestados pelas delegacias, e permite que a gente tenha sempre um carro novo à disposição do policial que evita pane, que tenha necessidade de estar fazendo frequentes reparos. Então a locação sai mais vantajosa para o efetivo como um todo e para o trabalho policial. São viaturas tipo SUV que conseguem entrar em todo tipo de terreno. Na qualidade do próprio policial, de trabalhar num veículo novo, que oferece as melhores condições, tanto para a população que precisa do nosso serviço, como do próprio efetivo policial, essa questão da motivação da tropa.
0: Pernambuco aparece como o quinto estado com maior taxa de mortes violentas intencionais do país em 2025, segundo o Anuário Brasileiro de Segurança Pública 2026, divulgado pelo Fórum Brasileiro de Segurança Pública. No ano passado, o estado registrou uma taxa de 33 mortes violentas intencionais por 100 mil habitantes, abaixo das 36,4 registradas em 2024. No ranking nacional, Pernambuco fica atrás de Alagoas, Ceará, Bahia e Amapá, que lidera a lista com 42,5 mortes por 100 habitantes. O indicador de mortes violentas intencionais reúne os casos de homicídio doloso, latrocínio, que é o roubo seguido de morte, feminicídio, lesão corporal seguida de morte e mortes decorrentes de intervenção policial. Da agência de rádio Conexão Notícias, reportagem Diogo Bastos.
3: Tá valendo, foi esse o primeiro módulo. No segundo ainda tem um restinho de informação da área policial e muito mais da pauta logo após o intervalo, logo após o break aqui. Aguardem então. Agreste FM, a nossa rádio, meio-dia, 17 minutos agora.
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0: 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Eita, que a informação aqui não para. A polícia é notícia. Gente amiga, mais parecia cena de filme de faroeste na área rural de Arco Verde. Após matar popular a facada, algoz junto com outros dois fugiu montado em cavalo. Adielson Galvão tem os detalhes. Alô, Tetinha. Boa tarde. Canal aberto.
1: Boa tarde, Valder Lins, amigos e amigas ligados aqui no Agreste Reclama.
2: Era por volta das 8:30 da noite quando um crime brutal foi cometido lá no sítio Salgado, fica na área rural de Arco Verde. A vítima, o Josivaldo Bezerra dos Santos, tinha 35 anos de idade. Ele estava no interior de um bar, estava bebendo com alguns amigos quando foram surpreendidos com a chegada de 3 indivíduos que chegaram montados em cavalos. Um desses elementos, o Diogo Ranier de Barros, de 24 anos de idade, acabou desferindo várias facadas no Josivaldo, que morreu no local. Em seguida, os indivíduos subiram nos cavalos e fugiram lá do local. Tô aqui com o Josélio Bezerra, que é irmão do Josivaldo. Josélio, esse indivíduo, Diogo Ranier, ele tem algum grau de parentesco com vocês?
3: Não, senhor.
2: E esse elemento muito conhecido lá na região, né?
3: É, lá perto da gente, vamos lá, perto da casa de mãe mesmo.
2: Pois é.
3: Na Coab 2.
2: Esse, lá Coab 2, que é a área urbana, né? É. Lá de Arco Verde. Agora, os três elementos chegaram lá nesses cavalos, né? E esse cara, ele desceu do animal e abordou o teu irmão, mas teu irmão nem imaginava que esse indivíduo estava procurando ele?
3: Não, não imaginava não que estava procurando ele não. Foi nas traições, né? Estavam bebendo, esses indivíduos estavam na outra mesa lá, assim, segundo me disseram lá.
2: Ah, então quer dizer, eles chegaram nos cavalos, aí foram lá, ocuparam lá uma mesa, ficaram bebendo.
3: Bebendo, foi. E quando meu irmão chegou, mais meu primo lá, ele já estava nessa mesa. De um lado, e eles ficaram bebendo do outro. E decorrer do tempo lá, não sei se meu irmão dançou com a menina lá, ele cortou, ficou com ciúme, não sei o que foi, que eu subo assim, né? E ele pegou ele nas traições, saiu até os cavalos e voltou e furou meu irmão as traições.
2: Pois é. Aí em seguida os três subiram nos cavalos e fugiram, mas este indivíduo, ele já teve algum problema lá com teu irmão?
3: Não, senhor. Conhecia nós e tudo, nunca tivemos problema não nesse indivíduo não.
2: Essa alma cebosa já foi presa alguma vez?
3: Eu não sei se ele foi preso não.
2: pelo menos da morte do teu irmão, ele tá foragido, né?
3: Tá. Até o momento ele tá foragido, né? Meu irmão nunca foi, né? Não tem nome nenhum de delegacia, graças a Deus. Mas esse indivíduo tá foragido, até o momento, né?
2: Vocês são do bairro Coab 2, lá em Arco Verde. Aí teu irmão, ele foi lá pro Sítio Salgado, onde acabou tendo esse desentendimento com este indivíduo. Ele sempre ia para esse barzinho?
3: De vez em quando ele ia. Eu soube que ele ia, de vez em quando, né? Mas aí, agora foi, estou por esses indivíduos lá. Mas não era intriga, não. Ele tem intriga com esses indivíduos, não.
2: Josivaldo, casado, tinha filhos?
3: Vivia junto, mas tinha filhos. Tinha três meninos, né? Tinha três meninos e um fora, né? E um com outra mulher fora, que inclusive ele pagava pensão, né?
2: Trabalhava em quê?
3: Ele trabalhava na Compesa.
2: Era compesiano?
3: Era, é. Só era uma terceirizada da Compesa. Inclusive ele tá com 1 ano e 2 meses agora. E foi demitido essa semana, mas ainda não tinha chegado nem fazer exame de demissão. Tá fechado ainda. Aí a partir da manhã vamos resolver essas porra na firma lá.
2: Pois é, gente, rapaz que acabou sendo assassinado a tiros, crime que aconteceu, aliás, foi morto a facadas, né? Crime que aconteceu do interior de um bar, lá no Sítio Salgado, zona rural de Arco Verde, a vítima, Josivaldo Bezerra dos Santos, 35 anos de idade, o corpo foi periciado no local e encaminhado aqui para o IML de Caruaru.
1: Adielson Galvão para o Agreste Reclama.
0: Recado dado, então. Ó, daqui a pouquinho a gente vai falar aqui, chamando atenção, convocando para a primeira APAI Running aqui em Cupira, viu? É, corrida solidária, os detalhes dentro de instantes, numa conversa aqui no programa O Agreste Reclama. Ó, a APAC colocou a região metropolitana do Recife, Zona da Mata, em estado de observação para chuvas até hoje. A Agência Pernambucana de Águas e Clima, a APAC, emitiu um aviso meteorológico na tarde de ontem, colocando a região metropolitana do Recife, a Mata Norte e a Mata Sul, em estado de observação devido à previsão de chuvas. De acordo com o aviso, o aviso meteorológico número 72/2026, emitido às 4:30 PM, há previsão de pancada de chuva de intensidade moderada, com possibilidade de ocorrências pontualmente fortes entre a noite de ontem e a manhã de hoje. O comunicado é válido até às 2 da tarde desta terça-feira, até às 2 da tarde de hoje, por isso que a gente está registrando ainda. Pois é. Segundo a APAC, a condição é provocada pela confluência dos ventos em baixos níveis, favorecendo a formação de áreas de instabilidade sobre o litoral pernambucano. A APAC orienta que a população acompanhe as atualizações da previsão do tempo e siga as recomendações da Defesa Civil, especialmente em áreas suscetíveis a alagamentos e outros transtornos provocados pelas chuvas. Quando foi hoje pela manhã, meu celular recebeu um alerta da APAC, também colocando a região Agreste nessa perspectiva aqui desse aviso meteorológico valendo até as 2 da tarde de hoje. A região Agreste também entrou juntamente com a área metropolitana do Recife e as matas norte e sul do nosso estado. E ainda tem mais aqui, ó, uma outra previsão, tá aqui chamando a atenção, vendaval em Pernambuco pode atingir 89 municípios do interior. Desta feita, a previsão é do IMET, ó, o Instituto Nacional de Meteorologia, o IMET, emitiu um alerta de vendaval com grau de severidade considerado como, aspas, perigo potencial para as regiões Agreste, Sertão e Mata Sul de Pernambuco. São mais de 80 municípios do interior do nosso estado que estão sendo notificados. Segundo o Instituto, o alerta iniciou à 1:00 PM de ontem para hoje e tem validade até faltando um minuto para meia-noite de hoje, com possibilidade de renovação. Os ventos devem variar entre 40 e 60 quilômetros por hora. O aviso foi emitido para diversos estados da região nordeste do país. Misericórdia, se der pé de vento, como a gente diz, como aqueles registrados na região sudeste, Rio de Janeiro em especial, São Paulo, por ali afora, semana passada, cuidado, hein, gente amiga, cuidado. São mais de 80 municípios que a hora não vai dar aqui para eu precisar informando município por município, mas eu vou fazê-lo em registro, essa relação, quando voltar após o intervalo comercial. Aguardo então. No relógio da Agreste FM, 12:31 agora.
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0: 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Desse jeito, a hora e a vez do povo, programa O Agreste Reclama. Ó, eu tinha dito e vou fazer exatamente isso agora, diante do alerta emitido pelo IMET, que é o Instituto... Cadê? Meu Deus, eu fechei a parte, eu não acredito não. Ah, não, tá aqui. O Instituto Nacional de Meteorologia, o IMET, emitiu alerta de vendaval aqui no nosso estado, podendo atingir 89 municípios do interior. O alerta tem a previsão de possível ocorrência nesse monte aqui, nesse naipe. Começou a 0 hora de hoje, meia-noite de ontem para hoje, e segue até faltando 1 minuto para a meia-noite, com possibilidade de renovação. Os ventos devem variar entre 40 e 60 quilômetros por hora. Tá ouvindo aí o professor Nailson Ramos? Nailson Ramos, toda vez que se fala em pé de vento, em ventania, com ocorrência nessa velocidade, ele diz, pense numa ventania, né? E realmente, 40 a 60 quilômetros por hora, misericórdia. Se for naquele naipe, como ocorreu na região sudeste semana passada, vamos tomar cuidado, hein? Então, ó, os municípios que foram notificados: Afogados da Ingazeira, Águas Belas, Alagoinha, Altinho, Angelim, Arco Verde, Belém do São Francisco, Belo Jardim, Betânia, Bodocó, Bom Conselho, Brejão, Buíque, Cabrobó, Cachoeirinha, Caetés, Calçado, Calumbi, Canhotinho, Capoeiras, Carnaíba, Carnaubeira da Penha, Caruaru, Cedro, Correntes, Custódia, Exu, Flores, Floresta, Garanhuns, Iati, Ibimirim, Ibirajuba, Iguaraci, Inajá, Ipubi, Ingazeira, Itacuruba, Itaíba, Itapetim, Jataúba, Jatobá, Jucati, Jupi, Jurema, Lagedo, Manari, Orocó, Ouricuri, Palmeirina, Panelas, Paranatama, Parnamirim, Pedra, Pesqueira, Petrolândia, Petrolina, Poção, Quipapá, Quixaba, Salgueiro, Saloá, Sanharó, Santa Cruz da Baixa Verde, Santa Cruz do Capibaribe, Santa Maria da Boa Vista, Santa Terezinha, São Bento do Una, São Caetano, São João, São José do Belmonte, São José do Egito, Serra Talhada, Serrita, Sertânia, Solidão, Tabira, Tacaimbó, Tacaratu, Taquaritinga do Norte, Terezinha, Toritama, Trindade, Triunfo, Tupanatinga, Tuparetama, Venturosa e Verdejante. Ó, tem recomendações de segurança, viu? Em caso de rajadas de vento, o IMET orienta que a população adote as seguintes medidas de precaução: não se abrigar debaixo de árvores, pois há leve risco de queda e descargas elétricas. Não estacionar veículos próximos a torres de transmissão e placas de propaganda. Em situação de emergência, acionar a Defesa Civil pelo telefone 199, também Corpo de Bombeiros pelo 193. Evite, inclusive, enfrentar o mau tempo. Tá aqui a informação. A hora e a vez do povo, programa O Agreste Reclama. Partindo agora para o módulo de entrevista, aqui na bancada do programa, a gente está tendo a satisfação de receber a Edneide Alves. A Neidinha, como é conhecida, ela na qualidade de coordenadora geral da APAI, Unidade Cupira, acompanhada pela secretária da entidade, a APAI Cupira, a Jeane Freitas. Elas estão aqui para destacar a programação que foi definida para a primeira edição da APAI Run, Corrida Solidária. É isso mesmo, Neidinha? O que é que a gente precisa saber do serviço geral? Quando, de que forma, como é que é a cara, as informações para a primeira edição da APAI Run na configuração de Corrida Solidária. Bem-vinda, boa tarde.
9: Boa tarde, Valder Lins, e a todos os ouvintes da Agreste FM, assim como nossa família apaiana. Então, como é sabido, né, todos os anos, do dia 21 ao dia 28 de agosto, comemora-se a Semana Nacional da Pessoa com Deficiência. E assim, nesses dias, a gente sempre trazia uma programação, ainda traz, cada dia uma programação diferente, já levamos para zoológico, para cinema, etc. Então, esse ano foi que a gente viu, vamos fazer diferente, né? Corrida é algo que está em evidência. Então, vamos promover também uma corrida solidária, né? E aí a gente, vamos pensar o que a gente vai colocar, quais as categorias. E aí temos as categorias dos não atípicos, né? Temos os PCDs e acredito que seja uma inovação a categoria criança, de 9 a 14 anos. Uhum. Então, todas as categorias serão premiadas do primeiro ao terceiro lugar. O primeiro colocado R$300, segundo R$200 e o terceiro R$100.
0: Em todas as categorias?
9: Em todas as categorias.
0: Pois não.
9: Os não atípicos teremos a categoria masculino e feminino.
0: Como assim? Só para a gente entender melhor e quem não tem o conhecimento,
9: certo,
0: né?
9: Que não atípico,
0: não atípicos,
9: né?
0: PCDs, o que é que significa?
9: Então, assim,
0: como é que
9: se traduz?
0: Quando a gente
9: melhor
0: diz entendimento?
9: Não atípicos, são as pessoas que a gente diz normal, né? Porque quando não tem nenhuma deficiência. Porque quando se tem alguma deficiência, até a gente escuta famílias atípicas,
10: mães,
9: né?
10: Atípicas.
9: Mães atípicas, que são justamente as mães das pessoas que têm em seu quadro familiar pessoas com deficiência.
0: Entendi.
9: Então essas pessoas são chamadas de mães atípicas. Então quem não tem, isso aí a gente diz não atípicos.
0: Ah, tá.
9: Então a gente vai ter as pessoas normais, né? E aí masculino e feminino. Os PCDs.
0: O que é PCD?
9: PCD são os portadores de deficiência.
0: Ah, tá.
9: Aí a gente vai ter uma categoria só, certo? Que são masculino e feminino, concorrem de igualdade, porque são. No que a gente observou, faria uma categoria só. E também as crianças não terão masculino e feminino, terão uma categoria só para as crianças. E todas essas quatro categorias serão premiadas. Inclusive as crianças também, né? De 9 a 14 anos, quem chegar no primeiro lugar vai ganhar R$300, no segundo R$200 e em terceiro lugar R$100. Então a gente acredita que é algo inovador. Por quê? Porque os pais, quando eles vão, muitas vezes levam as crianças e elas correm sem nenhum incentivo, assim, né? Por premiações, e estão lá. Então vamos trazer essa inovação para a nossa corrida, né? E falar que é uma corrida solidária, né? Assim, a gente representa uma ONG, uma organização que trabalha com pessoas com deficiência. Então, nada da gente como é que se diz? O que a gente arrecadar enquanto inscrição é sempre voltado para a instituição. Entre as demandas que a gente já atende, a gente também tem um propósito com essa corrida. Por quê? Com o que a gente conseguir angariar. Porque está acontecendo esse ano o Congresso Estadual das APAES e o Congresso Nacional. O Congresso Estadual vai acontecer no Rio Mar, Recife, agora no dia 31 de agosto e 1 de setembro. E para esse congresso a gente já conseguiu concluir as nossas despesas. Mas também vai acontecer esse ano o Congresso Nacional, que vai ser na cidade de Salvador. Então, assim, para levar no mínimo 10 pessoas da equipe, são muitos os gastos. Então, um dos propósitos da corrida é angariar fundos para que a gente possa estar custeando a participação da equipe nesse Congresso Nacional. Mas eu digo também às pessoas que irão se inscrever, né? Lógico que quando a gente se inscreve, quando a gente está concorrendo a uma premiação, a gente quer chegar primeiro, a gente quer realmente ganhar. Mas assim, entendam também que nós estamos falando de uma corrida solidária. E quando a gente fala de algo solidário, os valores enquanto prêmios, os valores enquanto medalha, o que a gente possa estar recebendo enquanto medalha, enquanto troféu, eu acho que é algo que, não vou dizer que menos importa, mas assim, é algo que a gente pode guardar, porque a gente vai estar correndo por uma causa.
0: Pois não.
9: Não é? Assim, entendo. Independente da gente conseguir, da gente não conseguir, mas a gente vai estar correndo por uma causa.
0: Pois
9: e a
0: não.
9: Gente vai estar ajudando outras pessoas, outras famílias.
0: Então, deixa eu ouvir a secretária da PAI, a Jeane Freitas, para ela poder também informar dos valores de inscrições, que valores que serão destinados a esse caixa, digamos, para custear as despesas para as participações nesses eventos apaianos. Secretária Jeane Freitas, bem-vinda também, muito boa tarde.
10: Boa tarde, Valderlins, boa tarde a todos. As inscrições estão sendo feitas por um site específico, e esse site você encontra lá no Instagram da APAI, que é a APAI Cupira. Lá no nosso link da bio está esse site. As inscrições na categoria infantil e PCDs está apenas de R$30, só tendo uma pequena taxa do portal, que é R$3 e alguma coisinha, mas fica R$33, eu acho que 40, se eu não me engano.
0: Pois não.
10: E a modalidade adulto, ela está custando R$40 também com esse acréscimo. Como Neidinha bem falou, vai ter essas categorias e premiações para todos, mas também temos o kit atleta. E o kit atleta, ele vai ter o quê? Medalhas para todos os concluintes da prova, vai ter número de peito, vai ter também a blusa, e também vamos ter chip, que foi um diferencial, né, para a corrida, para ficar aquela organização
0: mais profissional,
10: isso,
0: né?
10: A gente...
0: com a, assim, o resultado tecnicamente assegurado,
10: isso,
0: né?
10: Isso. A gente também vai ter pontos de água, apoio, né, na questão de segurança. Então vai ser um evento que tu falou a data, dia 23 de agosto. Aí na modalidade infantil é apenas 1 km. E na modalidade adulto e PCD são 5, com largada em frente à PAI e com chegada também em frente à PAI.
0: O percurso foi definido já?
10: Isso. Aí no portal, quando você faz a inscrição, você pode dar uma olhadinha lá embaixo, que vai ter downloads. Em downloads nós temos o regulamento da inscrição. Nesse regulamento está tudo bem explicadinho de como é que vai ser, quais as ruas que vai ser e vai passar esse percurso. E também horário de largada, horário de chegada, quantidade, tipo, horas de quanto é essa prova e tudo que vai ter na corrida tem nesse regulamento. Então a gente pede, né, que olhe esse regulamento com atenção, porque qualquer dúvida vai ser solucionada lá. E também quem não conseguir fazer a inscrição pelo site pode também estar se direcionando lá na APAI, que fica na Avenida Miguel Pereira Neto, creio que todo mundo sabe, ao lado da creche Minervina. Então você pode estar indo lá fazer a inscrição com a gente pessoalmente, caso você não consiga fazer pelo site, pode ir lá, a gente vai estar dando esse auxílio a fazer essa inscrição pessoalmente. Também, quando você conclui a inscrição, você verifica se foi aprovado, porque às vezes fica pendente e essa pessoa não conclui a inscrição, acha que concluiu, mas dá uma verificada se está aprovado. Caso esteja com alguma pendência, tem o meu número de contato lá no site também, pode estar entrando em contato comigo para mim estar solucionando essas dúvidas. Ou também estar direcionando lá, pai, que a gente vai solucionar todas as dúvidas que surgirem.
0: Senhoras, como tem camiseta, né, para todos os participantes, vocês estão trabalhando com que quantitativo de atletas?
9: Então,
0: nas modalidades todas, né?
9: Certo.
0: No geral.
9: Nós, assim, arriscamos, né, em 300 unidades, no caso,
0: sei,
9: 300 participantes, né?
0: Uhum.
9: Estamos correndo atrás, né, para que essas inscrições aconteçam e que seja algo bem, como é que eu posso dizer, algo diferente, né, que a gente possa estar colocando essas pessoas na rua. Então a quantidade é essa. Inclusive, você toca num ponto assim que são N's, como é, contratações para um evento desse acontecer.
0: Que demandam despesa danada, né?
9: Justamente. E
0: pois
9: que
0: é.
9: A gente, não só a PAI Cupira, como outros que também realizam, a gente depende muito de patrocínios, né? E a gente já conseguiu, graças a Deus, não vou citar nomes agora para não esquecer de alguém, mas assim, os patrocínios ainda estão abertos. Então, assim, você enquanto empresa, você enquanto pessoa física, você também pode estar nos ajudando. A empresa vai gerar a logomarca, a gente vai estar divulgando nas nossas redes sociais, terão banners no dia, carro de som. É, as pessoas físicas, elas, as que estão doando, elas colocam o nome dela, a Jeane cria uma arte e a gente também consegue estar divulgando. Então, qualquer ajuda, minha gente, é bem-vinda para que a gente possa realmente, de fato, conseguir saldar, né, todas as despesas, como você diz, assim, não são poucas, né, assim, e a gente tem que correr atrás, mas reforço, assim, sem patrocínio a gente não consegue, mas graças a Deus, os amigos, políticos, né, as pessoas de uma forma geral estão nos ajudando, então, assim, é só gratidão e reforçar isso aí que a gente ainda precisa de muitos patrocínios.
0: Falando em patrocínio, necessidade de valores, de dinheiro para, claro, né, manter e toda a extensão de atividade pela APAE está assegurada, principalmente na unidade aqui de Cupira, a gente volta a falar já já. Sim. Da corrida para ultimar as informações. Aquela emenda lá do deputado Túlio Gadelha, deu certo? Já está no caixa?
9: Graças a Deus.
0: Como é que ficou aquilo lá?
9: Chegou em boa hora, né? Porque assim, já tem algum tempo, né, que o recurso já foi liberado.
0: Olha.
9: Porém, para que chegasse a conta da instituição, teria todo um trâmite. É uma lei que teria que ser aprovada, acho que Miroski, algo assim do tipo, que eu não sei dizer exatamente como, mas eu sei que é essa lei. E também teria que ter um termo de fomento da Secretaria de Assistência para com a APAE, né? Para que a gente possa estar assinar. E essas situações estão sendo finalizadas justamente até sexta-feira. Então, segundo a secretária, né, Arlinda, da pasta, até a sexta-feira a gente já vai estar com esse dinheiro em caixa.
0: Sexta-feira
9: agora?
0: Sexta-feira agora.
9: Aí durante um ano a gente vai estar podendo executar esse projeto que, graças a Deus, foi muito importante. Disse aí anteriormente, né, doações de amigos, de políticos, na verdade os políticos doam mais como amigos, né? A gente nem considera assim e enfim, todo mundo está ajudando de forma, assim, de amigo mesmo para a APAE. Então, assim, está sendo bem interessante.
0: Pois não. Antes da gente voltar para ultimar as informações da primeira edição da APAE Running, aí um amigo meu está aqui tirando onda, né? Brincando. Deixa eu ser burro, Valdezinho. Tu não sabe o que é PCD, não? Claro que eu sei. Talvez você é que não sabia. Uhum. E aí, como eu tenho a obrigação de estar aqui colocando a pergunta que o grande público não teria oportunidade de fazer, por isso que eu perguntei. Mas, enfim. Ô, Nedinha, e dona Jeane Freitas, o que é que faltou falar, hein? 23 de agosto, concentração às 6 da manhã, lá na frente da APAE, a primeira APAE Rony Cupira Corrida Solidária. Me diga aí.
9: Então,
0: senhoras,
9: a gente pede, né, que as famílias dessas pessoas, dos PCDs, que eles estejam conosco, que eles façam as inscrições. A gente sabe que a maioria tem uma limitação, às vezes não consegue fazer o percurso todo, mas assim, incentivem, estejam lá com eles. E aí não só as famílias de Cupira, mas as cidades aqui circunvizinhas, que também queiram participar, os atletas vizinhos, né? A gente vê aí o pessoal sai de Cupira, vai correr em Recife, vai correr em Caruaru, vai correr em outras cidades. Então, assim, vamos valorizar, né, a nossa corrida também, que vocês estejam também participando conosco. E aí, reforço para as famílias das pessoas com PCDs. Coloquem, façam as inscrições de seus filhos, incentivem, estejam lá com eles, que para eles é muito importante. No final, poder estar recebendo uma medalha, uma camiseta, mesmo que eles não tenham feito o percurso todo, mas é elevar a autoestima, é mostrar também que eles são capazes. E repito, quem estiver correndo, não corra apenas pelo prêmio, mas corra por uma causa, e uma causa da pessoa com deficiência.
0: Pois não. Ó, é dia 23, viu? 23 de agosto, a gente tem mais, um pouco mais de praticamente 2 semanas até a Isso. data. Se as senhoras julgarem necessário a gente reaquecer a informação na proximidade do evento, a gente vai continuar aqui com portas e microfones abertos. Tá
9: Sim,
0: certo?
9: Realmente a gente precisa, né, desses meios de comunicações para que isso possa estar ajudando assim na divulgação. E fazer isso, né, quando você puder aí no seu momento, será muito importante para a gente conseguir alcançar outras pessoas, outras cidades Então, assim, já vou dizendo, não vou nem precisar voltar. Já vou lhe pedir, pode continuar divulgando,
0: pois não,
9: que será
0: pois não.
9: Muito importante.
0: Secretária da PAI Cupira, Jeane Freitas, muito obrigado pela visita. Contado, boa sorte na coordenação do evento.
10: E também tem uma coisa, eu peço, a gente pede que sigam o Instagram da PAI. Porque o kit, muita gente já está vindo me perguntar sobre o kit, quando vai sair. A gente vai divulgar, provavelmente em uma semana ou na semana do evento, esse kit vai estar disponível. Acontece de algumas outras pessoas de outra cidade, eu não consigo vir buscar o kit antes, porque eu sou de Caruaru, de Santa Cruz, enfim. Aí a gente também vai estar dando essa possibilidade, né, de estar retirando o kit no dia, caso essa pessoa não possa vir buscar o kit. E também a gente vai ter uma novidade também, que é a aula de hitbox. Né?
9: Antes do evento, a gente vai ter uma professora de educação física que vai estar lá aquecendo todos. E pós-evento, a gente vai ter também o professor Carlinhos, que vai estar no hitbox, animando todo mundo, colocando todo mundo para cima. Então, assim, vai ser um evento que vale a pena participar.
0: Ok.
10: Inscrevam-se.
0: Ok, secretária Jeane, obrigado, viu?
10: Por nada, eu que agradeço.
0: Edneide Alves Neidinha, coordenadora-geral da PAI Cupira, muito obrigado também.
9: Nós que agradecemos mais uma vez a oportunidade. Obrigada, boa tarde.
0: A gente vai voltar daqui a pouquinho, retomando toda a pauta, a hora e a vez do povo, programa O Agreste Reclama. No relógio da Agreste FM, 12:56 agora.
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0: Agreste FM, 1:02 agora.

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0: 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Ó, domingo que vem, domingo é dia 9, né? Tem o segundo passeio ciclístico das festividades de São João Batista, padroeiro de Cupira, com o tema No Caminho de São João Batista, pais e filhos pedalam juntos. Domingo, 9 de agosto, domingo que vem, com concentração às 6 horas da manhã, ao lado da matriz de São João Batista. E lá será ofertado um café da manhã. Em seguida, vamos sair pelas principais ruas da cidade. É o segundo passeio ciclístico das festividades de São João Batista, domingo, dia 9, com o tema No Caminho de São João Batista, pais e filhos pedalam juntos. Então, nessa vibe, todo mundo se encontra com concentração às 6 da manhã, ao lado da matriz de São João Batista. 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
0: Eita, que obras no Hospital da Restauração, lá em Recife, revelaram esgoto que causava uma fedentina, um mau cheiro crônico, justo na cozinha do hospital. Como se diz no popular, apoio era uma coisinha boa, hein? Fedentina na cozinha, ninguém achava de onde vinha a podridão. E encontraram o John Cartana, lá, companheiro da Folha FM, direto de Recife, tem os detalhes. Canal aberto.
2: As obras de revitalização do Hospital da Restauração, no bairro do Derby, no Recife, revelaram um problema que há anos incomodava pacientes, profissionais de saúde e visitantes da unidade. Durante as intervenções de infraestrutura, equipes técnicas identificaram uma vala de esgoto que estaria relacionada ao mau cheiro crônico registrado há anos nas proximidades da cozinha do hospital. De acordo com a diretora de obras de saúde da Companhia Estadual de Habitação e Obras, a CEAB, Priscila Giovana destacou que a descoberta permite que o problema seja tratado de forma técnica e definitiva, evitando que a situação continue afetando a rotina da unidade.
3: Iniciamos a demolição tanto do auditório como do refeitório e da cozinha. E à medida que a gente foi retirando os revestimentos do teto, do piso e das paredes, a gente foi desvendando problemas que estavam ocultos, que era impossível a gente descobrir, né, na forma que estava antes em operação. Então, primeiro a gente precisou retirar a operação daqui, trazendo a alimentação transportada, fabricado em outro lugar, trazendo para cá, para também não trazer prejuízo para a operação do hospital. Então, a gente não parou o fornecimento de alimentação. E aí, só depois disso, a gente conseguiu fazer essas demolições e descobrir, né, os problemas que estavam ali ocultos. Esse odor, ele é característico do Hospital da Restauração há décadas e ninguém sabia de onde vinha. Então, nesse momento, a gente desvendou a origem dele. E descobrindo a origem, a gente está tratando tecnicamente, verificando toda a melhor forma técnica para solucionar permanentemente esse problema.
2: Além da vala de esgoto, as equipes também identificaram uma área oca sob o piso do hospital, espaço que foi formado pelo deslocamento do solo ao longo do tempo e que poderia comprometer a estabilidade da estrutura. As obras, que tiveram início no começo de julho, envolvem escavações, remoção de revestimento e demolição de paredes.

0: A SEAB informou que as investigações continuam para identificar como as cavidades se formaram e quais intervenções serão adotadas para solucionar definitivamente os problemas encontrados no Hospital da Restauração. Do Recife, John Cartana.
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1: Ó, gente amiga, deu ainda há pouco no blog do Ilhamar Júnior. Oposição se une em Cupira e fortalece bloco em torno de Raquel Lira, Mendonça Filho e Anderson Ferreira. Os bastidores políticos de Cupira ganharam um novo e decisivo capítulo. Como o blog do Ilhamar Júnior já tinha adiantado com exclusividade, o bloco de oposição consolidou oficialmente sua união. O grupo marcha agora em total alinhamento com a governadora Raquel Lira, o senador Mendonça Filho e o deputado federal Anderson Ferreira. A definição histórica foi selada após uma reunião estratégica realizada em Recife. O encontro contou com lideranças do município, incluindo os vereadores Neto Carneiro, Ricácio Enfermeiro e Vinícius Lessa. Também estiveram presentes o ex-prefeito Zé Maria, o vice-prefeito Dr. Goberi Lopes e o líder político Ramon Carneiro. Com essa articulação, a oposição cupirense demonstra forte poder de mobilização e unifica o discurso. O movimento estratégico reorganiza o cenário local, eleva o tom da disputa e fortalece significativamente o grupo político no município para os próximos desafios eleitorais. Tá no blog do Ilhamar Júnior e a gente também repercutindo por aqui a hora e a vez do povo, programa O Agreste Reclama.
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1: Eita, que aos 71 anos, Edson Gomes, o cantor Edson Gomes. Bota uma músicazinha dele aí pra gente ilustrar Arnaldo Ferreira, por gentileza. Aos 71 anos, Edson Gomes foi levado à UTI após passar mal em apresentação. O cantor de reggae Edson Gomes, olha ele cantando aí, ó.
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1: O cantor de reggae Edson Gomes, de 71 anos, deu entrada na unidade de terapia intensiva UTI de um hospital em Feira de Santana, na Bahia, após passar mal durante uma apresentação na concha acústica. Pessoas que acompanharam o show relataram que o artista visivelmente não apresentava condições de estar no palco, demonstrando irritação e dificuldades ao longo do evento, o que exigiu que a performance fosse conduzida com o apoio de sua equipe. Apesar da internação na UTI, a equipe do cantor publicou uma nota nas redes sociais para tranquilizar os fãs, informando que o estado de saúde do artista é estável e que ele está recebendo todos os cuidados médicos necessários. Até o momento, o diagnóstico exato e os motivos que levaram ao mal-estar de Edson Gomes não foram divulgados oficialmente. Então, para quem é fã de Edson Gomes, como minha irmã número um aí em Altinho, Ângela Cristina, teve esse susto, mas pelo menos aqui a informação é de que o cantor Edson Gomes, depois do piripaque sofrido em palco lá em Feira de Santana, interior da Bahia, ele passa bem.

comercial, gente amiga. Daqui a pouquinho a gente volta então com mais programa O Agreste Reclama. 1:15 agora.

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3: Seguindo, gente amiga, a hora e a vez do povo, programa O Agreste Reclama. 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Gente amiga, vamos sempre para frente, que atrás vem gente querendo pegar a gente. Trazendo de volta o nosso Diogo Bastos, ele agora destaca que Pernambuco realiza a atualização da caderneta de vacinação. Crianças e adolescentes são o público-alvo. Diogo Bastos, canal aberto.
5: Todo o estado de Pernambuco iniciou nesta segunda-feira a estratégia de multivacinação 2026, que tem o objetivo de atualizar a caderneta de vacinação de crianças e adolescentes menores de 15 anos. A campanha segue até o dia 1º de setembro em todo o estado. Pais, mães e responsáveis devem levar o público-alvo a uma unidade de saúde com a caderneta de vacinação. Os profissionais irão verificar o documento e aplicar as vacinas que estiverem em atraso, conforme o calendário nacional de imunização. A expectativa é atender cerca de 1.900.000 crianças e adolescentes em Pernambuco. Para isso, o estado recebeu mais de 253 mil doses de vacinas que estão sendo distribuídas aos municípios. Ao todo, cerca de 20 imunizantes estão disponíveis durante a campanha, incluindo vacinas contra a Covid-19, influenza, HPV, poliomielite, febre amarela, meningite, sarampo, caxumba, rubéola e BCG. Como detalha, a superintendente de imunizações da Secretaria Estadual de Saúde, Magda Costa.
6: A expectativa é vacinar crianças e adolescentes menores de 15 anos de idade. Nós temos agora esse período de 3 de agosto até o dia 1º de setembro. Iremos também realizar um dia de mobilização para atualização, dia 22, né? 22 de agosto. Então, nós temos aí esse período para intensificar a vacinação nesse grupo, né? Então, a gente reforça a vacinação como sendo muito importante para a atualização da vacinação da rotina, diversos tipos de imunizantes são disponibilizados nesse momento. É importante a caderneta de vacinação como histórico, né, vacinal daquele indivíduo, mas se não tiver, não tem problema, é importante que vá com um documento de identificação contendo o CPF para atualização e registro da dose nos sistemas de informação para as crianças e adolescentes, como também para o adulto, né, responsável pelaquela criança ou adolescente, para oportunizar a vacinação dele também. Porque nesse período a gente intensifica ainda mais a distribuição da vacina de rotina, né? Enviando doses extras aos municípios pernambucanos para realizar a vacinação na multi, né? Que a gente chama de campanha de multivacinação. Então, nesse período, né, de 3 de agosto até o dia 1º de setembro, as vacinas elas estarão disponíveis. Vacina contra HPV, vacina contra Covid, contra a influenza, como também as vacinas que são importantíssimas nesse momento, né, que a gente está vivendo surtos de sarampo, né? A vacina tríplice viral, a vacina contra a poliomielite, inclusive com mais um reforço da doença, né? Que a gente vem aí trabalhando, a doença está circulando e a gente vem mais um reforço da vacina nesse contexto.
5: O dia D de mobilização está marcado para o dia 22 de agosto, que é quando as unidades de saúde reforçarão o atendimento para ampliar a cobertura vacinal e garantir a proteção contra doenças preveníveis por vacinação. Da agência de rádio Conexão Notícias, reportagem Diogo Bastos.
3: 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E falando em recado, com salve, um abraço daqui em torno de todos que fazem a Associação da Caninã na área rural de Panelas, entidade que mais uma vez em comemoração da Festa dos Pais atuará com distribuição de cestas básicas para sócios e não sócios, aqueles que mais precisam. E mais uma vez, os que fazem a entidade agradecem a colaboração de todos. Agradecer ao ex-prefeito de Panelas, Dr. Fred Moreira Lima, que está doando 50 cestas, o empresário Júnior do Feijão, doando 500 quilos de alimentos, serão 200 de arroz, 200 de feijão e 100 quilos de farinha. Edson Duarte, Silvana e Fabinho do Tomate, Lourdes da empresa LM Modas, em Tucuruvi, no estado do Pará, Fátima Soares do Bola, Bera, que é oficial de justiça, Vanzinho,
7: que é contadora, Vanzinho, aliás, né? A contadora Jenny Melo, Cicinha do Fórum, empresa Grão Milho, Juração lá de São Paulo, Paulinho do Ouro, Lero Ávila e Kelly da Rapadura Imperial, professor Elias de Cruzes, Joel Monteiro da antiga CELP, seu Zé Martins do Mercado de Pau Ferro, em Lençóis Paulista também o apoio de Gilson Nascimento, do vice-prefeito daquele município, Manezinho, ainda Dena Duarte, William e Carlos. A Associação da Caninana é presidida pelo compadre Zezé da Caninana, tendo como vice-presidente Dona Socorro Duarte, a tesoureira Quitéria Soares, o vice-tesoureiro Agenor de Alberto, a secretária Vanessa Duarte, a vice-secretária Jane Duarte, membro fiscal Albuquerque Machante, tem também Juraci, Francisco Pedro de França e José João. Próxima ação, então, comemorando o Dia dos Pais, com distribuição de cestas em nome da Associação de Moradores e Amigos do Sítio Caninana, área rural de Panelas. Vamos embora, Arnaldo Ferreira. Pode deixar uma via só, então? Porque a partir de agora, como sempre, marcando o encerramento do programa O Agreste Reclama, a gente vai homenagear, vai dar os parabéns a quem está aniversariando nesta terça-feira, dia 4 de agosto do ano 2026. Meu amigo Cícero Amaro da Castanha, nos comandos de São Joaquim do Monte, está passando por aqui para dizer que hoje os parabéns com homenagem para Andréia, que completa 18 anos, ao lado do seu marido José, da sua filha Ayla e do seu pai, o Cícero Amaro, sua mãe, Dona Marilene, e de todos os irmãos e irmãs. Ainda completando, tem bolinho em Guaraná, em Toritama, a capital do jeans, pois a irmã do Cícero Amaro está também de idade nova por lá, a Célia, completando 45 anos. Eu tô revendendo aqui o peixe, ou no caso deles a castanha, ao preço que comprei, porque o perfil no WhatsApp é do Cícero Amaro, tá citando aqui a sua irmã Célia, quer dizer, a irmã Célia, e eu julgo que seja a irmã do Cícero Amaro, né? Mas enfim, em família, aí no ambiente de Cícero Amaro e Dona Marilene da Castanha, nos quandus de São Joaquim do Monte, lá em Toritama, capital do jeans, claro, tem bolinho e guaraná duplamente para festejar e homenagear o Niver ou os Níveres, datas de aniversário da Andréia e da tia Célia. Tá aí então com o lembrete, mesmo sem citação nominal, daqueles que também apagam velinhas hoje, independente daqui a gente mencionar, os três S's: sorte, saúde e sucesso. E a musicazinha, Naldo Ferreira.

0: Valeu, hein? E como valeu? Todo mundo até agora junto, acompanhando o programa O Agreste Reclama, que volta amanhã, sempre com a força, o oferecimento de WS Móveis e Eletros, a sua melhor opção no centro de Cupira e Panelas. Valeu pela companhia, viu? Tá valendo também na expectativa nosso reencontro amanhã através aqui da nossa rádio programa O Agreste Reclama. Saúde e paz. E a gente se fala por aí.
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6: 1:32.

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0: bem-vindos! Opa, terçou por aqui, tarde de terça-feira. Estamos juntos, climão gostoso. Ai, delícia! É gosto, hein? Você aqui, juntinhos.
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0: E simbora nós, né? Ó, você que tá em casa, no carro, na rede, na cama, no mato, no bar, tá curtindo o nosso som. Obrigadão, obrigadão pelo carinho seu aqui com a gente, viu? Hoje, 4 de agosto, hoje é dia do sacerdote, é dia do padre também, né? Eita, nós! E se você faz aniversário hoje, traz bolinho pra gente, a gente ajuda a soprar velhinha e come bolo com você. Você não passar seu aniversário sozinho, sozinha. Chega pra cá, quer participar com a gente? Já sabe, né? 998261509. Este é o WhatsApp da nossa rádio, então vem, vem que tem. Tem muita coisa boa aqui pra você vivenciar junto com a gente nessa terra de mara, viu? 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Bora lá, bora de música, bora de sucesso. Pra gente começar, tá chegando. Sucesso, Natanzinho Zé Vaqueiro. Aliás, é o Natan do Forró e o Zé Vaqueiro juntos, cantando Aproveita. Que eu tô obrigado, viu? Bora aproveitar! E vamos curtir essa, gente!

0: Game Play Trump.
1: Aproveita que eu tô obrigado, sucesso Natão pra gente, né? Aí, Zé Vaqueiro, linda essa música, né? Olha, 998261509, você vem chegando, vem participando com a gente, vem pedindo o teu sucesso pra gente tocar pra você, ó. Tá combinado? Então, bora pedir música por aqui, ó. Mas antes, tem ti-ti-ti dos artistas.
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1: Ana Castela passa perrengue ao ser barrada na própria casa. Eu moro aqui. Que história foi essa? Deixa eu contar pra vocês. Ontem, segunda, 3 de agosto, Ana Castela marcou presença no leilão do Instituto Neymar Júnior. A cantora arrasou no look com um vestido longo repleto de brilho. No entanto, a artista passou por um perrengue na hora de voltar para casa. Em seu Instagram Stories, Ana filmou o reconhecimento facial de sua casa, dizendo: acesso negado. A princípio, ela se desesperou. Não me irrita, eu moro aqui. Faz isso comigo, disse ela. Porém, Ana parece ter encarado a situação com muito bom humor. A viagem foi tanta que nem a porta soube quem era eu, escreveu ela. Só podia ser a minha, né, gente?
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1: Eita, nós, olha só, não reconheceu a cara da Aninha. É, eu moro aqui, tá vendo aí? Aí, na hora do aperto, esse negocinho aí falha. Vê se pode. Já pensou se ela tivesse com dor de barriga, gente?
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1: Recusasse a foto da Ana? 1h43. Esse negócio falha, viu, gente? Reconhecimento facial. Já imaginou em outra situação? Simbora lá, vamos pro intervalo e eu já volto chamando você participando aqui com a gente. Combinadão?

0: minha gente, o nosso abraço a todos vocês. 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
2: A Câmara Municipal de São Joaquim do Monte realizou a sessão ordinária com aprovação de importantes matérias para o município. Entre os projetos do Poder Executivo, foi aprovado o projeto que cria a Política Municipal de Promoção da Igualdade Racial. 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

0: Agreste, simbora! Chegando por aqui, chamando você pra participar com a gente no 998-26-1509. Boa tarde!
1: Boa tarde, Johnny de Paula.
0: Boa tarde!
1: Eu sou Carlito de Queimada.
0: Carlito de Queimada.
1: Eu quero aquela música de Amário Batista, Princesa.
0: Princesa.
1: Quero oferecer a Zezé, minha esposa. Minha filha Ana Clara, minha filha Érica, com seu esposo Joana. E a todos os ouvintes que estão ligados no programa. Um abraço.
0: Valeu, Carlito. Um abraço, Carlito. Abraço pra você e família.
2: Olá, Jane. Boa tarde, Marlene de Alto Bonito. Hoje toca pra mim, Banda Calypso. Perdeu o trono. Já perdeu faz tempo, amigo. Minha amiga, vai pra você. Beijo, Rosa. Tô na escuta, nesse frio, fazendo as coisas, escutando. Beijo,
0: beijo, minha linda. Oi, Júnior.
3: Boa tarde, minha. Coloca a música aí. De Leandro Leonardo, sonho por sonho. Vou oferecer pra você, família, a meu pai, menino do meio, para toda a minha família, para todos meus amigos e amigas em geral. Boa tarde, minha rainha, beijo rosa. Manda aquela pitoquinha aí, só você sabe mandar, vai.
0: Manda! Pro seu Júnior!
4: Boa tarde, Júnior Paulo. Tudo bem, mulher? Olha, hoje eu
0: tô
4: quero.
0: Tudo bem, mulher?
4: Você passa, não sei se é pagode ou é sertanejo, vou pedir uma música, qualquer uma música. Você passei o Natanzinho, o carpinteiro. Estou na escuta, viu? Estou aqui lavando roupa. E um radinho coladinho, escutando vocês, seu programa, viu?
0: Tá
4: é 24
0: bom.
4: Horas no ar aqui, viu, Júnior Paulo? Passe mesmo.
0: Que delícia! Vou passar sim, minha linda! Terezinha, uhul!
5: Boa tarde, minha gente querida, minha rainha do Beijo Rosa. Desejo uma ótima terça-feira pra você, Bárbara, seu lindo neto.
0: Pra nós.
5: Pra toda a equipe da Grécia, minha família, todas as famílias, pra todos os amigos e amigas e pra todos os ouvintes. Jane, por favor, faça parabéns com o Teixeirinho. Oferecer especialmente pra nossa amiga Jane, do Bacantinho do Amor, que está de idade nova hoje, completando 6.0. Parabéns ao esposo dela, Hugo, de toda a família, de minha Terezinha, e que o Altíssimo derrame chuva de bênção na vida dela e todos nós. Uhul!
0: Uhul! Pra nossa amiga Jane! Jane Dubai, que não é mais Dubai, né? Agora tá em casa, só de boa, dando uma descansada merecidamente, né, sua linda? 6.0, olha, toda linda, maravilhosa, né? Feliz aniversário, que seu dia seja incrível, viu, minha xará Jane? Muita felicidade sempre, né? Desejo um dia cheio de alegria, saúde, paz e felicidade pra você, viu, minha linda? Elaide.
6: Boa tarde, Janete e Elaide. Põe Não Se Afaste de Mim, com Roberto Carlos. Vai pra você e família, pra Terezinha, pra Saúde de Riachão de Bento, para Manuel, para Lica, para Lelis, para todos que te escutam. Um beijo, Rosa Janete.
0: Outro pra você, tia Elaide. Passando por aqui o Wellington Pedreiro, lá de Batateira, pedindo pra ouvir hit pelo interfone, né? Oi! Vamos sim curtir juntas por aqui, ouviu? Sucesso, sucesso aí, ó. É, pelo interfone do Hit. Já, já, daqui a pouquinho a gente vai tocando, né? Vai tocando na sequência aqui, ó. Pra você que tá de idade nova hoje. Eita, nós, hoje tá complicado o negócio aqui, viu? Deixa eu ver se eu encontro essa música. É brincadeira. Ó, deixa eu ver quem mais aqui chegou, chegou. Oi, oi, oi, cadê você? Não, ainda não, né? Por aqui não, calma aí. Vanessa, tá curtindo com a gente? Beijo.
7: Tudo de bom pra você, Jane de Paula, que saúde.
0: Oi, Sandro.
7: Um abraço pra toda a sua equipe, um abraço pra Belém Maria, Eva, Jeane, Sione, Alcione, João do Relógio, e pra você, a turma da...
0: Valeu, meu querido. Todo mundo curtindo aí com a gente, né? Por cá tá o nosso querido amigo Paulo de Carrilho, parabenizando o amigo Silvaldo, lá do Carrilho, né? Carrilho de Bonito, que tá hoje de idade nova. Parabéns também aí dos pais, Cícero e Rosa, os irmãos Ranilson, Rose, Vani e Rose, a esposa é Sandra, a filha é Samara e o amigo Paulo de Carrilho pro Silvaldo, lá do Carrilho. Silvaldo, né? Silvaldo mesmo, né? Silvaldo, parabéns pra você, Silvaldo do Carrilho! É aniversariante de hoje também, né? Felicidades no seu dia e sempre, tá? Que esse novo ano seja repleto de realizações. Vamos curtir então o Teixeirinha cantando pra gente. Parabéns!

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2: Daqui a pouco, Nanda, você ouve agora. Calypso perdeu o trono, já era. 2 e 4.

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0: 22 na Grécia. Chamou, chamou. Hora do ouvinte. Boa tarde.
1: Boa tarde, Jânio de Paula. Aqui é o Moco do Mutirão, o Moco Vaqueiro do Mutirão do Lajedo.
0: Manda
1: um alô aqui pra nós do Lajedo. Tenha uma boa tarde. É a segunda vez que eu ligo pra esse maravilhoso programa.
0: Que bom.
1: Muito obrigado. E boa tarde pra vocês aí.
0: Valeu, Moco. Um cheiro pra vocês. Lembrando, presta atenção. Amanhã é quarta-feira, é dia de sertanejo. Por aqui a nossa quarta sertaneja. Na quinta tem saudade. Vai espalhando por aí. Baixe o nosso aplicativo pra ouvir a gente onde você estiver, tá? E na sexta-feira, a tarde inteirinha, é só brega que a gente toca. Uhul! Boa tarde.
2: Boa tarde, minha amiga. Aqui quem fala é o Hélio, da cidade de Garanhuns.
0: Gostaria
2: de pedir a música de Leonardo, Horizonte Azul. Oferecer para você e todos os ouvintes.
0: Horizonte azul, vermelho, luzes a brilhar. Vamos lá, simbora nós. Júnior do Bola tá curtindo com a gente. O Leso Pedreiro, lá de Bonito, tá pedindo Dire Straits pra curtir com a gente. Oferecendo pra todos da construção civil e motociclistas da região. Aquele abraço. Deixa eu mandar beijos também pro Everton. É, tá pedindo Pablo. Oi, Pablo do Arrocha. Vamos tocar sim. Beijos, boa tarde.
3: Boa tarde, Júnior de Paula, Júnior de Alagoas, Batuína aí, Marcos Antônio. Essa luta vai passar. Fica aí. Boa tarde de trabalho pra você. Muitos anos de vida e felicidade para todos.
0: Opa, valeu e vai passar mesmo. Acredita, viu? Irmãozinho do Ovo lá de Cachoeirinha também tá curtindo com a gente. Oi, curtindo aqui a sua programação, né? A melhor. Tá pedindo sucesso, José Augusto. Adoro. Oferecendo qualquer uma? Qualquer música de José Augusto. Oferecendo pra todo o pessoal que tá curtindo a nossa programação. Valeu, meu amor. Samia, tá sintonizadíssima.
4: Oi, Jane, boa tarde. Aqui é a Zélia na escuta com a nossa melhor locutora dessas tardes.
0: Uhul.
4: Um beijo cor de rosa pra você. Outro... Eu quero que você passe aí Pássaro de Fogo, tá? Eu ofereci pra toda a minha família, pra você e todos os ouvintes.
0: Ai, amei, meu amor. Um beijo cor de rosa pra você também. Mua. Olha, pedindo música aqui, Mastruz com Leite, Coração Turista, não é isso? É, Mastruz aqui na parada, né? A Josi, minha linda, beijos! Deixa eu ver quem mais aqui na sintonia via 89,5.
5: Boa tarde, Jane, aqui é Maria das Dudas, loteamento José Abilha, aqui em Camusim, São Félix. Eu gostaria de ouvir uma música com Daniel, Pago Pra Ver. Ofereço pra você, Jane, todos que estiverem ouvindo, um cheiro.
0: Outro pra você, meu amor, tudo de bom, viu? Tem mais, boa tarde.
6: Jane, fala, boa tarde, Maria, tudo é do Sítio Santos, lá do Basinho, do Canto da Serra. Jane, bota José pra mim, só pra curtir.
0: Coloca assim, amada. Beijo. Chamou esse aqui, ó. Vamos de música.
7: Boa tarde, Jana de Paula. Aqui é a Maria das Dores do Sapucaia de Cima. Jana,
0: queria
7: que você passasse uma música de parabéns para minha sobrinha, que tá completando um ano hoje, 5 aninhos. Eu queria que você passasse uma música. Feliz aniversário, meu amor. Viu?
0: Faltou só o nome da sobrinha. Feliz aniversário, minha querida. Vamos esperar ela mandar o nome dela pra gente, né? Ó. Dire Straits. Esse é sucesso, né? 2h26. Agradeço.

M. Deixa eu mandar um beijo muito especial pra nossa querida Zefinha em Xande Panelas. Zefinha, qualquer hora dessa a gente tá, ó, batendo por aí, viu, minha linda? Prepare a galinhada. Beijo especial pra você, da Noemi, Manichula. Zefinha em Xande Panelas, Givanilda, Luciene, a moça, o pessoal aí na beira da estrada agora, né? Agora ficou bom, com certeza. Ficou melhor ainda, né? Deixa eu mandar um beijo aí pra minha querida Jane do Bar, que completa hoje 6.0. Parabéns de todos os familiares e amigos do seu esposo. Silvão, do lado de Carrilho, também hoje faz aniversário. A nossa querida Lauane, 5 anos hoje, né? Um beijo pra você, sobrinha da Maria das Dores. Maurício do Ovo e a Lúcia, sempre sintonizados aqui na nossa tarde também. Aquele abraço, todo especial pra vocês, viu? Cheirinho, 2h46 na Agreste. Olha, deixa eu mandar beijão também pra Carminho Toquinho lá em Belém de Maria. Pra o Russo do Bar aí no Farol, também sintonizados, né? Vamos de música. Ah, pro nosso amigo Ayer também, tá na hora do almoço, né? O Ayer tava lá aprontando, fazendo uma parede linda, mas isso foi outros dias, né? Ontem à noite ele terminou, já mandou o vídeo aqui pra gente. Tá lindo! Perfeito! Caprichou, hein, Ayer? Beijos! Bom almoço! Tá quase...

0: Descida, pra quem pediu com a gente aqui, Ania.
1: Descida.
0: Ó, deixa eu mandar um beijo pra Marisângela lá do Bonito, tá sempre ligadinha com a gente.
1: Você precisa usar.
0: E quem pediu Pablo foi o Everton, né, Everton? Um abraço especial pra você. Eita, ainda te amo. A gente volta já.

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0: Porque aí você continua pedindo aqui tua música. Oi, boa tarde. Boa tarde.
1: Boa tarde, Ana Paula, que é a nossa amiga Morena, que bonito. Gostaria de ouvir a música com Natanzinho Lima. Um beijo por minuto para oferecer para a tia lá de família, para a Terezinha Guarabia de família, para o seu campo em família, para o outro lado de São Paulo em família, para todos aqui do loteamento Morena, para você e família, Jane Paula, todos que fazem parte da gasta, todos muito mais escuta. Um abraço, uma abençoada terça-feira para nós. Beijo, Rosa.
0: Beijão, e tudo de bom, Helenildo.
2: Boa tarde, Jane. Gostaria de ouvir a música de Limão com Mel. Acústica, quero oferecer para minha irmã Lenivaldo, minha irmã Janine, minha cunhada Luzinete, minha sobrinha Heloísa e Laís, para Anderson, Bonequinho, Jusce, Filho, Adara, Neto, Arajaíma, Mariana, Chitinho das Panelas, para o seu pai de Ananildo, Cid Sambaquim e todos os Cid Sambaquim, para você e todos que estão sintonizando esse programa, valeu? Um abraço,
0: valeu, Lenildo, aquele abraço, boa tarde.
3: Aqui, Janine, linda, tudo bem com você, Jane? Quero lhe pedir uma música de Leonardo, mulher brasileira, oferecer a você, que é a última pessoa, e oferecer a todos os ouvintes que estão curtindo essa rádio maravilhosa. Um cheiro, um abraço no seu coração, que Deus te abençoe, você e toda a família.
0: Opa, obrigada, meu amor, é nóis, meu amor. Valeu, obrigado pela participação, minha amiga.
4: Boa tarde, meu amor. Jane de Paula esteve aí hoje, um cheiro pra senhora. E um abraço daquele bem grande, viu? Daquele que eu deixei ele amar. Olha, um abraço pra Mônica, pra outra amiga dela aí, que eu não peguei o nome dela. E pra todos aqueles que fica mais seu ilamar, um cheiro pra todos. E pra todos meus ciclos de amizade, pra meus filhos, pra meus netos, pra meu bisneto. E Deus lhe abençoe.
0: A nós, meu amor, você me deixou triste agora, nem me esperou. Beijo, César.
5: Oi, Jane, boa tarde.
0: Oi, meu amor. Ai, opa, não corta.
5: Beijo, Rosa, gostaria de escutar Zezé de Camargo e Luciano, qualquer uma, pode ser, pra todos que estão na Grécia. Estão no convite da massa especial, especial de coração, pra você, minha linda, boa tarde.
0: Obrigada, amor, boa tarde. Olha o Wilson, tá curtindo com a gente, a galera da construção civil, os loteiros aí na sintonia da melhor, agradece sempre, né? Boa tarde.
6: Boa tarde, Jane de Paula, boa tarde, sou o Índio, sítio Serra d'Ávila, município
0: Fala
6: de Panelas.
0: Aí.
6: Quero mandar um alô lá para o sítio Ema, para com o Paz Zezito, com o Madre Maria, todo mundo da Vila Ema lá.
0: Aquele
6: tá certo,
0: abraço.
6: Quero ouvir aí qualquer música que você quer tocar. Aquele abraço, Jane, tchau, tchau.
0: Valeu.
6: E um alô para Totô e Júlio no bar da Vila Ema.
0: Opa, recado dado, meu querido, beijos. Júnior do Bola tá pedindo aí o Tarcísio do Acordeon. Qualquer uma, pra nós, é. Valeu, Júnior, aquele abraço. Alô, alô. Deixa eu ver quem mais aqui, né? Boa tarde, Edinho Raizeiro, São Joaquim do Monte. Ligado aqui na Melhor 89,5. Ó, Silvão, do 4.0 hoje, né, meu querido? Parabéns pra você. É, tá aniversariando hoje o Silvaldo. Ah, parabéns do amigo Paulo de Carrilho, os irmãos Ranilson, Rose, Vânia, Roseni, a Rose, aliás. A esposa é Sandra e a filha é Samara, né? O amigo Paulo de Carrilho. Beijos pra você, Silvaldo. Genilson mandando um alô aí pra sua esposa Lidiane, os filhos Jonas, a Johnny, John, pai nego velho, a sua mãe Josefa e pro Edson pegado também na sintonia.
7: Boa tarde, Ana, aqui é o João Coutinho da Coab de Cupira. Toca aí a música Meu Grito com Agnaldo Timóteo, pra curtir e pra todos que estão vindo.
0: Toco sim, beijos pra vocês aí curtindo a nossa programação, né? E quem mais? Manuel da Mídia, cheiro pra você também, lindão. Pedro Noberto, Las Grande Catente.
8: E aí, Pedro Noberto, Las Grande Catente, hoje mandou a música aí, calcinha preta. E oferece ao meu amigo Jeremias, o Gabriel do Bar, Capilé, Chico, Doda, Nino, Veinho, Nito, Manuel do Valdemar, a galera de Conceição e todo mundo ligado na Melhor Rádio. Valeu, Jane Paula.
0: Valeu, e como valeu! É fã de calcinha preta, né, seu lindo? Bora lá curtir então! Tem mais alguém? Canta calcinha preta! Maurício do Ovo e a Luz é sempre em sintonia! Um beijo pra Edjaneide! Um cheiro!

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0: tarde, Jane. É Sandra.
1: Fala, meu amor.
0: Canta só pra mim uma música como Assi Franco. Ainda ontem chorei de saudade. Ofereço pra você, tia Terezinha, tia Laíde, Zé de Panela, Jonas Socorro, Caio Bebê Levantar, Edilson Morenai Bonita, Leno Rosa, o Mais Gene, todos que estiver ouvindo.
1: Valeu, meu amor. Beijos.
2: Boa tarde, Jane de Paula. Eu sou ouvinte, Ana. Quero uma música de Amado Batista com a participação de Serginho Pinheiro para oferecer à minha mãe, a meu pai, a minha irmã Aline, a minha irmã Joelda, a meu irmão Léo, a meu irmão Douglas, a você, Jane, e a sua filha, a Josia Leal, a Renata Neve, a Idolira, Valdelin Santos, a Junto Panelas, Sidoca Caruaru e todos que estão nessa rádio. Então, boa tarde.
1: Obrigada, amor. Beijo pra você também, viu? Oi.
3: Oi, Jane. Boa tarde. Tudo bem com você, Jane?
1: Tudo bem.
3: Paula. Sou amor. Cristina, daqueles passagens de areia.
1: Fala, querida. Maria.
3: Oi, Jane, por favor, bota lá. Ayrton. Tchau, tchau, amor. Eu vou embora. Tchau, Jane.
1: Vá não. Fique aqui com a gente. Olha só quem tá curtindo aqui com a gente. Orlando Sex, em 89,5.
4: Jane, aqui, Orlando Sex. Por favor, toca pra mim essa música aqui, ó.
1: Coisas que a gente não esquece. Bom, xibom, bom, bom, bom, bom. Essa? Essa? Valeu, beijos.
3: Boa tarde, minha linda Claudicéia de Alto Bonito. Tô ligadinha na rádio Agreste FM. A programação tá nota mil.
1: Uhul.
3: Gostaria de ouvir uma música com Eduardo Costa, Você Não Cuidou de Mim, para oferecer para todos da rádio, todos os ouvintes. E que tenhamos uma tarde abençoada, por Deus. O cheiro rosa.
1: Olá, beijão, pra você.
3: Tô ligadinha nessa rádio maravilhosa.
1: Valeu, meu amor. Especialmente a tia Graça Paula, que é fã dessa música também, né, queridona? Gel tá curtindo com a gente, pessoal, aí no Fabrico. Beijos.
5: Oi, Jane, boa tarde. Ainda que a gente possa passar sua música do Zezé Luciano. Pode ser qualquer um.
1: Opa, tocamos. Um beijo, lindona. Boa tarde.
6: Boa tarde, Jane de Paula. Um abraço pra você. Eu queria mandar um abraço pra minha patroa Sandra do Fabrico aqui, do Ronald Baby, pra minha patroa gerente, e pros meus amigos Vinícius, Jota, Marcela, a todo mundo aqui do Fabrico, um abraço pra vocês também. Eu queria pedir uma música, Raposa e as Uvas, do Reginaldo Rossi, que eu tô muito apaixonada. Você bota essa música e essa pessoa que tá escutando a rádio, ela vai entender que é pra ela. Muito
1: nossa,
6: obrigado e um abraço.
1: Nossa, declaração de amor! A galera do Ronald Baby aí, ó, curtindo a gente. Beijos! Manichula, é nóis!
7: Oi, Jane Paula, aqui fala Manichula. Seu programa hoje tá um 10.
1: Opa! Viu?
7: Tá daquele jeito mesmo, viu? Muito
1: daquele
7: obrigado pela atenção.
1: Jeito.
7: Deus abençoe, viu?
1: Valeu, meu lindo. Daquele pela jeito que a gente gosta, né? Beijo aí pro Manichula, Noemi, a Zefinha lá em Xande Panelas. A gente tá devendo uma visita pra Zefinha, né? Eu vou tá lá, viu, Zefinha? Vai se preparando. Qualquer hora a gente chega. Givanilda, Luciene, amor. Isso aí, o pessoal na beira da estrada, Xande Panelas, curtindo a gente. Hoje completando 4.0, Silvaldo lá de Carrilho, deixará a Jane, né? A Jane do Bar, 6.0 hoje. Ó, um beijo pra Lawane, 5 aninhos hoje, né, Lawane? Beijo, princesa. Ah, também tem mais, viu? Oi, deixa eu ver aqui. Oi, oi, oi, quem é? Bora lá, gente, tem muita gente por aqui, ó, curtindo a nossa programação, deixa eu ver. Opa, Maurício do Ouve a Lúcia, na sintonia com a gente sempre, Russo do Bar aí no Farol, também curtindo o Sandrinei de Laje Grande, que atende. Opa, Carminha e Toquinho, lá em Belém de Maria, que eu beijos, meu amor. Érica de Palmares, né, tá pedindo aí, ó, Raquel dos Teclados. Eita, nós. É hoje, hein, Érica? Cheiro pra vocês aí, ó. Deixa eu ver quem mais, boa tarde.
8: Por favor, se der, toque pra mim, passe pra minha música de Márcio França, Felicidade. Ofereço pra minhas irmãs no bolo, Beatriz, Aparecida. Meu irmão Zé Zé, minha cunhada Neuza. Pra meu filho Maurício, minha nora Eliana, minha neta Milena, Eduarda. Pra você, Zé Vanizio, no Terra do Rei. Tchau, Jane, um abraço.
1: Oi, pro boa meu tarde, amor, beijo. Boa tarde. Mua. Oi, oi, oi, aí é.
4: Boa tarde, Jane, boa tarde. Tô ligado aqui, viu? Seu programa tá muito massa.
1: Uhul!
4: Eu tô assistindo todas as músicas.
1: Que bom, fico feliz. Já almoçou, Ayer? Beijos! Eita, simbora! Quem tá chegando por aqui, olha ele!
9: Boa tarde, Jane. Aqui quem fala é Bionor.
1: Bionor!
9: Coloca aí pra todo o Rádio 20, MC Batata, o melhor do bêbado. Pra todos os caneiros de prontidão, que amanhã é dia de feira. E tem já começa a ficar logo desde hoje, tá bom? Feliz pra todos os Rádio 20, viu? Muito obrigado e tenha uma boa tarde a todos.
1: Valeu, queridão! Aquele abraço! curtindo a nossa tarde por aqui, Ania. E olha quem vem chegando também pra pedir música pra sua neta aniversariante de hoje. Rosângela Becker tá com a gente. Boa tarde, minha linda.
10: Jane, boa tarde. Jane, ontem eu fiz áudio pra você, você acabou, por favor. Toca a música Parabéns, vai diretamente pra Maria Eduarda Becker, que hoje tá fazendo 15 aninhos. E ela recebeu os parabéns dos avós. Rosângela Becker, Sebastião, da Bisa Elza e de todos os familiares, dos pais, Ingrid e Ricardo Becker, e dos irmãos, Emanuela, Jorginho, Ricardinho, em nome de toda a família. Por favor, Jane, grave e manda pra mim, por favor, que é os 15 aninhos dela, pra eu mandar lá pra Natal, onde ela tá, ela guardar de lembrança. Uma boa tarde, Jane, tô te ouvindo.
1: Ok, olha só. Maria Eduarda, né? Maria Eduarda, hoje é aniversário dela, meu amor, parabéns pra você. A Maria Eduarda Becker, tá lá em Natal agora, né, Maria Eduarda? Feliz aniversário pra você, minha linda, que Deus continue te abençoando muito, tá? Parabéns especial dos avós Rosângela Becker, Sebastião, Abisa Elza, os pais Ingrid e Ricardo Becker, também das irmãs, dos irmãos Emanuela, Jorginho e o Ricardinho. Maria Eduarda, feliz 15 anos. O tempo passou rápido, né? E hoje veio a menina linda e cheia de sonhos que você se tornou. Que essa nova fase traga muita luz, alegrias e conquistas maravilhosas para sua vida, viu, Maria Eduarda? Afinal de contas, chegar aos 15 anos é encontrar equilíbrio perfeito entre a alegria da infância e os sonhos do futuro. Muito orgulho seus pais, avós e toda a família sente de você, tá? Você se tornou uma pessoa incrível. Parabéns pelos seus 15 anos, Maria Eduarda. Que cada momento seja mágico, inesquecível e cheio de amor. Que esse novo ciclo venha com esse sorriso lindo, iluminando todos os seus caminhos. Que a sua jornada aos 15 anos seja repleta de grandes aventuras e também sonhos realizados. Que Deus abençoe cada passo da sua caminhada e cubra sua vida de paz, saúde e muito propósito, Maria Eduarda. Parabéns pra você, meu amor. Feliz 15 anos. E de presente, Rick Renner.

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0: vamos fechar o nosso quadro, né? Dessa tarde de segunda-feira, Iracema lá de Japaranduba de Cima tá curtindo com a gente. Ivanete, seu João Estevão, Aninha, tá todo mundo sintonizado, né? Janete também. Ó, deixa eu mandar um abraço aqui pro Gaguinho do Coco, Socorro da Rua Louro Paulo, Regis Zefinha, o pessoal aí da Avenida, aliás, a Valquíria da Caixa d'Água, Cláudio, Emily Neves, Ciso, Teca, beijos! Boa tarde!
1: Boa tarde, Juma de Paulo. Quero ver uma música pro Pablo. A nova dele. Vou oferecer a Marcela, Gilberto. Purifica o sangue, eliminadores do corpo, a Luciana. E a Lenilda, daqui de Brejo. Que tá falando da Elizabeth.
0: Ok, meu amor. Um beijo pra você, viu, Elizabeth? Deixa eu ver quem mais aqui. Que Ter do Pão do Glória tá por cá com a gente também. Boa tarde. Oi.
2: Boa tarde, minha amiga Jane Paula aqui, que tá falando ali de produto de limpeza. A gente falou, colocou a música de Marcia Felipe. Qualquer um, vou oferecer para minha esposa Matheus Emanuel, Minário Suanira, e para todo meu freguês de Barra do Chata da Agrestina, Santa Teresa, Lá de São José, Gravataçu, Ibiruçu e Chá das Panelas com você.
0: Beijos!
3: Boa tarde, Jane, aqui é a Lilê São Joaquim de Montel. Jane, tá caindo uma música de Leonardo, Temporal, para oferecer para minha esposa Didi, para minha filha Marcinha, namorada dela, Carlinhos, para a Júnia, mulher dele, para a Alessandra lá em Monte Azul, Edna, Jamile e Edna, e para todos que estão curtindo, para você, minha rainha. Tem um beijo,
0: beijo, tchau. Meu amor.
4: Boa tarde, minha lindona. Boa tarde para você, gata. Ouvindo você. Beijo. Bora comer canjica. Tô fazendo.
0: Cheira,
5: boa tarde, Jane Paula, sou Lisa aqui da Brasil Lado. Gostaria que você passasse a música de Zé Vaqueiro. Vou oferecer para meus três filhos, Yasmin, Alessandra, Gustavo, para você ter nota 10, para todos os ouvintes que estão ouvindo essa linda e maravilhosa rádio. Uhul! Fique com Deus,
0: Jane Paula. Manda a música aí, né? Para Cícera de Vavá e Silene da Brasília. Cícera de Vavá e Silene da Brasília, né? Pedindo aqui para curtir com a gente, Luan Santana. Boa tarde, a galera lá de Batateira, Elaine. Beijos! Sivonaldo de Agrestina tá pedindo aí, Gustavo, para ter... Hã? Entendi. Não entendi. Ó, Sede de Amar, Brucelose, né? Eita, nós. Sandra Inês de Laje Grande, que atende curtindo com a gente também. Deixa eu ver aqui, Marley de Laje Alto Bonito na sintonia. Oi, Cláudio do Milho, cozido, assado, lá de Panelas. Sempre curtindo com a gente, né, Cláudio? Obrigado! Zé Isidio, São Paulo, também tá na sintonia com a gente, hein, Zé? Tá de boa aí, curtindo a nossa programação. Eita, dá uma saudade, né? Oi, boa tarde.
6: Boa tarde, meu Junão. Toca essa música aí pra mim, por favor. É a Adriana daqui da Palha. Por favor, toca aí essa música que eu mandei escrevendo, tá?
0: Willy Vaqueiro, qualquer uma é, menina? Eita, deixa eu ver quem mais aqui, ó. Cadê? Olha, João Cuteleiro Cobb, Cupira tá aqui. Beijão, deixa eu ver. Um beijo pra minha mana Cosma. Ela que mora aí na Boca da Mata, minha irmã Lúcia. Boca da Mata também curtindo com a gente. A Rosiane lá de Guarulhos, São Paulo, né, Rô? Mandando beijão aí pra todos os familiares no sítio Japaranduba de Baixo e todos os ouvintes.
5: Só manda pra mim, calcinha preta, gente, por favor. Só pra curtir. E principalmente para você, Jane, da rádio. Manda aí, gente, por favor.
0: Valeu, a gente tocou calcinha preta já hoje. Se não der agora, a gente leva pro forrozinho da Nádia de bom, tá? Roberto Neres da paróquia de Cruz está curtindo com a gente. Aquele abraço. Nossa amiga Mazela de Cruzes também tá aqui fechadinha com a gente, hein?
7: Boa tarde, Jane Paula. Aqui diretamente de Cruz. Clique de Cruz, diretamente do Fabrico, CM. Quero pedir amor com o meu filho.
8: Um beijo adolescente
7: do
8: Instagram.
7: De Manu, a Manova. Bota aí pra nós tocar e pra todos os ouvintes.
0: Vamos lá, vamos curtir juntos então. Boa tarde, Nilda, Serra Verde de Aprígio, ligadinha com a gente também. Vamos curtir aí, ó. Sucesso.

Olha isso, olha na chuva, a gente curtiu o Pablo por aqui. Vem cantar pra gente, Zé Vaqueiro. De novo essa, eita nós. Essa é boa demais, né? Bora curtir aí, ó, o traidor, Zé Vaqueiro.

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Feira, dia de Feira Livre aqui na nossa cidade. E já sabe, né? Já sabe. Amanhã é dia de quarta, é sertaneja. A gente só toca modão sertanejo dos bons por aqui, ó. Segura, peão. E vem participar com a gente, claro. Muito bom ter a tua companhia, né? Já sabe, logo após o programa, agradecemos amanhã, quarta-feira, dia de... Quarta sertaneja por aqui, ó. Obrigado pela sintonia de todos vocês, viu? Amanhã tem mais. Fiquem com Deus. Vem aí o forrozinho da Nadibão. Tocando muito forró pra galera, né? Pra quem pediu aí, ó, calcinha preta, a gente toca já, já. Fechando aqui com Temporal de Amor, pro Celose Cedo de Amar. E vem aí, calcinha preta, muitos outros forrozinhos da Nadibão, viu? Sandra Inês, Lógico Grande Cacete. Carmin Toquinho, beijo! Maria Eduarda Becker, 15 anos hoje. Lauane, 5 aninhos. Minha xará Jane, né? Hoje completando aí, ó, mais um ano de vida. Jane Dubai, né? Conhecida assim. Ó, Silvaldo, lá de Carrilho, também hoje completa 4.0. A todos os outros, obrigada.

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0: Boa tarde, meus irmãos e minhas irmãs. É com muita alegria que estamos levando ao ar mais um programa da Família Cristã. Deus abençoe, meu irmão. Deus te abençoe, minha irmã, pela tua sabedoria e pelo teu amor. Deus te abençoe. Que tenha forças, e você tenha força para seguir sempre em frente. Fé para confiar nos teus planos e gratidão por cada pequena bênção que recebemos. Vamos iniciar o nosso programa de hoje. 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

0: Queridos irmãos e irmãs, a família é um projeto de amor e deve ser construída sobre a rocha, que é Deus. Amemos nossas famílias com gestos concretos, com gestos profundos e verdadeiros. Honra teu pai e tua mãe, que é o primeiro mandamento, com promessa para que te vá, para que você vá bem e vivas muito tempo sobre a terra. Vós, pais, não provoqueis a ira a vossos filhos, mas criai-os na doutrina e a demonstração do Senhor. Essa é a grande ensinamento, não é, querido irmão, querida irmã, que São Paulo, escrevendo na comunidade de Éfeso, nos faz também nessa consciência, né? Então, essa vivência desse amor, de honrar o pai e a mãe, respeitar o pai e a mãe, guardá-lo com todo o coração. Essa é o chamado, respeitar, honrar e zelar, para que nossas famílias sejam verdadeiramente um santo para cada um de nós. Para Deus, para o nosso próprio Deus, a família é uma instituição sagrada, base da sociedade e um espaço de transmissão de valores. A Bíblia Sagrada ensina que Deus estabeleceu família desde o princípio. Família como instituição sagrada. Portanto, a família é uma instituição humana antiga, criada por Deus para povoar a terra. A família é um espaço sagrado onde os valores são transmitidos de geração em geração. A família é a base da sociedade, no centro do plano de Deus para a felicidade e o progresso de seus filhos. Família como vínculo espiritual. Para o reino de Deus, a família é definida não apenas pelo sangue, mas pelo vínculo espiritual. É interessante, meu irmão. A família é definida pelo vínculo espiritual e pela missão compartilhada de amor, aceitação e serviço mútuo. Fiquemos nessa missão, nessa consciência. A família é a nossa casa. A família é a nossa morada. A família é a nossa vida. Amém?
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1: Estas são palavras de Jesus Misericordioso a Santa Faustina às 3 horas da tarde.
2: Implora a minha misericórdia, especialmente pelos pecadores, e ao menos por um breve tempo, reflete sobre a minha paixão, especialmente sobre o abandono que me encontrei no momento da agonia. Esta é a hora de grande misericórdia para o mundo inteiro. Permitirei que penetres na minha tristeza mortal. Nesta hora, nada negarei à alma que pedir pela minha paixão. Em nome do Pai, do Filho e do Espírito Santo. Amém.
1: Nesta primeira dezena, nós colocamos aos pés de Jesus Misericordioso a sua vida, suas intenções, suas necessidades mais profundas do íntimo do seu coração. Eterno Pai, eu vos ofereço o corpo e o sangue, a alma e a divindade de vosso diletíssimo Filho, nosso Senhor Jesus Cristo, em expiação dos nossos pecados e os do mundo inteiro. Pela sua dolorosa paixão,
2: tende misericórdia de nós e do mundo inteiro.
1: Pela sua dolorosa paixão,
2: tende misericórdia de nós e do mundo inteiro.
1: Pela sua dolorosa paixão,
2: tende misericórdia de nós e do mundo inteiro.
1: Pela sua dolorosa paixão,
2: tende misericórdia de nós e do mundo inteiro.
1: Pela sua dolorosa paixão,
2: tende misericórdia de nós e do mundo inteiro.
1: Pela sua dolorosa paixão,
2: tende misericórdia de nós e do mundo inteiro.
1: Pela sua dolorosa paixão,
2: tende misericórdia de nós e do mundo inteiro.
1: Pela sua dolorosa paixão,
2: tende misericórdia de nós e do mundo inteiro.
1: Pela sua dolorosa paixão,
2: tende misericórdia de nós e do mundo inteiro.
1: Pela sua dolorosa paixão,
2: tende misericórdia de nós e do mundo inteiro. Nesta segunda dezena, nós rezamos por você que está doente, por você no leito do hospital, por você que traz uma doença incurável, e com você dizemos: Jesus, eu confio em vós. Eterno Pai,
1: eu vos ofereço o corpo e o sangue, a alma e a divindade de vosso diletíssimo Filho, nosso Senhor Jesus Cristo, em expiação dos nossos pecados e os do mundo inteiro.
2: Pela sua dolorosa paixão,
1: tende misericórdia de nós e do mundo inteiro.
2: Pela sua dolorosa paixão,
1: tende misericórdia de nós e do mundo inteiro.
2: Pela sua dolorosa paixão,
1: tende misericórdia de nós e do mundo inteiro.
2: Pela sua dolorosa paixão,
1: tende misericórdia de nós e do mundo inteiro.
2: Pela sua dolorosa paixão,
1: tende misericórdia de nós e do mundo inteiro.
2: Pela sua dolorosa paixão,
1: tende misericórdia de nós e do mundo inteiro.
2: Pela sua dolorosa paixão,
1: tende misericórdia de nós e do mundo inteiro.
2: Pela sua dolorosa paixão,
1: tende misericórdia de nós e do mundo inteiro.
2: Pela sua dolorosa paixão,
1: tende misericórdia de nós e do mundo inteiro.
2: Pela sua dolorosa paixão,
1: tende misericórdia de nós e do mundo inteiro. Nesta terceira dezena, nós apresentamos a Jesus Misericordioso toda e qualquer forma de desespero. Rezemos agora com imensa confiança

0: Cristo, em expiação dos nossos pecados e os do mundo inteiro. Pela sua dolorosa paixão,
1: tende misericórdia de nós e do mundo inteiro.
0: Pela sua dolorosa paixão,
1: tende misericórdia de nós e do mundo inteiro.
0: Pela sua dolorosa paixão,
1: tende misericórdia de nós e do mundo inteiro.
0: Pela sua dolorosa paixão,
1: tende misericórdia de nós e do mundo inteiro.
0: Pela sua dolorosa paixão,
1: tende misericórdia de nós e do mundo inteiro.
0: Pela sua dolorosa paixão,
1: tende misericórdia de nós e do mundo inteiro.
0: Pela sua dolorosa paixão,
1: tende misericórdia de nós e do mundo inteiro.
0: Pela sua dolorosa paixão,
1: tende misericórdia de nós e do mundo inteiro.
0: Pela sua dolorosa paixão,
1: tende misericórdia de nós e do mundo inteiro.
0: Pela sua dolorosa paixão,
1: tende misericórdia de nós e do mundo inteiro. Nesta quarta dezena, nós apresentamos a Jesus as necessidades mais íntimas de cada um de nós. E por isso agora você apresenta a sua necessidade. Nós queremos também nesta dezena pedir por nossas famílias e em especial por todos aqueles que precisam de um trabalho. Jesus, nós pedimos por todo pai de família, por toda mãe de família, por todo jovem que precisa trabalhar. Rezemos com imensa confiança. Eterno Pai, eu vos ofereço o corpo e o sangue, a alma e a divindade de vosso diletíssimo Filho, nosso Senhor Jesus Cristo, em expiação dos nossos pecados e os do mundo inteiro. Pela sua dolorosa paixão,
0: tende misericórdia de nós e do mundo inteiro.
1: Pela sua dolorosa paixão,
0: tende misericórdia de nós e do mundo inteiro.
1: Pela sua dolorosa paixão,
0: tende misericórdia de nós e do mundo inteiro.
1: Pela sua dolorosa paixão,
0: tende misericórdia de nós e do mundo inteiro.
1: Pela sua dolorosa paixão,
0: tende misericórdia de nós e do mundo inteiro.
1: Pela sua dolorosa paixão,
0: tende misericórdia de nós e do mundo inteiro.
1: Pela sua dolorosa paixão,
0: tende misericórdia de nós e do mundo inteiro.
1: Pela sua dolorosa paixão,
0: tende misericórdia de nós e do mundo inteiro.
1: Pela sua dolorosa paixão,
0: tende misericórdia de nós e do mundo inteiro.
1: Pela sua dolorosa paixão,
0: tende misericórdia de nós e do mundo inteiro. Nesta quinta dezena, nós apresentamos a Jesus tudo aquilo que para nós não tem solução aos olhos humanos. Nesta dezena, nós rezamos por aquilo que é impossível aos nossos olhos, mas não é para Jesus. E nós convidamos nesse instante você que reza conosco, que de maneira especial recorra à intercessão de Santa Faustina, aquela que foi e é a secretária da Divina Misericórdia. Jesus disse a Santa Faustina: peçam muito, muito mesmo, porque o meu desejo é dar muito. Faça seu pedido e reze com um coração feliz e repleto de confiança. Eterno Pai, eu vos ofereço o corpo e o sangue, a alma e a divindade de vosso diletíssimo Filho, nosso Senhor Jesus Cristo, em expiação dos nossos pecados e os do mundo inteiro. Pela sua dolorosa paixão,
1: tende misericórdia de nós e do mundo inteiro.
0: Pela sua dolorosa paixão,
1: tende misericórdia de nós e do mundo inteiro.
0: Pela sua dolorosa paixão,
1: tende misericórdia de nós e do mundo inteiro.
0: Pela sua dolorosa paixão,
1: tende misericórdia de nós e do mundo inteiro.
0: Pela sua dolorosa paixão,
1: tende misericórdia de nós e do mundo inteiro.
0: Pela sua dolorosa paixão,
1: tende misericórdia de nós e do mundo inteiro.
0: Pela sua dolorosa paixão,
1: tende misericórdia de nós e do mundo inteiro.
0: Pela sua dolorosa paixão,
1: tende misericórdia de nós e do mundo inteiro.
0: Pela sua dolorosa paixão,
1: tende misericórdia de nós e do mundo inteiro.
0: Pela sua dolorosa paixão,
1: tende misericórdia de nós e do mundo inteiro.
0: Deus Santo, Deus Forte, Deus Imortal, tende piedade de nós e do mundo inteiro. Deus Santo, Deus Forte, Deus Imortal, tende piedade de nós e do mundo inteiro. Deus Santo, Deus Forte, Deus Imortal, tende piedade de nós e do mundo inteiro.
1: Em nome do Pai, do Filho e do Espírito Santo.
0: Amém.
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1: Feliz é quem na lei do Senhor vai progredindo, vai confiando. Feliz o homem sem pecado em seu caminho, que na lei do Senhor Deus vai progredindo. Portanto, querido irmão, feliz o homem que observa seus preceitos e de todo o coração procura a Deus. Assim como nos lemos no Salmo 118, os vossos pensamentos, Senhor, vós nos destes para serem fielmente observados. Oxalá seja bem firme na minha vida, em cumprir vossa vontade e vossa lei. Deus abençoe, meu irmão, Deus abençoe, minha irmã. Em nome do Pai, do Filho e do Espírito Santo. Amém. Quero louvar-te com sincero coração, pois aprendi as vossas justas decisões. Quero e queremos todos juntos aguardar e guardar vossa santa vontade, vossa santa lei. Senhor, não nos deixes desamparados. Até amanhã, com a graça de Deus.
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1: Querido povo de Deus, boa noite. Vamos refletir, conversar nesta noite. A pureza do coração. Olá, meu irmão, minha irmã. Graça e paz para você e toda a sua família. No evangelho de hoje, mais uma vez, os fariseus e mestres da lei estão de olho em Jesus e o questionam sobre alguns rituais que os seus discípulos não fazem, como, por exemplo, comer sem lavar as mãos. Jesus repreende os fariseus e escribas, pois eles estão demasiadamente preocupado com as práticas exteriores e esquecem da verdadeira transformação interior. Invoquemos a luz do Espírito Santo para que abra as nossas mentes e corações ao acolhimento da palavra do Senhor. Amém. Ó Espírito Santo, tu que habitas, tu que falas, rezas e age em mim, abre-me a palavra, que a minha mente e o meu coração seja o terreno bom, onde a semente da palavra possa germinar, crescer e frutificar, para que minha vida seja transformada. Amém.

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1: O evangelho de hoje é Mateus 15, de 1 a 2, 10, 14. Aproximaram-se de Jesus alguns fariseus e escribas de Jerusalém e lhes perguntaram: por que teus discípulos violam a tradição dos antigos? Eles não lavam as mãos quando comem pão. E tendo convocado a multidão, disse-lhe Jesus: ouvi e compreendei. Não é o que entra pela boca ou que torna impuro o homem, mas o que sai da boca, isto torna impuro o homem. A preocupação com o puro e o impuro fazia parte da legislação israelita, que previa, inclusive, o grande dia das expiações. Em tom de disputa, fariseus e escribas questionam Jesus sobre as atitudes dos discípulos. Preocupados com o exterior, Jesus se dirige à multidão para além de esclarecer, mostrar a raiz de todas as formas de impurezas, o que procede do interior do ser humano, o que sai de sua boca e o que compromete moralmente o ser humano, pois vem do seu interior, isto é, do seu coração, centro da sua pureza ou impureza. Jesus não estava descartando o ritual de purificação assumido pelo seu povo, mas o reconduz ao seu autêntico significado: expressar as decisões do coração. A explicação dada por Jesus não foi um ato de rebeldia e legislação divina, mas um desejo de que tradições humanas não a suplantessem. Amém?

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1: Então, aproveitando o momento também, eu peço que você reze por todos os padres, né? Todos os sacerdotes, por mim também. Aproveite, dê uma ligadinha, aquele padre que lhe casou, amigo, parabeniza, seja amigo, ajude, não só critique, porque encontramos pessoas nas comunidades que destrói vidas, que destrói sacerdotes, né? Cuidado, cuidado na lei do retorno, não brinque com as coisas de Deus, amém? Eu aproveito para lembrar, esse final de semana será a primeira comunhão dos adultos. Tem uma senhora com 80 anos, né? Vamos preparar para a primeira comunhão no sábado à noite, domingo dia dos pais, e dia 16 a crisma da nossa paróquia, 209 jovens, tá bom assim? Então prepara aí com seu copinho com água agora para a bênção das mãos ensanguentadas de Jesus.

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1: Mãos ensanguentadas de Jesus, mãos feridas lá na cruz, vem tocar em mim, vem Senhor Jesus. Jesus, coloca tuas mãos benditas, ensanguentadas, chagadas e abertas sobre mim neste momento. Sinto-me completamente sem forças para prosseguir carregando as minhas cruzes. Preciso que a força e o poder de tuas mãos, que suportar a mais profunda dor ao ser empregada na cruz, me ergam e me cure agora. Jesus, não peço somente por mim, mas também por todos aqueles que mais amo. Nós precisamos desesperadamente de cura física e espiritual, através do toque consolador de tuas mãos ensanguentadas, infinitamente poderosa. Eu reconheço, apesar de toda a minha limitação e da infinidade dos meus pecados, que és Deus onipotente e misericordioso para realizar o impossível. Com fé e total confiança posso dizer, mãos ensanguentadas de Jesus, mãos feridas lá na cruz, vem tocar em mim, vem Senhor Jesus. A bênção de Deus Todo-Poderoso, Pai, Filho e Espírito Santo. Amém. Boa noite e até amanhã.
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0: muito obrigado pela sua participação aqui neste trabalho. E eu queria, assim, numa palavra curta, qual o maior legado que Gonzaga deixou para você?
1: Eu acho que o ensinamento, Santana, do ano direito, respeito público, não precisa assinar contrato.

0: contra Mulheres. O diretor de Operações Integradas e de Inteligência do Ministério da Justiça e Segurança Pública, Anchieta Neri, destacou algumas das medidas adotadas.
1: A partir dessa articulação, a gente teve medidas de busca cumpridas em 8 estados da federação. A gente cumpriu algumas medidas de internação provisória e um mandado de prisão. O que se investiga ou o que se apurou não diz respeito meramente a opiniões, mas sim à própria intolerância e planejamento de atos severos de violência. Por isso, havia a necessidade de uma atuação rápida para que a gente não tivesse a possibilidade de ocorrer qualquer sinistro.
0: Já a Operação Lívia investigou uma rede criminosa que utilizava de plataformas virtuais para atrair adolescentes e incentivá-los à prática de violência. A investigação foi conduzida pela Polícia Civil de Mato Grosso do Sul, após a morte de uma menina de 13 anos. A Secretária Nacional de Acesso à Justiça, Sheila de Carvalho, comentou que a operação conseguiu impedir outros crimes.
2: A operação permitiu evitar que mais uma menina fosse vítima, que já estava mapeada para isso acontecer nos próximos dias. Então, esse esforço integrado que a gente tem realizado é para manter as nossas mulheres vivas.
0: Nas duas operações, o Laboratório de Operações Cibernéticas atuou na análise de evidências digitais, na identificação de conexões entre investigados e na articulação entre as forças de segurança envolvidas. O ministro da Justiça e Segurança Pública, Wellington César Lima e Silva, destacou a importância do trabalho integrado.
3: Nós temos um fluxo de cooperação permanente com a Polícia Federal, com as polícias civis dos diversos estados, com os ministérios públicos dos diversos estados, com os diversos órgãos de inteligência. Esse tipo de colaboração possibilita uma atuação integrada e qualificada no combate a esses crimes.
0: As investigações permanecem em andamento para análise do material apreendido, a identificação de outros envolvidos e a responsabilização dos investigados, conforme o avanço dos respectivos inquéritos policiais. Lembrando que os casos de violência contra mulheres podem ser denunciados pelo Ligue 180, que funciona 24 horas por dia, gratuitamente. Reportagem, Márcia Fernandes.
4: E estão abertas as inscrições para o curso Gestoras em Rede, voltado à formação de gestoras estaduais e municipais que atuam com políticas públicas para as mulheres.
5: A capacitação é gratuita e será realizada de forma online.
6: Estão abertas as inscrições para o curso Gestoras em Rede, formação em gestão de políticas públicas para as mulheres. A iniciativa é destinada a gestoras estaduais e municipais responsáveis pela elaboração, coordenação e implementação de ações voltadas à promoção dos direitos das mulheres. O curso é gratuito, tem carga horária de 96 horas e vai ser realizado com atividades online, ao vivo e também em formato assíncrono. A formação integra uma estratégia nacional de fortalecimento da gestão pública e de cooperação entre União, estados e municípios. O objetivo é oferecer instrumentos para planejamento, execução, monitoramento e avaliação das políticas públicas, além de criar uma rede permanente de troca de experiências entre as equipes que atuam nos organismos de políticas para as mulheres. Ao final do curso, as participantes devem elaborar diagnósticos e planos de ação voltados aos próprios municípios e estados. Para se inscrever, acesse gestorasemrede.com.br. Claudimário Carvalho, para a Voz do Brasil.
5: As propagandas e publicidades sobre apostas de cota fixa, as chamadas bets, passaram a ter novas regras voltadas à proteção aos consumidores.
4: Elas estabelecem, entre outras coisas, limites sobre o que pode ser dito nessas propagandas, responsabilização solidária de quem veicula as publicidades e proteção às crianças e aos adolescentes.
5: Além disso, as propagandas de bets terão também que exibir mensagens de alerta sobre os riscos envolvidos nas apostas.
4: Sobre tudo isso, nós conversamos com a secretária de Prêmios e Apostas do Ministério da Fazenda, Daniele Correia.
5: Eu e Mariana Jungmann também falamos com ela sobre saúde e bets. Acompanhe.
7: Secretária Daniele Correia, muito bem-vinda à Voz do Brasil. Vamos falar um pouco sobre essas duas portarias que regulam a publicidade sobre as apostas de cota fixa. A gente pode traduzir que é uma regulamentação sobre as propagandas de bets, assim, para ficar mais claro para o nosso público. E o que que estabelecem essas portarias?
8: Bom, obrigada. Para a gente é sempre importante aqui na Secretaria de Prêmios e Apostas ter a oportunidade de tratar sobre o tema. E, de fato, quando a gente está falando dessas duas portarias, as portarias mais recentes aqui, a gente está falando desse universo de publicidade, propaganda e ações de marketing nesse mercado de aposta de cota fixa. Acho que é sempre importante dizer que esse mercado de aposta de cota fixa é um serviço público, né? E a lei, a 14.790, é a lei que traz ali a regulamentação e traz ali diretrizes legais na implementação não só desse tema de publicidade, mas diversos outros temas. E a nova portaria interministerial ali, a 73, ela traz ali, reforça alguns conceitos, acho que amplia ali a questão da proteção ao consumidor apostador. Mas também traz ali a distribuição da responsabilidade solidária em todo esse veículo de comunicação, de divulgação, seja pessoas físicas e jurídicas, nesse mercado de apostas. E a gente tem uma outra portaria que altera a portaria que trata de jogo responsável, que trata dessas obrigações também legais que os agentes operadores precisam cumprir entre publicidade, ações de marketing e propaganda, que é justamente as frases de advertência, né? O 18+, e foi importante para a gente ali trazer e clarificar sobre o tema.
5: Essas frases de advertência, né, que vão ter que conter nas publicidades, elas devem dizer o quê? E que tipo, e por que que esse tipo de mensagem é importante, secretária?
8: Bom, as frases é: o Ministério da Fazenda adverte. E aí você tem: aposta não é investimento. Essa é uma das frases. A outra é: apostar pode causar dependência, né? E uma questão de que apostar faz você perder dinheiro. Então, é justamente, né, apostar pode causar dependência, né? E uma questão de que apostar

0: também, né? Você ter um fundo ali que a pessoa consiga ler. E eu acho que são todas essas informações que são importantes.
1: Agora, um outro ponto importante dessa nova regulamentação sobre a publicidade de jogos é que ela passa a responsabilizar também quem faz a propaganda, né? Quem veicula a propaganda. E aqui a gente está falando, inclusive, dos influenciadores digitais, secretária, dos veículos de comunicação e aí enxergando os influenciadores digitais também como uma espécie de veículo de comunicação, é isso? O que está previsto nessa responsabilização?
0: Sim, a ideia é a portaria, ela traz isso tanto voltado para pessoas físicas quanto para pessoas jurídicas, né, que veiculem, que distribuem, que impulsionem, né, que propaguem, não só a questão das bets ilegais, aí eu acho que é importante também, né, você ter essa responsabilização, porque quando você está falando de um ambiente ilegal, você não tem essas ferramentas à disposição daquele consumidor, daquele apostador, então, né, você fica muito mais frágil no desenvolvimento de riscos e de transtorno de jogo e do endividamento, então elas não precisam cumprir as regras e também no processo, né, de junto com as operadoras legalizadas, mas no processo de cumprir o que está dizendo ali a lei, né, no sentido e das portarias, reforçado agora pela portaria interministerial, no sentido de que o jogo, ele tem restrições na sua publicidade, né? Você não pode dizer que o jogo ele substitui a renda, você vai ficar socialmente aceito, né? Você é mais bonito porque você joga, então a própria proteção que a gente comentou aqui, né, da criança e do adolescente, então você não pode veicular para a publicidade para a criança, né, a criança não pode ser alvo da publicidade, ela não pode estar na publicidade, então eu acho que a distribuição da responsabilidade aí, eu acho que é importante, né, nesse mercado.
2: Secretária, esse tipo de regulação sobre a publicidade deve ter efeito para reduzir a quantidade de apostas, né? Especialmente nos casos de compulsão, não é isso?
0: A ideia é justamente isso, né? Se você está num ambiente, no mercado, onde você está falando de entretenimento, né? E quando isso passa, isso não é mais um entretenimento, isso não, você está colocando aquela pessoa em risco. Né? Então, de novo, essa é uma série de mecanismos que eu acho que é importante, né, colocar à disposição. E aí eu queria ter a oportunidade aqui para dizer que a gente lançou no final, obviamente, o Ministério da Fazenda, junto com a SPA, isso já estava na agenda regulatória, a gente lançou a plataforma centralizada de autoexclusão. Então, hoje, se um cidadão ele não quiser apostar, ou ele não quiser estar nessa atividade, ou, enfim, estar nesse mercado, ele pode utilizar essa plataforma, onde você fica auto-excluído de todas as plataformas autorizadas pela SPA em âmbito nacional. E aí você pode dizer se é por um prazo determinado ou por um prazo indeterminado. Então você pode se auto-excluir por um mês, por 3 meses, por 6 meses, por 9 meses, por 12 meses, ou indeterminado. E lá você pode dizer o motivo também. E a gente percebe que um dos principais motivos é justamente a perda de saúde, de controle mental, né? Então, acho que, de novo, essa é uma outra ferramenta também à disposição de qualquer pessoa da sociedade, obviamente, né? Que queira utilizar. E a gente traz ali uma série também de outras questões, como ferramenta de autoteste da saúde, autoteste financeiro. Enfim, são todos os mecanismos e ferramentas nessa questão do jogo responsável.
1: É importante aqui a gente lembrar também que quem tiver identificando que tem problemas de saúde mental relacionados à questão do jogo, deve procurar ajuda,
0: sim,
1: né, secretária?
0: Exatamente.
1: E aí dentro do SUS a gente tem possibilidades, sim, de acompanhamento e de tratamento, né?
0: Exatamente. A gente tem um acordo de cooperação técnica com o Ministério da Saúde, que é um grande parceiro. A gente ano passado começamos com um grupo de trabalho interministerial, junto com o Ministério da Saúde, Ministério do Esporte, a Secretaria de Comunicação Social, justamente nesse trabalho de se pensar, né, quais são as ferramentas. Porque quando você tem identificação de que você tem um risco, né, ou desenvolvimento de um potencial risco ali, você também precisa procurar caminhos. Então, o SUS, ele desenvolveu ali, ele fez um trabalho junto com toda a rede de colaboradores, não só da Unidade Básica de Saúde, mas também do próprio CAPS, né, na formação, né, no desenvolvimento da capacitação dessas pessoas, no recebimento dessas pessoas, na identificação dessas pessoas. Também fez ali um teleatendimento, então eles construíram, desenvolveram um teleatendimento voltado para essa parte de transtorno do jogo, de identificação, e o desenvolvimento ali de capacitação junto, ali junto às unidades do CAPS, né, mais próximo da localidade da pessoa. Então, a gente também na parte

0: página da plataforma centralizada de autoexclusão, a gente fornece todos esses telefones, esses endereços, a página do DataSUS, se a pessoa também quiser fazer o seu autoteste da saúde, né? Porque você se identifica, mas você precisa também achar um caminho ali.
1: Muito bem, nós conversamos com Daniele Correia, secretária de Prêmios e Apostas do Ministério da Fazenda. Secretária, muito obrigada pela sua entrevista à Voz do Brasil.
0: Obrigada a vocês.
2: Como nós ouvimos, o Sistema Único de Saúde oferece ajuda para quem enfrenta problemas relacionados a jogos e apostas.
3: O serviço de teleatendimento em saúde mental teve início em março e, a partir de hoje, oferece 100 mil acompanhamentos por mês.
2: O atendimento é remoto, sigiloso e pode ser o primeiro passo para o acesso à rede pública de cuidados.
4: Segundo o Ministério da Saúde, mais de 25 milhões de pessoas fizeram apostas em 2025. Desse total, cerca de 4,4% apresentam dependência de jogos, condição que pode causar prejuízos à saúde mental, às finanças e às relações pessoais. Alguns sinais podem indicar a necessidade de buscar ajuda, como o aumento do tempo ou do dinheiro gastos com apostas, preocupação constante com jogos e mudanças no sono, no humor, na rotina ou nos relacionamentos. O Sistema Único de Saúde oferece atendimento sigiloso para pessoas que enfrentam esse problema. O serviço funciona como porta de entrada para a rede de atenção psicossocial e disponibiliza orientação, acompanhamento profissional e apoio também aos familiares, como explica o ministro da Saúde, Alexandre Padilha.
5: Então, além de abrir a porta do cuidado individual, de quem sofre com vício e dos seus familiares, a gente está abrindo uma outra porta, que é ter um diagnóstico cada vez melhor do problema, para ter ações cada vez mais preventivas, regulatórias.
4: Para acessar o atendimento remoto, basta entrar no aplicativo ou na versão web do Meu SUS Digital, fazer login com a conta gov.br, acessar a área de mini-apps e selecionar a opção Problemas com Jogos de Apostas. Em seguida, o usuário responde a um autoteste que auxilia na identificação do tipo de cuidado mais adequado. Quando o resultado indica risco moderado ou elevado, o encaminhamento para o teleatendimento é feito pela própria plataforma. Nos demais casos, são apresentadas orientações sobre os serviços disponíveis na rede de atenção psicossocial. De acordo com o Ministério da Saúde, o serviço remoto teve início em março e passa a oferecer 100 mil atendimentos mensais, explica o diretor do Departamento de Saúde Mental, Marcelo Quimate Dias.
6: Então, nessa primeira ação, nós tínhamos uma média de mais ou menos uns 600 atendimentos por mês. Tivemos uma procura muito grande e, a partir de agora, a gente vai passar a oferecer até 100 mil atendimentos por mês.
4: Quem preferir, também pode procurar atendimento presencial em uma unidade básica de saúde. No local, a pessoa e seus familiares recebem acolhimento, orientação e avaliação inicial. Quando necessário, a equipe pode encaminhar o paciente para o Centro de Atenção Psicossocial, o CAPS, onde é oferecido atendimento multiprofissional. Reportagem Thaís de Araújo.
3: E relembrando, pela plataforma de autoexclusão é possível solicitar o bloqueio do acesso às plataformas de apostas.
2: Para isso, basta acessar a página da ferramenta e entrar com a conta gov.br.
3: Doadores de sangue que colocaram piercing, fizeram tatuagens ou cirurgias não precisam mais esperar 12 meses para voltar a doar.
2: Pois é, as regras para doação foram atualizadas e devem estar implantadas nos hemocentros do país até setembro.
3: O objetivo é aumentar os estoques de sangue, garantindo a qualidade e a segurança do material.
7: Doar sangue salva vidas. Para se ter uma ideia, uma única doação pode ajudar até 4 pessoas. A funcionária pública Axa Cruz, que mora em Brasília, já doa sangue há 16 anos.
8: Um ato tão simples, rápido e que pode salvar vidas. Então eu me sinto muito honrada. 3 vezes por ano, inclusive uma delas é no dia do meu aniversário. Para mim já virou uma tradição.
7: E quem recebe esse sangue pode ficar tranquilo. Todo o material coletado passa por um rigoroso controle de qualidade e por testes que garantem a segurança das transfusões. Para reforçar ainda mais esse controle e ampliar a segurança de doadores e pacientes, o Ministério da Saúde atualizou os regulamentos técnicos que orientam os serviços de hemoterapia em todo o país, como explica a gerente de captação de doadores do Hemocentro de Brasília, Kelly Barbie.
9: Cada vez mais no sentido de aprimorar, de melhorar os exames para testar uma qualidade cada vez maior desse sangue coletado. Então, você não vai precisar esperar mais 12 meses para muitos impedimentos. A maioria agora é de 4 meses. Como eu falei do piercing, da tatuagem, de medicamentos, de cirurgia, enfim, a novidade é muito boa e muito bem-vinda.
7: O Felipe, que doa sangue há 30 anos, sabe da importância desse ato de amor.
10: Me traz um sentimento muito bom, né? Um sentimento de solidariedade com o próximo. E, além disso, a gente nunca sabe quando vai precisar, um familiar também, né? Então, é muito importante. Eu saio com o coração aquecido.
7: E para você que nunca doou sangue, é muito simples. Basta procurar um hemocentro mais próximo, ter entre 16 e 69 anos, pesar no mínimo 50 quilos e estar em boas condições de saúde. Não apresentar sintomas de gripe, resfriado ou febre. Não precisa estar em jejum, mas nas 4 horas que antecedem a doação, deve evitar a ingestão de comidas gordurosas. Reportagem Cleide Lopes.
2: Se você é responsável por crianças ou adolescentes com menos de 15 anos, fique atento.
3: A campanha nacional de multivacinação já começou em todos os postos de saúde do país.
2: Essa é a chance de proteger o público infanto-juvenil contra doenças como poliomielite, influenza e hepatites.
3: O dia D da campanha vai ser em 22 de agosto e a mobilização vai até 1º de setembro.
11: A campanha nacional de multivacinação teve início nesta segunda-feira e vai até 1º de setembro. Crianças e adolescentes menores de 15 anos são o foco principal para atualizar a caderneta de vacinação. Pela campanha, são ofertados os imunizantes previstos no calendário nacional de vacinação do Ministério da Saúde, como poliomielite, tríplice viral, hepatites A e B, febre amarela, HPV, influenza, Covid-19 e dengue. Para receber a vacina, basta comparecer à unidade básica de saúde mais próxima da sua residência e levar documento de identificação, cartão do SUS, se tiver, e a caderneta de vacinação. Já o dia D da mobilização será em 22 de agosto. Para informações sobre horário de atendimento e disponibilidade das vacinas, basta consultar a unidade de saúde do seu município.
2: Priscila Machado, para a Voz do Brasil. Contribuintes que têm pendências com a Receita Federal, começou a valer hoje mudanças no atendimento presencial relativas ao imposto de renda.
3: A portaria proíbe o fornecimento de cópia de declaração do imposto e recibo de entrega nas unidades de atendimento.
2: Saiba o que muda no atendimento com Daniele Popov.
12: Portaria publicada nesta segunda-feira traz mudanças como a proibição do fornecimento de cópia da declaração do imposto sobre a renda da pessoa física. A entrega do recibo relativo à declaração também foi proibida nas unidades de atendimento da Receita. As mudanças foram adotadas para reduzir os riscos de acesso indevido a informações protegidas por sigilo fiscal, já que documentos como a declaração do imposto de renda contêm dados pessoais sigilosos e que podem ser usados indevidamente. A partir de agora, a cópia da declaração e o recibo de entrega passam a ser disponibilizados exclusivamente por canais que utilizam mecanismos de autenticação e controle de acesso. Outras alterações que a portaria traz são ajustes relacionados ao atendimento presencial, ao atendimento orientado e à recepção de documentos em processos de atendimento digital. Daniele Popov para a Voz do Brasil.
3: O Curso Nacional de Escrita Criativa tem inscrição aberta até quarta-feira, dia 5 de agosto.
2: Com ele, o participante vai aprender a produzir textos que buscam envolver, emocionar ou prender a atenção do leitor ou ouvinte por meio da criatividade na linguagem, na estrutura e na narrativa.
3: A chamada pública vai selecionar 1.000 participantes.
2: Os selecionados vão receber de forma gratuita formação em escrita criativa em todas as regiões do país.
3: Mais informações no site da Universidade Federal do Rio Grande do Sul, em ufrgs.br. Territórios da Escrita.
2: E essas foram as notícias do governo federal.
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3: Fique agora com as notícias do Poder Judiciário e do Congresso Nacional. Boa noite.
2: Boa noite para você e até amanhã.

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2: CNJ aprova perda do cargo de juiz e extingue a aposentadoria compulsória como punição máxima.
3: Para o STJ, olheiro que atua durante venda de drogas responde por tráfico, não por colaboração.
2: Eletricista terá plano de saúde mantido, mesmo após ter sido demitido.
3: Boa noite, eu sou Marcela Luiza.
2: E eu sou Marta Ferreira.
3: O Conselho Nacional de Justiça aprovou nesta terça-feira a perda do cargo de juiz e acabou com a aposentadoria compulsória como punição máxima a magistrados que cometerem infrações graves.
2: Pelas novas regras, nos casos mais graves, o juiz poderá ser colocado em disponibilidade com proposta de perda do cargo.
3: Nessa hipótese, o magistrado será imediatamente afastado das funções e passará a receber remuneração proporcional ao tempo de contribuição até a decisão definitiva do Supremo Tribunal Federal.
2: Com isso, o CNJ adequa as normas ao entendimento firmado em maio pela primeira turma do STF, segundo o qual a aposentadoria compulsória deixou de ter fundamento constitucional como sanção disciplinar após a reforma da Previdência.
3: Em 10 meses, gestão do ministro Edson Fachin responde por 10% das aposentadorias compulsórias do Conselho Nacional de Justiça.
2: Hoje, o plenário do CNJ extinguiu a aposentadoria compulsória como punição máxima a juízes que cometerem infrações graves. Pablo Lemos.
4: No início da sessão desta terça-feira, o presidente do STF, do Conselho Nacional de Justiça, ministro Edson Fachin, destacou alguns dados sobre os processos disciplinares julgados pelo Conselho.
5: Do final de setembro a julho deste ano, esse plenário concluiu o julgamento de 24 processos administrativos disciplinares, aplicando 11 penas de aposentadorias compulsórias, 8 disponibilidades, 4 censuras e 1 advertência. Ainda em sede de revisão disciplinar, foram aplicadas outras 2 penas de aposentadoria compulsória e mais 2 de disponibilidade. Assim, 14 juízes que cometeram faltas gravíssimas foram afastados dos quadros da magistratura. Trata-se de 10% do total de aposentadorias compulsórias até hoje aplicados pelo CNJ, sendo essa penalidade administrativa mais grave até então vigente.
4: Fachin destacou que a atuação disciplinar é uma das competências constitucionais mais relevantes do CNJ para a preservação da confiança da sociedade no judiciário.
3: Quem atua como olheiro ou vigilante de forma integrada e indispensável à comercialização de drogas responde pelo crime de tráfico e não por colaboração como informante.
2: Essa conclusão é do STJ, Fátima Uchoa.
6: Moradores de Goiânia enviaram um vídeo a policiais militares com 2 homens comercializando drogas. Um vendia entorpecentes enquanto o outro permanecia ao lado observando a movimentação. Os policiais os abordaram e concluíram que o segundo homem era um vigilante durante a negociação. A Justiça de Goiás considerou que ambos atuavam na comercialização das drogas, cada um com papel específico no crime. A quinta turma do STJ negou o provimento ao recurso da Defensoria Pública que buscava desclassificar a condenação por tráfico de drogas para o delito de informante. Segundo o relator ministro Ribeiro Dantas, quem permanece ao lado do vendedor e ajuda a garantir a segurança da negociação participa diretamente da prática do crime.
3: Eletricista terá plano de saúde mantido mesmo após ter sido demitido.
2: Para o TST, por se tratar de contrato de trabalho, a Justiça Trabalhista tem competência para julgar o caso. Larissa Batista.
7: O eletricista foi demitido após 37 anos de trabalho e foi informado que poderia continuar com o plano de saúde da empresa. Porém, a única opção oferecida pela companhia de energia representava um aumento de mais de 5 mil na mensalidade. No TST, ficou decidido que a empresa deve garantir, tanto para o eletricista quanto para os dependentes dele, o mesmo plano de saúde dos trabalhadores ativos. Ainda cabe recurso da decisão.
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3: Uma boa noite.
2: Boa noite.
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8: Eu sou Paula Groba.
9: E eu sou Humberto Pinheiro.
8: E estes são os destaques de hoje do Jornal do Senado, que começa agora.
9: Botão do pânico para corridas por aplicativo avança no Senado.
8: Incentivo à violência contra a mulher pode virar crime específico.
9: Leis ambientais aprovadas pelo Congresso serão analisadas pelo STF.
8: Boa noite.
9: Boa noite.
8: Mais segurança para motoristas e passageiros de aplicativos de transporte. Um projeto em análise no Senado prevê a criação de um botão do pânico para ser acionado em situações de violência durante as corridas.
9: A proposta já foi aprovada pela Comissão de Ciência e Tecnologia e agora será discutida pela Comissão de Transparência e Defesa do Consumidor. A reportagem é de Herman Kulitz.
10: O botão do pânico tem por objetivo aumentar a segurança, tanto dos passageiros quanto dos motoristas de transporte por aplicativo, como Uber e 99, e deve ser acionado em casos de violência. O texto original do senador Carlos Viana, do PSD de Minas Gerais, determinava um cadastro prévio com foto do titular da conta e do cliente que irá embarcar, e reconhecimento facial antes de cada viagem. Mas, na Comissão de Ciência e Tecnologia, o relator, senador Carlos Portinho, do PL do Rio de Janeiro, conseguiu aprovar duas alterações. Eliminou a exigência de reconhecimento facial e exigiu identificação visível nos veículos usados para o transporte pago privado de passageiros. Portinho falou sobre a importância da regulamentação.
11: O motorista também vai estar seguro, porque ele sabendo quem é o usuário, se amanhã ele sofrer algum crime, ele fica muito vulnerável e ele poder identificar, não só com os dados na plataforma, mas reconhecimento da foto, né, ou de um documento com foto.
10: O projeto aguarda a análise da Comissão de Transparência e Defesa do Consumidor. Se aprovado, segue para a Câmara dos Deputados.
8: E já está na Comissão Mista de Orçamento a medida provisória que abre crédito extraordinário para garantir o pagamento do apoio financeiro do governo a produtores e importadores de combustíveis.
9: O objetivo é evitar que a elevação de preços por causa da guerra no Oriente Médio gere aumento da inflação nos custos de transporte, com efeito em cascata nos demais setores da economia. Repórter Alexandre Campos.
12: São 3.473 milhões de reais que serão usados para compensar o aumento do valor de compra desses insumos no mercado internacional em decorrência dos conflitos no Oriente Médio. O senador Jax Wagner, do PT da Bahia, lembrou que se nada for feito, a elevação do preço dos combustíveis poderá prejudicar toda a economia.
13: Aí o presidente tem que reagir para evitar que, inclusive, se comprometa a economia nacional, provocando uma inflação acima daquilo que a gente já tem da meta que está colocada.
12: Líder da oposição no Congresso Nacional, o senador Isalci Lucas, do PL do Distrito Federal, cobrou fiscalização.
14: Tem que ver agora o controle disso, né? Tem que controlar para ver se realmente, na bomba, se o consumidor vai sentir isso, né? E corre o risco de você dar isenção, fazer tudo isso e o preço continuar do mesmo jeito.
12: Como a medida provisória tem força de lei, a Agência Nacional do Petróleo já pode repassar aos produtores e importadores de combustíveis e óleo diesel os valores do apoio financeiro nessas operações, desde que comprovadas as importações.
8: Já está em vigor a lei que destina parte do dinheiro das BETs para o Fundo da Polícia Federal.
9: O FUNAPOL foi criado em 1997 para financiar e estruturar as operações do órgão. Repórter Pedro Pincer.
15: A lei determina que o Fundo para Aparelhamento e Operacionalização das Atividades FIM da Polícia Federal, o FUNAPOL, deverá receber até 3% dos recursos obtidos pelo governo com apostas de cota fixa, conhecidas como BETs. Esses recursos, antes montantes direcionados à Seguridade Social vão cobrir gastos com a saúde dos servidores da PF, além de retribuição por atividade extraordinária. O repasse dos recursos das apostas está previsto para ocorrer de forma gradual, 1% em 2026, 2% em 2027 e 3% a partir de 2028. O senador Randolfe Rodrigues, do PT do Amapá, ressaltou a importância desse dinheiro para a Polícia Federal.
16: O morador dos morros cariocas, o morador das favelas desse país, são igualmente vítimas do crime organizado quanto o cidadão que mora nos locais nobres. Para combater, precisa de polícia estruturada e precisa de fortalecimento, sobretudo, das instituições federais que têm a função precípua, com inteligência, de investigar o crime e de desarticular o crime. Sem recurso e sem estruturação, não se faz o combate adequado ao crime.
15: Além dessa receita, o FUNAPOL conta com transferências voluntárias de entes federativos ou de organismos internacionais, vinculadas a programas de enfrentamento ao crime organizado, doações de pessoas físicas ou jurídicas, nacionais ou estrangeiras, e outras receitas legalmente previstas.
17: Quem incentivar, instigar ou ameaçar outra pessoa para que pratique violência doméstica e familiar contra a mulher poderá ser condenado até 2 anos de reclusão, além do pagamento de multa. É o que prevê um projeto de lei em análise na Comissão de Segurança Pública.
9: A proposta também estabelece aumento de pena quando o crime for cometido durante a vigência de medida protetiva de urgência, utilizar anonimato e envolver compartilhamento ou ameaça de divulgação de dados pessoais, imagens ou informações sensíveis da vítima. O autor do projeto, senador Efraim Filho, do PL da Paraíba, ressalta que a medida é necessária porque a instigação de terceiros, inclusive por meios digitais, contribui para aumentar o ciclo de violência contra a mulher.
18: As medidas protetivas que hoje a lei permita que sejam tomadas contra o agressor possam ser também tomadas contra terceiros que porventura venham a também infligir a ameaça no sentido de desestabilizar a vítima, intimidá-la a ponto de retirar a denúncia ou algo desse tipo.
17: E uma série de ações que questionam decisões do Congresso Nacional com impacto no meio ambiente serão julgadas neste mês no Supremo Tribunal Federal.
9: Os pedidos à Justiça tratam da Lei Geral do Licenciamento Ambiental e do Marco Temporal das Terras Indígenas. Quem explica é o repórter César Mendes.
19: Aprovada em maio do ano passado no Congresso, a Lei Geral do Licenciamento foi criticada pela senadora Elisiane Gama, do Maranhão, por flexibilizar as licenças.
20: Quanto mais flexível, mais possibilidade de desastres.
19: O presidente da República vetou a mudança, mas a derrubada do veto no Congresso em novembro foi elogiada pelo senador Marcos Rogério, do PL de Rondônia.
21: Não somos poderes subalternos, somos poderes iguais.
19: Agora, a Lei Geral do Licenciamento vai passar pelo crivo do STF no julgamento de ações movidas pela Rede, o PSOL e o Partido Verde, questionando a flexibilização das licenças para Sueli Araújo, do Observatório do Clima, inconstitucional.
22: São dispositivos que afrontam a nossa Constituição e é dever do Supremo afastar essas inconstitucionalidades.
19: O STF julga ainda neste mês ações contrárias ao marco temporal das terras indígenas e à suspensão da moratória da soja.
17: Nas eleições de outubro, o eleitor vai precisar escolher 2 candidatos ao Senado, mas não vale repetir o mesmo nome.
9: Se isso acontecer, o segundo voto será anulado. Saiba mais na reportagem de Marcela Cunha.
23: 2 votos, 2 nomes e 2 vagas. Essa é a conta que o eleitor precisa guardar nas eleições de 2026 para o Senado Federal. Na urna eletrônica, o cargo de senador vai aparecer 2 vezes. Primeiro, o eleitor digita o número de um candidato, confere a foto e confirma. Em seguida, uma nova tela será aberta para a escolha do segundo candidato. Mas não adianta repetir o número para reforçar o voto no candidato preferido. Os votos precisam ser dados a pessoas diferentes. Se o eleitor escolher o mesmo candidato nas 2 vezes, apenas o primeiro voto será válido e o segundo será anulado. A votação em 2 nomes ocorre porque, neste ano, cada estado e o Distrito Federal vão preencher 2 vagas no Senado. O eleitor só poderá escolher candidatos que disputem a eleição na unidade da federação onde ele vota. Mas, segundo o consultor legislativo do Senado, Gilberto Guerzoni, muitos eleitores podem chegar ao dia da votação sem saber saber que tem direito a duas escolhas.
4: O eleitor, na hora que ele responde à pesquisa, muitas vezes ele até desconhece que tem dois votos, ele desconhece a lista de candidatos e ele não escolheu, né, o seu senador, especialmente o seu segundo senador.
23: A dificuldade aumenta porque o voto para senador divide a atenção do eleitor com as escolhas para presidente, governador e deputados. Para não esquecer nenhuma das escolhas, a recomendação da Justiça Eleitoral é levar uma colinha de papel com o número dos candidatos.
9: Com edição de Paula Groba e trabalhos técnicos de João Lira, o Jornal do Senado fica por aqui. Acompanhe agora as notícias da Câmara dos Deputados. Boa noite.
23: Boa noite e até amanhã.
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5: O plenário pode votar medidas provisórias e projetos ligados ao agronegócio.
6: Câmara aprova a regulamentação da atividade profissional do salva-vidas.
5: Vítima de violência poderá usar recursos de conta conjunta com o marido.
6: Boa noite. A Comissão de Constituição e Justiça da Câmara aprovou proposta que autoriza a mulher em situação de violência doméstica a utilizar recursos depositados em conta conjunta com o marido para se reacomodar em local seguro.
5: A repórter Maria Neves traz mais detalhes sobre o projeto que foi encaminhado para análise dos senadores.
7: Pela proposta da deputada Laura Carneiro, do PSD do Rio de Janeiro, a medida protetiva deverá ser autorizada pelo juiz e a utilização do dinheiro pode ocorrer em qualquer regime de bens adotado pelo casal. Laura Carneiro lembra que a Lei Maria da Penha assegura que mulheres em situação de violência sejam afastadas do lar e acolhidas em abrigo ou local seguro quando houver risco de vida. Entretanto, segundo afirma, levantamento do Instituto Brasileiro de Geografia e Estatística de 2018 mostrou que somente 2,4% dos municípios mantinham casas-abrigo. Os estados gerenciavam outras 43 unidades. Diante disso, a parlamentar ressalta que muitas vezes a vítima de violência é obrigada a permanecer na mesma casa que o agressor e continuar submetida a maus tratos, situação que a proposta busca evitar.
24: Ação de separação demora muito, divórcio demora muito. Durante esse período, ela vai viver como? E como ela não tem como viver, ela acaba não se afastando do lar e continua sofrendo as agressões. Vai chegar um ponto que ela vai acabar o feminicídio. Então o objetivo é que quando ela peça a medida protetiva, quando ela começa a sofrer a violência doméstica, ela tenha uma oportunidade de ter essa violação patrimonial e essa violação econômica minimamente resolvida.
7: Laura Carneiro ressalta ainda que contas conjuntas podem ser livremente movimentadas pelo seus titulares, o que poderia tornar a medida proposta desnecessária. No entanto, recorda que não são raros os relatos de violência patrimonial nos quais o agressor impede ou dificulta o acesso da mulher à gestão do patrimônio ou desvia recursos financeiros do casal. Permitir que a mulher disponha dos bens conjuntos, portanto, seria uma forma de contornar esse problema e permitir que a mulher reconstrua a própria vida longe do agressor. Da Rádio Câmara de Brasília, Maria Neves.
1: Segurança Pública.
6: Da Vitória, do PP do Espírito Santo, apresentou projeto que determina a suspensão imediata da posse e do porte de arma de investigados por violência doméstica. O texto prevê a apreensão da arma em até 24 horas, sem necessidade de decisão judicial específica.
5: Da Vitória explica que o objetivo é diminuir o risco de agressões fatais enquanto houver investigação, processo ou medida protetiva. A matéria está sendo analisada em conjunto com outros projetos semelhantes e, caso seja aprovada nas comissões, pode seguir direto para o Senado.
6: Avança na Câmara projeto de Félix Mendonça Júnior, do PDT da Bahia, que bane das redes sociais condenados por crimes contra mulheres quando as plataformas forem usadas na prática do delito. Pelo texto, as empresas de tecnologia têm 48 horas para excluir as contas.
5: Félix Mendonça Júnior lamenta o fenômeno de monetização e espetacularização da violência de gênero nas redes sociais e que o Brasil figure entre os 5 países com maior número de feminicídios. Por estas razões e para proteger a dignidade humana, ele pede a aprovação da matéria.
1: Justiça.
6: Rodrigo Hollenberg, do PSB do Distrito Federal, questiona o sigilo imposto sobre o registro das visitas ao empresário Daniel Vorcaro na prisão. Ele afirma que a população tem o direito de conhecer eventuais vínculos e relações que possam ser relevantes para o caso do Banco Master.
0: Me causou uma grande surpresa a notícia de que a Polícia Federal teria pedido o sigilo sobre as visitas a Daniel Vorcaro na prisão. É muito estranho, porque a população quer saber exatamente quem são as pessoas, as autoridades, eventualmente as autoridades, que realizaram negócios com Daniel Vorcaro. Portanto, no meu entendimento, não se justifica absolutamente qualquer tipo de sigilo em relação às visitas realizadas a Daniel Vorcaro na prisão.
5: Rodrigo Hollenberg defende ainda a continuidade das investigações sobre o Banco Master e cobra a instalação de uma CPI para apurar as responsabilidades e recuperar recursos. Ele reitera que a apuração é fundamental para garantir transparência e esclarecer os fatos.
1: Saúde.
6: Beto Preto, do PSD do Paraná, é autor do projeto que torna obrigatória a realização de pelo menos uma ultrassonografia morfológica durante o pré-natal oferecido pelo SUS. O deputado explica que a medida busca ampliar a qualidade da assistência prestada às gestantes.
5: Ele lembra que a experiência já foi adotada no Paraná e defende a ampliação da iniciativa para todo o Brasil. Beto Preto afirma que o exame realizado entre a 20ª e a 24ª semana de gestação é importante para avaliar o desenvolvimento fetal e identificar situações que demandem acompanhamento especializado.
2: Por que entre a 20ª e a 24ª semana? Que é o momento que ainda é possível você evoluir para um tratamento cirúrgico intrauterino. Então, esse é um momento importante. O Brasil vai dar um passo gigante no sentido de garantir mais ainda pré-natal correto para as mulheres brasileiras e dizer que no Paraná nós já instituímos essa ultrassonografia morfológica já, e isso vem dando muito certo. Queremos expandir para todo o Brasil através desta lei.
1: Homenagem.
6: Raimundo Santos, do PSD do Pará, destaca a criação do Dia Nacional da Música Gospel, celebrado em 9 de junho. O deputado afirma que a lei reconhece a presença do gênero musical em espaços religiosos, plataformas digitais, praças e emissoras de televisão.
3: Qual a importância desse reconhecimento, dessa homenagem à música gospel? A música gospel, na verdade, é o gênero musical que durante, por exemplo, a pandemia do novo coronavírus, foi o gênero mais ouvido e que serviu de alento para tantas pessoas consumidas pelo estresse, pela ansiedade, porque as mensagens da música gospel, elas são mensagens de paz, de amor, de esperança, mensagem também de fé.
5: Raimundo Santos explica que a escolha de 9 de junho faz referência ao nascimento de Frida Wingren, enfermeira, musicista e compositora de hinos cristãos. Ele reforça a relevância da data nacional para a valorização da música gospel e para a cultura brasileira.
6: Josenildo, do PDT do Amapá, apresentou o projeto que institui 29 de junho como Dia Nacional do Pescador Artesanal. O deputado propõe incluir esses trabalhadores na data, que atualmente homenageia apenas os praticantes da pesca amadora.
5: Josenildo observa que a medida reconhece a contribuição da pesca artesanal para a economia das comunidades costeiras e ribeirinhas. O parlamentar ressalta que a atividade preserva conhecimentos tradicionais ligados à cultura popular e ao uso sustentável dos recursos naturais.
1: Trabalho.
6: Os deputados aprovaram um projeto que regulamenta a profissão do salva-vidas. Saiba mais sobre o assunto na reportagem de Paula Bittar.
10: A Comissão de Constituição e Justiça da Câmara aprovou uma proposta que regulamenta o exercício da profissão de salva-vidas no Brasil. Pela proposta, para exercer a atividade, o profissional deve ter mais de 18 anos, estar em bom estado de saúde, possuir ensino médio completo e passar em uma avaliação prática de corrida e natação. Também é necessário completar um curso profissionalizante de 160 horas em uma instituição reconhecida e manter a formação atualizada a cada 2 anos. Os salva-vidas terão como atribuições a realização de técnicas de prevenção, resgate e primeiros socorros em situações de emergência e ações educacionais sobre os riscos de acidentes aquáticos. A proposta obriga os estabelecimentos que oferecem acesso a ambientes aquáticos a contratar profissionais salva-vidas que terão como direitos o uso de uniformes e equipamentos de proteção, jornada de trabalho de até 40 horas semanais, seguro de vida e aposentadoria especial para aqueles expostos a condições de risco durante as atividades. A relatora na comissão, deputada Ana Paula Lima, do PT de Santa Catarina, explicou que os profissionais lutam há mais de 15 anos por reconhecimento.
11: Houve projeto já arquivado sobre o tema, mas a categoria nunca desistiu porque sabe o que representa esta profissão no nosso país. No Brasil, morrem em média 16 pessoas afogadas por dia e pelo menos 4 delas são as nossas crianças. Reconhecemos que restringir o exercício dessa profissão é constitucional, porque está diretamente ligada à proteção da saúde, da segurança de quem depende desses profissionais no mar, nos nossos rios, nos lagos e piscinas.
10: O projeto aprovado também estabelece que o piso salarial da categoria seja definido em lei específica. A proposta que regulamenta o exercício da profissão de salva-vidas já pode seguir ao Senado, a menos que haja recurso para votação pelo plenário da Câmara. Da Rádio Câmara de Brasília, Paula Bittar.
12: Agricultura.
5: Padre João, do PT de Minas Gerais, celebra os 20 anos de criação do Sistema Nacional de Segurança Alimentar e Nutricional, o SISAM. O parlamentar exalta a política de combate à fome no país e defende que, após consolidar o acesso básico à comida, o foco central deve ser a qualidade do alimento.
13: Ao virar essas 2 décadas do SISAM, temos que, além de garantir comida de verdade para todas as brasileiras e brasileiros, nós temos que avançar na qualidade do alimento, porque é assustador o crescimento da obesidade e do sobrepeso, sobretudo em crianças e adolescentes. Isso significa uma degradação de fato da qualidade de vida dessas pessoas.
6: Padre João manifesta preocupação com o aumento do consumo de produtos nocivos à saúde e defende o uso de mecanismos fiscais para desestimular esses hábitos. Ele sugere que alimentos ultraprocessados e refrigerantes tenham alíquotas mais altas.
12: Desenvolvimento regional.
5: E o do Rocha, do MDB do Maranhão, propõe isentar estados autossuficientes e superavitários de energia das cobranças extras das bandeiras tarifárias amarela e vermelha. O parlamentar explica que a ideia é criar uma diferenciação para estados que produzem mais energia do que consomem.
14: Atualmente, o sistema de bandeiras tarifárias é aplicado de forma uniforme em todo o território nacional, sem considerar disparidades regionais quanto à capacidade de geração. Tal situação penaliza consumidor de estados que são autossuficientes em energia, que acaba pagando tarifas adicionais, mesmo não contribuindo para a necessidade de acionamento de termoelétricas ou compra de energia mais cara no mercado. Então, é essa a motivação para me apresentar esse projeto de lei, no sentido de fazer com que haja justiça.
6: Hildo Rocha argumenta que o atual modelo pune estados como Maranhão, que tem grande geração hidrelétrica, eólica, solar e a gás, mas pagam as mesmas tarifas adicionais cobradas de estados deficitários. Ele afirma que a proposta torna a cobrança mais compatível com a realidade energética de cada região.
5: Projeto de Dilvanda Faro, do PT do Pará, cria a Política Nacional de Proteção às Mulheres Ribeirinhas. com foco na inclusão social, na justiça territorial e no desenvolvimento sustentável, o texto promove também a autonomia econômica e a defesa dessas mulheres contra a violência.
6: A proposta de Dilvanda Faro amplia o acesso das ribeirinhas a políticas públicas e valoriza os saberes tradicionais, indicando a relevância da incorporação deles em ações de combate às mudanças climáticas.
8: Votação.
5: A retomada dos trabalhos na Câmara pode ter votações de medidas provisórias e projetos ligados ao agronegócio. As votações serão ajustadas conforme o calendário eleitoral. O repórter Antônio Vital tem as informações.
15: A Câmara dos Deputados retoma os trabalhos depois do recesso parlamentar de julho com o calendário de votações ajustado em função do período eleitoral. Até o primeiro turno das eleições, em 4 de outubro, deputados e senadores têm que conciliar a atividade legislativa com o calendário eleitoral. Agosto é um mês em que os partidos têm que realizar as convenções, definir e registrar as candidaturas e dar início às campanhas nas ruas. Por isso, Câmara e Senado reservaram 2 semanas de esforço concentrado para votações. A primeira na semana entre 10 e 14 de agosto. A segunda entre 31 de agosto e 3 de setembro. Entre as propostas que devem ser votadas estão 7 medidas provisórias editadas no início do ano e que perdem a validade se não forem analisadas pela Câmara e pelo Senado até o final de agosto. Uma delas institui o Programa Extraordinário de Reequilíbrio Financeiro das Famílias, também chamado de Novo Desenrola Brasil. O programa tem o objetivo de ajudar famílias a renegociar dívidas com instituições financeiras com condições mais favoráveis. Outra medida provisória que precisa ser votada cria ajuda financeira para importadores de óleo diesel e gás de cozinha, como maneira de evitar desabastecimento em função da guerra no Oriente Médio. Ela também prevê apoio financeiro ao setor aéreo. Ainda em relação a combustíveis, pode ser votado o projeto do governo que cria subsídios e ajuda financeira para empresas do setor, como maneira de reduzir o impacto da guerra entre os Estados Unidos e Irã nos preços do óleo diesel, biodiesel, gasolina, etanol e querosene de aviação. Outras propostas que podem ser votadas foram apresentadas como prioridade no primeiro semestre pela Frente Parlamentar da Agropecuária. Um dos projetos suspende por 2 anos sanções e embargos ambientais a pequenos produtores rurais. A medida não tem apoio do governo, que argumenta que, na Amazônia legal, isso pode significar a suspensão de sanções a quem possui propriedades de até 400 hectares, como disse o deputado Helder Salomão, do PT do Espírito Santo.
16: Pode criar, sim, problemas que reduzam a efetividade das sanções, cuja finalidade é interromper imediatamente o dano ambiental. O projeto de lei prevê 24 meses para que os proprietários adotem medida de recuperação ambiental.
15: Também pode vir a ser votado na Câmara projeto que reduz a jornada normal de trabalho para 40 horas semanais e garante 2 dias de repouso semanal remunerado, sem redução de salário. O projeto apresentado pelo governo regulamenta a proposta de emenda à Constituição aprovada pelos deputados no primeiro semestre e que aguarda análise pelo Senado. Outras propostas prontas para a pauta ainda não têm consenso entre os diversos partidos políticos. É o caso do projeto que inclui o incentivo à violência contra a mulher como crime inafiançável, como o racismo. Da Rádio Câmara, de Brasília, Antônio Vital.
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8: Economia.
6: Reginaldo Lopes, do PT de Minas Gerais, afirma que a reforma tributária sobre o consumo vai simplificar o sistema de impostos a partir de 2027. O deputado observa que o novo modelo cria mecanismos de devolução de tributos para ampliar a justiça social.
18: Nós vamos devolver parte dos impostos pagos por 73 milhões de brasileiros e brasileiras de renda per capita até meio salário. O cidadão vai comprar, pagar e receber de volta parte dos seus impostos. Um modelo transparente, onde o cidadão brasileiro, a cidadã brasileira, vai saber o preço de um produto e o preço do imposto. Com justiça tributária, para justiça social, para combater as desigualdades. Nós vamos devolver 100% dos impostos para 73 milhões de brasileiros.
5: Reginaldo Lopes ressalta que o cashback alcança despesas essenciais, como energia, água, gás, internet, telefonia e esgoto. Ele também menciona a ampliação da faixa de isenção do imposto de renda como parte de uma agenda voltada à redução da carga tributária sobre os trabalhadores.
6: Feirantes de todo o país poderão ter isenção do imposto sobre produtos industrializados, o IPI, na compra de veículos utilitários novos. A medida proposta por Adriano do Baldi, do PP de Goiás, visa beneficiar mais de 2 milhões de profissionais cadastrados.
5: O projeto reconhece o automóvel como ferramenta indispensável ao trabalho da categoria, o que justifica a isenção do tributo. Adriano do Baldi diz que a compra de um veículo será permitida a cada 5 anos, comprovada a inscrição regular do feirante por pelo menos 24 meses.
6: Termina agora o Jornal Câmara dos Deputados, produzido pela Rádio Câmara, com trabalhos técnicos de Wellington Teles e apresentação de Val Monteiro e Luciana Vieira. Uma boa noite para você.
5: A Voz do Brasil volta amanhã. Boa noite.
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Boa noite, nosso indicativo de frequência. De organizar aí as turbinas, estamos de volta. Tudo isso porque a partir de agora

0: começando nossa programação da noite no ar.
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0: 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Muito boa noite, cidade. Estamos de volta. Aqui o Josias Leal, já abrindo com muita coisa boa em nossa programação de hoje à noite. Amigos de casa, dos sítios, vilas, fazendas, povoados, cidades vizinhas, você sintonizando a nossa programação, que a partir de agora vai desfilar também com as indicações dos nossos ouvintes. Você que está participando ou vai participar daqui a pouquinho, a gente faz o seguinte: já vamos liberar, né, o nosso WhatsApp para você pedir músicas e participar da nossa programação, que está começando agora em plena terça-feira à noite. Hoje, 4 do mês de agosto de 2026. 8:02, aqui o Josias Leal. Você do outro lado, mais importante sempre, às 10 as canções de amor de volta para você, na sequência do nosso programa da noite, que está apenas decolando agora, já organizando aqui um montão de músicas bonitas para você nessa noite especial de terça-feira à noite. Sextou, não, mas terçou, né? Não é assim? Amanhã, quarta-feira, dia de feira livre aqui em Cupira. Olha só. Os feirantes e feireiros já programando aí as ideias, as mercadorias para a Feira Livre de amanhã, aqui em nossa cidade. E ouvindo a nossa programação, sejam bem-vindos. Vamos começar com o Dire Straits hoje. Se lembra de Walk of Life? Com essa abertura do nosso programa, com muita saudade hoje. 8:03, boa noite.

0: Tá na hora de você pedir música, tá tudo preparadinho já. Alô, você do outro lado, boa noite.
1: Boa noite, José Lezé. Vamos sem rock do mundo. Tô gostando de ouvir uma música aí com o Roberto Carlos, A Menina e o Poeta.
0: A Menina e o Poeta, o Vander São Joaquim do Monte, já começa indicando a música do rei pra gente mandar de presente. A Menina e o Poeta, ele pediu para matar a saudade. Essa música é bem antiga, né? Do rei Roberto Carlos. A gente vai conferindo na indicação do Van, lá de São Joaquim do Monte, na sintonia. Ele pediu essa música romântica de saudade do rei Roberto Carlos. A gente vai conferindo e relembrando também

0: nossa sintonia. Xuxa, mais músicas.
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2: Rapidinho, de informações comerciais, a gente já volta.
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1: Conferindo a hora certa, 8h21, é hora de você pedir músicas, participar da nossa programação da noite, pedidos chegando para nós. Alô, você, boa noite.
2: Boa noite, José Leal, aqui sou eu, bonito José Leal, por gentileza, toca aí. Diz Meu Amor, ofereço especialmente a Jane de Paula, a toda a equipe da rádio.
1: Ok, daqui a pouquinho a gente manda sua música, muito obrigado aí pelo carinho da sintonia. Tá chegando aqui mais pedidos. Alô, você, boa noite.
3: Oi, José, boa noite, tudo bem?
1: Tudo bem.
3: Eu queria pedir a música de Augusto César, Como Posso Te Esquecer.
1: Certo.
3: Para oferecer para Cícera, para Sofia, minha filha, para Leidiane, para Edna, para Dona Lia, para Neide, para Terezinha Cajubita, para Natessa de Camela, para Ligeirinho dos Trevos, para todo o pessoal aí da cidade de Cupira, minha segunda terrinha que eu gosto muito. Para minha terrinha Maranhão também, para minha cidade Belém de Maria, para todos meus amigos aí. Josia, passa o número aí para Tizoca de Caruaru aí, meu nome de telefone. Manda ligar para mim.
1: Vamos seguindo, né? Com mais indicações, você participando daqui a pouquinho a sua música do Gessino, na sintonia do nosso programa.
4: Boa noite, Josias. Aqui é o Luiz Lago dos Gatos.
1: Luiz.
4: Eu gostaria de ouvir uma música de Padre Alexandre, Troque o Ódio pelo Amor. Uma boa noite.
1: Troque o Ódio pelo Amor. Tá preparado já o Padre Alessandro Campos, de presente a ele. Troque o Ódio pelo Amor. Luiz, de Lagoa dos Gatos, na sintonia do nosso programa da noite. Ele pediu. 8h23 agora.

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7: Conferindo, 8 horas 35 minutinhos, o Leão, lá do Bonito, ele pediu do Davik Souza e Denis Souza, projeto do Antônio Francisco, a música Diz, Meu Amor, essa linda de verdade.

Denis e Vic Souza. Diz, meu amor. Aqui em nossa programação, toda sua, você vai indicando músicas e participa do nosso programa da noite. Manda música para quem você está afim, traz a sua alegria para somar com a nossa. Espaços de sobra para você pedir músicas. Ah, tá chegando indicações aqui para gente. Ah, são muitos pedidos. Deixa só verificar essa outra indicação aqui para nós. Opa, boa noite, Josias Leal. Gostaria de ouvir, entre tapas e beijos, banda Calypso, Joelma. Nos vocais, para os irmãos da Joelma, lá de Diadema, São Paulo, ouvindo a gente. Ela pediu, entre tapas e beijos. A gente já programa aqui e manda de presente a música da Joelma, lá em Diadema, ouvindo a gente. Ah, então tá valendo aí o toque da banda Calypso de presente a ela com o nosso Boa Noite. Preparou? 8 horas 42 minutos, valendo a sintonia.

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1: Joelma, Calypso, entre tapas e beijos, regravação mais eletrizante. Tá aqui de presente, nosso boa noite. Rapidinho, a gente volta com mais pedidos.
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0: O nosso programa, você é o melhor ouvinte do Brasil, já preparadinho, bastante legal. Ah, temos indicações programadíssimas aqui pra gente. Alô, você do outro lado, boa noite.
1: Olá, boa noite, Josias. Josias, boa noite. Josias, eu queria que você colocasse pra mim a música de Zezinho Barro, Dois Copos na Mesa.
0: Tá bom.
1: Oferecendo a Damião e as pessoas de Batateira. Batateira.
0: Tá
1: quem
0: legal.
1: Está falando é Maria da Batatinha. Coloca mesmo.
0: Tá bom, Maria. Tá bom. Maria da Batatinha, que pediu pra nós. Ela disse mais o que aqui pra gente?
1: Pra você também, viu? Pra João de Paula, fica com Deus. Quem fala é Maria da Batatinha, coloca mesmo.
0: Tá bom.
1: É, Dois Copos na Mesa com Zezinho Barro, tá bom?
0: Tá ótimo.
1: Eu tô aqui deitada e escutando.
0: Só na vida boa, né, Maria? Então tá legal. É Maria da Batatinha, de Batateira, ouvinte nós.
2: Boa noite, Josias Leal, Edinho de Santana, de Parnaíba, São Paulo. Já tô ligadinho aí, hein?
0: Muito
2: na
0: bem.
2: Na melhor, a Agreste FM, que faz nós matar a saudade do nosso Nordeste, né, Josias?
0: Exatamente.
2: A gente tá longe, mas mata a saudade do nosso Nordeste através da rádio da Agreste FM, Josias.
0: Muito
2: gostaria
0: bem.
2: De ouvir uma música aí hoje de Paulo Sérgio, se você estiver aí. É. Meu filho, Deus que lhe proteja. É. Quero oferecer especial para meu irmão Manuel da Verdura, aí na Grande Catende. Minha mãe, Dona Valdenice, meu irmão Zé do Piseiro aqui em Santana de Parnaíba, meu irmão Everaldo aí na Grande, e a todos os ouvintes da Agreste FM, Josias, e tô sempre na escuta, que Deus sempre te abençoe, meu querido.
0: Grande abraço, Edinho, proteção para você também, valendo o carinho da audiência ao nosso
3: boa
0: programa.
3: Noite, Josias Leal, aqui
0: boa
3: é
0: noite. Da
3: cidade de Lagito, bote pra gente curtir hoje qualquer um de Cavaleiros do Forró, para oferecer a toda a equipe da gente, Calçada, homenagem para você e todos os locutores dessa rádio maravilhosa, para todos os ouvintes que estão curtindo esse programa Nota 10. Que Deus abençoe a noite de cada um de vocês. Tchau, chama, cuida, nós estamos por cá. Até amanhã. Chama.
0: Grande abraço ao nosso amigo galego lá de Lagedo, na sintonia.
1: Boa noite, Josias.
0: Boa noite.
1: Laíde. Põe dinamite de amor com o Amado Batista. Vai para você e família. Para Terezinha, para Manuel, para a Dona Maria, Lica, Lelice, Helenivaldo, Lenildo, para Leandro, para José China, no Rio de Janeiro, e todos que te escutam. Um abraço, Josias.
0: Outro para você também, Titia Laíde, vamos relembrar.
4: Momento Saudade.
0: Dinamite de Amor, Amado Batista, 1988.

Maria da Batatinha, ouvindo a gente, ela pediu Zezinho Barros. Dois copos na mesa. Zé.